0: Campanha Agosto Dourado reforça a importância do aleitamento materno para a saúde do bebê. A edição deste ano vai além. Destaca o papel da amamentação na segurança alimentar, na redução da pobreza e na sustentabilidade ambiental, como explica Sônia Isoyama Venâncio, coordenadora-geral de Atenção à Saúde das Crianças, Adolescentes e Jovens do Ministério da Saúde.
1: O leite materno é o primeiro alimento que é oferecido para o bebê, garantindo o direito humano, né, alimentação adequada. Vai também favorecer a garantia da segurança alimentar e nutricional dessa criança, por ser esse primeiro alimento, né, que é oferecido. E também é muito importante para a sustentabilidade do planeta, né? Porque ele é um alimento que não vai necessitar de embalagens, do consumo de água para sua produção.
0: Uma forma de apoiar as mulheres que amamentam é por meio da rede de bancos de leite humano brasileira, que é a maior do mundo. O leite coletado é destinado em especial a recém-nascidos prematuros e de baixo peso, internados em UTIs neonatais. Mas os bancos de leite também dão suporte às mulheres que enfrentam dificuldades para amamentar. Mãe de primeira viagem, a militar Renata Lúcio recorreu a uma dessas unidades no Distrito Federal para conseguir alimentar a filha, Betina.
2: Ninguém fala da dificuldade que é a amamentação. A gente acha que é instintivo, que a gente vai ter um bebê e a gente já vai conseguir amamentar, e não é bem assim. A gente tem muitos desafios, é difícil. Tive mastite, eu tive fissura. Tive bastante desafios e o banco de leite foi o que me ajudou, né?
0: A rede brasileira de bancos de leite humano conta com 237 bancos e 249 postos de coleta em todo o Brasil. Pelo número 136 do Ministério da Saúde, é possível obter informações da unidade mais próxima da sua casa. Reportagem Graziele Bezerra.
3: Manter a caderneta de vacinação atualizada garante proteção contra doenças graves, prolonga a vida e contribui para um futuro mais saudável.
4: E está na hora de atualizar a caderneta de crianças e adolescentes. Começou hoje e vai até 1º de setembro a campanha nacional de multivacinação.
3: No caso dos bebês, a vacinação desempenha a função de ensinar o corpo em desenvolvimento a se defender de forma segura.
4: E uma das vacinas que mais causam dúvidas é a BCG, que protege os recém-nascidos e crianças pequenas contra as formas mais graves e fatais da tuberculose.
5: Conhecida por deixar aquela famosa marquinha na parte superior do braço direito, ela protege o organismo das formas mais graves da tuberculose, como a tuberculose meníngea e a tuberculose miliar. É a vacina BCG. Ela é aplicada na maternidade ou ainda nas primeiras semanas de vida para prevenir as formas graves da doença entre os pequenos e garantir que o sistema imunológico da criança, ainda em desenvolvimento, aprenda a se defender. Por isso, a enfermeira Emanuela Barros não perdeu tempo e vacinou seu filho logo que saiu da maternidade.
6: Eu recebi a orientação da maternidade, que procurasse o posto de saúde, né, para fazer a vacina. E assim que a gente recebeu alta, eu fui na UBS, fui muito bem atendida, né, e orientada pela equipe. Então foi um processo muito tranquilo, né, de orientação e também de acesso, né, à vacina.
5: A chefe da unidade de vigilância em saúde do Hospital Universitário de Brasília, Deise Mendonça, explica a importância da BCG logo nos primeiros dias de vida.
7: Porque o bebê ele nasce com pouca proteção, né? Ele nasce somente com aqueles anticorpos da mãe, que a mãe passou para ele durante a gestação. Depois ele tem que tomar as vacinas para ficar protegido contra essas doenças que estão aí, que a mãe não conseguiu passar proteção para ele. Criança nasceu acima de 2 quilos, ela já faz a BCG na maternidade, nas maternidades públicas, né? Nas privadas eles procuram a sala de vacina.
5: Após a aplicação, é comum que apareça uma pequena mancha avermelhada no braço direito. Com o passar das semanas, essa reação evolui para uma pequena ferida que cicatriza naturalmente. A BCG integra o Calendário Nacional de Vacinação, é oferecida gratuitamente nas unidades do Sistema Único de Saúde e está disponível para crianças menores de 5 anos que ainda não tenham sido imunizadas. Você pode conferir todas as vacinas do Calendário Nacional em gov.br/saúde. Reportagem Thaís de Araújo.
3: Atenção, estudantes pré-selecionados no processo seletivo do Fundo de Financiamento Estudantil, o FIES.
4: Termina amanhã o prazo para complementar as informações da inscrição no sistema.
3: O FIES concede empréstimo a estudantes em cursos de graduação ofertados por instituições privadas que participam do programa.
4: O processo seletivo referente ao segundo semestre alcançou mais de 127 mil inscritos.
8: Os estudantes pré-selecionados na chamada regular do Fundo de Financiamento Estudantil, o FIES, têm até 4 de agosto para complementar as informações da inscrição no sistema disponível no endereço fiesseleçãoaluno.mec.gov.br. Após essa etapa, os candidatos deverão validar a documentação da instituição privada de educação superior. Concluída a validação, os pré-selecionados deverão comparecer em um agente financeiro no prazo de até 10 dias úteis. As convocações ocorrerão de 7 de agosto a 24 de setembro. O processo seletivo do FIES inclui a reserva de 50% das vagas para estudantes com renda familiar de até meio salário mínimo por pessoa e com inscrição ativa no cadastro único. Os pré-selecionados que atendam aos critérios do FIES Social poderão financiar até 100% do valor das mensalidades do curso. Mais informações em acessounico.mec.gov.br/FIES. Thaísa Vitória para a Voz do Brasil.
3: Chuvas acima da média na região sul, seca e calor acentuados na porção norte. Fenômenos climáticos como o El Niño provocam impactos distintos.
4: Para enfrentar essa situação, estados e municípios devem acompanhar as ações para a prevenção de desastres naturais.
3: E ficar atentos para os protocolos de ajuda federal em casos de emergência e calamidade pública.
9: Nos diferentes tipos de desastres naturais, o reconhecimento da gravidade da situação pode abreviar o envio de recursos e apoio técnico, amenizando os impactos para a população. Quando há situação de emergência, o município ainda consegue atuar, mas precisa de apoio externo para atender a população. Já quando o estado é de calamidade pública, os danos são tão graves que exigem medidas excepcionais e maior apoio do governo federal. Para tornar oficial qualquer uma dessas condições, o governo municipal ou estadual deve emitir um decreto e registrá-lo no Sistema Integrado de Informações sobre Desastres. Se os critérios forem atendidos, o Ministério da Integração e do Desenvolvimento Regional publica uma portaria reconhecendo a situação. A ajuda pode vir em forma de assistência humanitária, como distribuição de água, alimentos, colchões e kits de higiene. O apoio federal também pode ser empregado no restabelecimento de serviços essenciais. O apoio extra também pode chegar diretamente ao cidadão. Entre as possibilidades está o saque calamidade do FGTS, de até R$ 6.220 por conta vinculada. De acordo com a diretora executiva de fundos de governo da Caixa Econômica Federal, Daniele Mendonça, entre janeiro e julho de 2026, 548 municípios de 17 unidades da federação foram habilitados para o pagamento do saque calamidade.
10: O saque calamidade é um momento de necessidade pelo qual o trabalhador pode fazer uso desse saque. Situação formalizada tanto pelo governo local quanto pelo Ministério do Desenvolvimento Regional, ele pode fazer a solicitação por meio do aplicativo do FGTS, disponível nas principais lojas de aplicativo de forma gratuita, ou em uma das agências da Caixa. E em situações de calamidade, a Caixa faz o deslocamento do caminhão Caixa para fazer o atendimento dessa população com necessidade de fazer uso do saque.
9: Ao lado do El Niño estão as mudanças climáticas, na explicação dos cenários naturais cada vez mais adversos. É o que afirma o meteorologista do Instituto Nacional de Meteorologia, IMET, Leidson Dantas.
11: A nossa atmosfera tem um constante trabalho para manter o nosso planeta em estado de equilíbrio, numa temperatura ideal para todos nós sobreviver. E se a gente dá um conteúdo a mais, um ingrediente a mais de aquecimento, provoca esses extremos climáticos que a gente vem observando.
9: Com a previsão de fortalecimento do El Niño neste segundo semestre, a orientação é, antes de tudo, manter-se bem informado. Entre os canais oficiais está portal.imet.gov.br. www.sanepar.gov.br. Reportagem Luana Karen.
4: Descarte correto do lixo eletrônico é fundamental para garantir o equilíbrio do meio ambiente.
3: Para que esse descarte seja

0: No Guará, a 20 minutos do centro de Brasília, há um ponto de coleta dentro de uma unidade do SESC. Lá são deixados vários tipos de componentes eletrônicos. É o que conta Alessandra Sá, assistente de suporte à gestão do SESC DF.
1: Qualquer pessoa pode vir, né, entregar o seu lixo eletrônico, né, para estar descartando, fazer um descarte correto, né, em nossos PEVs, que o SESC disponibiliza em todas as nossas unidades, né, para preservação do meio ambiente, né. Carregadores, tablets, TVs.
0: Do Guará, o material segue para uma organização da sociedade civil, onde os resíduos são separados. Os que precisam de algum conserto ou formatação são recondicionados. E de lá, distribuídos para diversos pontos, inclusive para cursos gratuitos para a população. O que não tem conserto é separado e organizado e segue para o terceiro R, a reciclagem. Cada pedaço segue um caminho, como explica o coordenador da organização Programando o Futuro, Fábio Oliveira.
2: Aquilo que não tem condições de uso nenhuma, dentro da nossa unidade a gente consegue fazer a descaracterização dele, fazer a separação por tipos de componentes, ou seja, placa de circuito impresso eletrônico, plástico, ferro, cobre, isopor, enfim, cada tipo de componente a gente consegue fazer a separação e encaminhar para a indústria de reciclagem.
0: Mas para que tudo isso aconteça, o trabalho começa com a população, que deve realizar o descarte correto do lixo eletrônico, como explica o coordenador-geral de inclusão digital do Ministério das Comunicações, Gustavo Fernandes Lima.
3: Hoje a gente tem no site do Ministério das Comunicações, na página do programa Computadores para a Inclusão, um link com um mapa por todo o território nacional, com os diversos pontos de coleta que tem espalhados. A gente está falando de mais de 10 mil pontos de coleta de resíduos eletrônicos de pilhas e baterias.
0: Para saber onde há um ponto de coleta de resíduo eletrônico na sua cidade, acesse o site do Ministério das Comunicações em gov.br/mcom. Com locução de Graziela Mendonça, reportagem Márcia Fernandes.
4: Um caso de reaproveitamento. Computadores que seriam descartados ganham uma nova utilidade e ajudam no acesso à tecnologia.
5: Além de recuperar equipamentos para escolas, bibliotecas e telecentros, um centro de recondicionamento no Distrito Federal oferece cursos gratuitos para o cidadão.
4: Conheça a iniciativa na reportagem de Pablo Mundim.
6: No Centro de Recondicionamento de Computadores do Distrito Federal, equipamentos que seriam descartados são recuperados para projetos de inclusão digital. No Distrito Federal, no Centro de Recondicionamento de Computadores, cada equipamento passa por um processo completo de recondicionamento. No fim, o que poderia virar apenas sucata se transforma em equipamentos destinados a projetos de inclusão digital. Tudo feito para que os computadores sejam totalmente reaproveitados, explica Adler Braga, técnico de recondicionamento.
7: O computador vem para cá, quando ele chega aqui, a gente dá uma sobrevida para ele, a gente já faz o primeiro passo, né, que é a sanitização de dados, que a gente recebe o computador com HD, então a gente é responsável por esses dados, então a gente faz essa etapa. Posteriormente, a gente faz a limpeza externa, interna, né, na verdade. A gente troca as peças, instala os programas e deixa tudo funcionando corretamente. A gente recebe um termo de doação para destinar esse computador para alguma instituição.
6: Depois de recondicionados, os computadores seguem para escolas, bibliotecas, telecentros e outras instituições que ampliam o acesso à tecnologia. Nem tudo pode ser reaproveitado. As peças sem condições de uso seguem para reciclagem. O centro também oferece formação para novos profissionais, disse Simone Cabral, coordenadora pedagógica.
8: A maioria vem para fazer o curso mesmo para o mercado de trabalho, né? São totalmente gratuitos os cursos, né? Todos com certificado.
6: São cursos de informática básica, design gráfico, manutenção de computadores e celulares, marketing digital, inteligência artificial, operação de drones e Excel avançado. As aulas são destinadas a adultos e jovens. As capacitações têm carga horária entre 60 e 80 horas. As inscrições para os cursos podem ser feitas pela internet ou presencialmente na unidade do Gama, no Distrito Federal. Empresas e órgãos públicos que desejam dar uma destinação social aos equipamentos eletrônicos também podem procurar um dos centros de recondicionamento de computadores espalhados pelo país. Reportagem Pablo Mundim.
5: O Ministério da Fazenda iniciou consulta pública para definir os setores obrigados a cumprir regras de monitoramento de emissões no mercado brasileiro de carbono.
4: A iniciativa visa criar um sistema de dados oficial para o Sistema Brasileiro de Comércio de Emissões.
5: Proposta preliminar prevê a introdução gradual das obrigações em três etapas.
4: A primeira tem início previsto para 2027 e abrange indústrias do setor de minérios, petróleo e transporte aéreo.
5: A consulta pública está disponível no site do Ministério da Fazenda até 20%.

0: 28 de agosto, em gov.br/fazenda.
1: Produção de alimentos sem prejudicar o meio ambiente. Essa é a proposta da agricultura de baixo carbono.
0: E a empresa brasileira de pesquisa agropecuária, Embrapa, está certificando culturas que usam esses processos, o que agrega valor à produção.
1: Para receber a certificação, os produtores passam por capacitação e análises independentes de produção.
2: A agropecuária de baixo carbono é um modelo de produção sustentável que reduz a emissão de gases de efeito estufa com práticas como o plantio direto, a recuperação de pastagens degradadas e a integração lavoura-pecuária-floresta. Realidade que fez a Embrapa criar uma estratégia para comprovar a sustentabilidade da produção brasileira. São protocolos científicos de certificação voltados à produção agropecuária de baixo carbono, agregando valor aos produtos e ampliando oportunidades comerciais. A presidente da Embrapa, Silvia Massuá, detalha.
3: Cada vez mais o produtor rural tem mais consciência, ele tem que produzir mais, mas cada vez mais de maneira sustentável, preservando os recursos naturais, né? Uso eficiente de água, de solo. A partir disso daí, cada vez mais a Embrapa tem gerado tecnologia e incentivado, através das capacitações, que eles usam essas novas tecnologias para ter essa agricultura mais sustentável.
2: A iniciativa reúne diferentes cadeias produtivas: carne bovina, leite e sorgo, e busca reconhecer, com base em critérios técnicos e auditorias independentes, os sistemas de produção de baixo carbono. O produtor Hamilton Kundak é presidente da cooperativa RECA, um conjunto de sistemas agroflorestais que produz castanha, pupunha, cupuaçu, café e andiroba na Amazônia. Ele fala sobre o impacto da certificação.
4: Um trabalho muito bacana que o RECA faz de preservação, de orientação, de conscientização, de respeitar as nossas florestas. Porque se o produtor estiver recebendo valor agregado, ele não vai derrubar, ele vai ser o guardião da floresta.
2: Além da carne, do leite e sorgo, a Embrapa prepara o lançamento da certificação para a soja em 2027. Reportagem Luciana Colares de Holanda.
0: Se você aplica no Tesouro Direto, um recado importante. O aplicativo oficial do programa vai deixar de funcionar a partir do dia 17 de agosto.
1: Com isso, consultas e novos investimentos devem ser feitos no site do Tesouro Direto ou no aplicativo do próprio banco.
5: O aplicativo do Tesouro Direto será desativado a partir do dia 17 de agosto. Após a desativação, os investidores vão poder acessar os serviços pelo Portal do Investidor, no site oficial do Tesouro Direto ou pelo aplicativo da instituição financeira onde mantém a conta de investimentos. De acordo com informações do Ministério da Fazenda, nesses canais será possível consultar a carteira, verificar títulos e rentabilidade, realizar aplicações e resgates e acessar o histórico de operações. A mudança não altera os investimentos já realizados. Títulos, valores investidos, rentabilidade e demais informações permanecem disponíveis nos novos canais de acesso. Não é necessário realizar nenhum procedimento em relação aos investimentos existentes. Em caso de dúvidas, os investidores devem consultar os canais oficiais de atendimento do Tesouro Direto. Lucília Araújo para a Voz do Brasil.
0: Passageiros de voos internacionais com bens a declarar podem deixar o aeroporto sem passar pela fila de fiscalização aduaneira.
1: Já está valendo a declaração eletrônica de bens de viajantes, que pode ser preenchida pela internet.
0: Com a nova plataforma, o Sistema da Receita Federal analisa os dados declarados automaticamente.
1: Confira os detalhes na reportagem de Daniele Popov.
6: A Declaração Eletrônica de Bens de Viajantes, EDBV, já está disponível, segundo informou a Receita Federal. A funcionalidade de registro automático de bens pode ser utilizada por aquelas pessoas que viajam de avião. Agora, boa parte das declarações poderão ser registradas automaticamente dentro dos critérios de gerenciamento de risco adotados pela Receita. Ao preencher a declaração, o viajante poderá seguir diretamente para o desembarque, sem necessidade de se apresentar ao atendimento aduaneiro para bens a declarar. Com a mudança na forma de declaração de bens, a fiscalização é direcionada às situações que demandem análise específica. Após o viajante preencher e enviar a declaração eletrônica de bens, o sistema realiza o tratamento das informações com base em critérios de gerenciamento de risco. As declarações enquadradas para registro automático não precisam de atendimento presencial. As demais permanecem sujeitas aos procedimentos de controle aduaneiro e avisos de mensagens vão aparecer na tela do sistema de declaração. A nova ferramenta não altera as competências da fiscalização aduaneira, que continua responsável pela seleção, conferência, revisão de declarações, exigência de tributos, entre outras medidas. Então fique atento. Se você estiver viajando para outro país ou voltando para o Brasil, preencha a declaração de bens no sistema. O endereço é edbv.receita.fazenda.gov.br. Daniele Popov para A Voz do Brasil.
0: Essas foram as notícias do governo federal.
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1: Fique agora com as notícias do Poder Judiciário e do Congresso Nacional. Boa noite.
0: Boa noite, até amanhã.
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9: Presidente do STF diz que críticas republicanas contribuem para fortalecer a democracia.
10: Abertura da urna eletrônica entusiasma estudantes em Brasília.
9: Corte Especial do STJ abre segundo semestre forense.
10: Boa noite, eu sou Marcela Luiza.
9: E eu sou Marta Ferreira.
10: Na abertura do segundo semestre do ano judiciário de 2026, o presidente do STF disse que críticas republicanas contribuem para fortalecer a democracia.
9: O ministro Edson Fachin também ressaltou o compromisso permanente do tribunal com a continuidade da prestação jurisdicional. Pablo Lemos.
11: Na abertura do segundo semestre do ano judiciário de 2026, nesta segunda-feira, o presidente do Supremo Tribunal Federal, ministro Edson Fachin, afirmou que as decisões do tribunal sobre temas de grande repercussão social são naturalmente objeto de debate público.
12: Um tribunal constitucional que decide todos os dias temas de grande repercussão social há de aceitar como natural que suas decisões sejam debatidas, analisadas e, por vezes, contestadas pela opinião pública. Essa tensão, quando exercida dentro dos limites republicanos, não fragiliza a instituição. Ao contrário, a fortalece e fortalece a democracia.
11: Entre 2 e 31 de julho, foram proferidas 245 decisões e expedidos 921 despachos. Isso demonstra, segundo o presidente do STF, o compromisso do tribunal com a continuidade da prestação jurisdicional.
10: Cerca de 150 estudantes do Centro de Ensino Médio Elefante Branco, em Brasília, conheceram a urna eletrônica de votação por dentro.
9: O evento marcou o início da primeira Semana Nacional do Sistema Eletrônico de Votação. Fábio Ruas.
13: A abertura da urna eletrônica contou com a participação do ministro substituto do TSE, Naue Bernardo Pinheiro de Azevedo, que foi aluno do Colégio Elefante Branco. Ele ficou emocionado com antigas lembranças de colégio e se mostrou satisfeito com o nível dos questionamentos feitos pelos estudantes durante a abertura da urna.
14: Foi muito legal e é impressionante ver o quanto a garotada está afiada. Algumas perguntas que foram feitas aqui, houve pergunta inclusive sobre a linguagem de programação da urna. Então, assim, é muito empolgante ver o que, essa garotada pode fazer.
13: A Semana Nacional do Sistema Eletrônico de Votação segue até sexta-feira, com atividades em todo o país.
10: A Corte Especial do STJ realizou hoje a sessão de abertura do segundo semestre forense de 2026.
9: O presidente do tribunal conduziu a sessão, Fátima Uchoa.
15: O ministro Herman Benjamin fez um breve balanço da gestão que se encerra neste mês e chamou a atenção para o grande volume de processos que chegaram ao STJ durante o plantão em julho.
16: Nós recebemos 10.352 processos em 2025. 9.570, em um ano, um aumento de quase 10%.
15: O ministro também destacou resultados positivos com a convocação de juízes auxiliares temporários na redução do acervo processual nos gabinetes.
16: O acervo atual do Superior Tribunal de Justiça é de 367 mil processos, aproximadamente. Podem verificar os resultados da força-tarefa dos juízes convocados temporariamente. Houve uma redução de 42%.
15: Com o reinício do ano forense, voltam a correr os prazos processuais.
10: TST retoma semestre com a meta de manter o ritmo de produtividade dos 6 primeiros meses deste ano.
9: No primeiro semestre, a Corte julgou 274 mil processos. Marla Lacerda.
17: Na sessão que marcou a abertura do segundo semestre, o presidente do TST e do Conselho Superior da Justiça do Trabalho, ministro Vieira de Mello Filho, assumiu o compromisso de repetir as metas e os resultados alcançados nos primeiros 6 meses do ano. Entre janeiro e junho, a Corte registrou um aumento no número de processos julgados, quase 26% a mais do que no mesmo período do ano passado.
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10: Uma boa noite.
9: E até amanhã.
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18: Eu sou Paula Groba.
19: E eu sou Ricardo Nakaoka.
18: E estes são os destaques de hoje do Jornal do Senado, que começa agora.
19: Universidades poderão reservar prioridade para estudantes da própria região.
18: Projeto impede redução planejada na vida útil de produtos.
19: Regulamentação da inteligência artificial. Especialistas pedem proteção ao jornalismo e à inovação.
18: Boa noite.
19: Boa noite.
18: Nem sempre quem mora perto tem mais chances de estudar na universidade da própria região. Um projeto pronto para votação no Senado quer mudar essa realidade e permitir que as instituições de ensino superior priorizem estudantes locais nos processos seletivos.
19: A medida busca reduzir as desigualdades regionais e incentivar a formação de profissionais para atuar nas próprias comunidades. Repórter Marcela Cunha.
20: O projeto da senadora Daniela Ribeiro, do Progressistas da Paraíba, permite que universidades e outras instituições de ensino superior usem a origem geográfica do candidato como critério de seleção. Na prática, a instituição poderá dar uma vantagem, como um bônus na nota, a candidatos que moram no mesmo estado ou em municípios próximos ao campus. O texto não altera as cotas sociais ou raciais. Para o senador Lucas Barreto, do PSD do Amapá, o critério geográfico ajudaria estudantes de estados mais isolados a disputar vagas nas universidades da própria região.
21: Porque são muito poucas vagas na Universidade Federal do Amapá. Nós estamos ali do outro lado do Rio Amazonas, estamos longe de tudo e esse bônus beneficia os amapaenses que tiverem acesso ao vestibular.
20: A medida não será obrigatória e o projeto não define o valor do bônus nem o modelo a ser adotado. O formato do benefício deverá ser um dos pontos de discussão. O Supremo Tribunal Federal já considerou inconstitucional uma regra que reservava 80% das vagas da Universidade do Estado do Amazonas para estudantes da região, por entender que violava a igualdade de tratamento entre os brasileiros.
18: E você sabia que o Senado tem um curso gratuito que ensina a propor ideias que podem até virar lei? É a Oficina Legislativa do E-Cidadania.
19: E tem premiação no final do ano para professores e alunos autores das sugestões que conquistarem mais apoio popular. Quem traz os detalhes é a repórter Marcela Diniz.
22: Criada há 6 anos para aproximar estudantes do processo de construção das leis, a Oficina Legislativa do portal E-Cidadania do Senado Federal mostra o caminho das pedras para a apresentação de ideias que poderão virar lei e influenciar a vida dos brasileiros. Apesar de ter sido pensada a princípio para escolas de educação básica e do ensino superior, hoje o material didático está todo disponível na internet. Então, a oficina legislativa pode ser feita por qualquer grupo de pessoas, como coletivos, movimentos sociais e culturais, comunidades indígenas e quilombolas, por exemplo. O Luiz Maciel, da equipe da Oficina Legislativa, destaca que haverá premiação para professores e alunos do Distrito Federal.
2: Nesta primeira edição, teremos 4 notebooks na premiação. 2 notebooks serão para os professores que tiverem o maior número de alunos com ideias aprovadas e publicadas no E-Cidadania, e outros 2 notebooks serão para os alunos autores das ideias que receberem o maior número de apoios válidos. E como essa é a primeira edição do prêmio, o foco inicial são os professores e estudantes do DF, mas a nossa intenção é ampliar o alcance para mais regiões nas próximas edições.
22: Para concorrer, é preciso cadastrar as ideias legislativas até o dia 5 de novembro. Quer saber mais? É só pesquisar por Oficina Legislativa e Cidadania no buscador de sua preferência.
18: A inteligência artificial já faz parte do dia a dia de milhões de brasileiros. Mas quem deve ser responsabilizado pelo uso dessa tecnologia? E como proteger direitos autorais e o jornalismo sem frear a inovação?
19: Esses foram os principais temas de um debate promovido pelo Conselho de Comunicação Social sobre o projeto que regulamenta a IA no Brasil. A proposta já foi aprovada pelo Senado e aguarda votação na Câmara dos Deputados. Repórter Bruno Lourenço.
3: O marco legal da inteligência artificial surgiu de iniciativa do senador Rodrigo Pacheco, do PSB de Minas Gerais. Ele criou em 2022 uma comissão de juristas e um ano depois o Senado se debruçou sobre o anteprojeto. O texto foi aprovado no final de 2024 e aguarda desde então pela votação na Câmara dos Deputados. O Conselho de Comunicação Social do Congresso Nacional debateu os impactos que a proposta pode trazer, em especial a questão da remuneração de produtores de conteúdo, como jornalistas, pelo uso de material para o treinamento da IA. O diretor do Instituto de Tecnologia e Sociedade do Rio de Janeiro, Sérgio Branco, alertou para os riscos de afugentar tecnologia com a cobrança pelo uso de conteúdo nacional.
4: Nós podemos acabar por exportar o treinamento e importar apenas os modelos prontos, perdendo investimento e capacidade tecnológica. Por quê? Porque o Brasil compete com o mercado global para o desenvolvimento de ferramentas de inteligência artificial.
3: O secretário de Direitos Autorais e Intelectuais do Ministério da Cultura, Marcos Alves de Souza, defendeu um modelo que divida a arrecadação de um possível novo imposto com autores e com o fomento a iniciativas culturais, com a criação de um fundo específico.
23: A ideia seria aqui discutir um modelo de remuneração que ele seria pautado, por exemplo, na cobrança de um CID dessas empresas que podem pagar, então sistemas de IA generativa de grande porte e que tem esse risco de substituição, e esse valor vai ser redirecionado para fundos. Então, esses valores vão ser redirecionados, por exemplo, para pesquisa e desenvolvimento de uma infraestrutura pública em IA, ou seja, desenvolvimento de uma soberania nacional de IA.
3: O Conselho de Comunicação Social é um órgão auxiliar do Congresso Nacional, responsável por estudos, pareceres e recomendações sobre matérias relacionadas à temática.
18: E as campanhas eleitorais deste ano terão regras específicas para o uso da inteligência artificial. Conteúdos produzidos ou manipulados com a IA precisam informar de forma clara que foram criados com essa tecnologia.
19: As medidas buscam ampliar a transparência das campanhas e proteger os eleitores da desinformação. Saiba mais na reportagem de Yasmin Rodrigues.
24: As eleições de 2026 serão as primeiras eleições gerais realizadas sob regras específicas para o uso da inteligência artificial na propaganda eleitoral. A regulamentação do Tribunal Superior Eleitoral busca impedir que ferramentas capazes de criar imagens, vídeos, áudios e textos cada vez mais realistas sejam utilizadas para confundir o eleitor ou comprometer a integridade do processo eleitoral. Para Ângela Signati, conselheira do Conselho de Comunicação Social do Congresso Nacional, esse é um desafio enfrentado não só nas eleições, mas também durante os mandatos dos eleitos.
25: As campanhas eleitorais são realizadas hoje pela internet em tempo real e praticamente durante os 4 anos do mandato dos políticos. E é justamente neste ambiente virtual que os partidos, candidatas e candidatos fazem as suas arenas para se apresentar aos eleitores, dificultando o controle por parte da Justiça Eleitoral.
24: Pelas normas, todo o conteúdo produzido ou manipulado por inteligência artificial deve trazer uma identificação explícita, destacada e acessível, informando que o material foi criado ou alterado por IA e qual tecnologia foi utilizada. A exigência vale para textos, imagens, vídeos e áudios divulgados durante a campanha. Além disso, entre as 72 horas que antecedem a votação e as 24 horas posteriores ao encerramento do pleito, fica proibida a publicação ou republicação de novos conteúdos sintéticos. Caso as regras sejam descumpridas, a Justiça Eleitoral poderá determinar a retirada imediata do conteúdo da internet, entre outras sanções.
18: A Comissão de Fiscalização e Controle pode votar o projeto que combate a obsolescência programada, que é uma prática que reduz a vida útil de produtos, como eletrônicos, de forma planejada.
19: A proposta assegura também o direito dos consumidores ao reparo de produtos com defeito. Repórter César Mendes.
0: O projeto do senador Ciro Nogueira, do Progressistas do Piauí, obriga que os fabricantes e importadores ofereçam peças de reposição e manuais de conserto pelo período de 5 a 20 anos. Conforme o produto, e determina que as empresas disponibilizem informações sobre peças e reparos em plataformas digitais. Quem não cumprir a regra ficará sujeito a multas que poderão ir de 10 mil até 50 milhões de reais. Relator, o senador Dr. Irã, do Progressistas de Roraima, disse que a obsolescência programada garante o ciclo de consumo diante da velocidade da inovação tecnológica, mas destacou suas consequências.
1: O aumento de resíduos sem que haja o descarte adequado e no desenfreado uso de matérias-primas finitas.
0: Segundo o Dr. Irã, a obsolescência programada deixa ainda o consumidor em uma posição desfavorável ao criar dificuldades para o conserto do produto.
19: Com edição de Paula Groba e trabalhos técnicos de João Lira, o Jornal do Senado fica por aqui. Acompanhe agora as notícias da Câmara dos Deputados. Boa noite.
18: Uma boa noite e até amanhã.
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6: Deputados sugerem medidas para a saúde de crianças e adolescentes.
11: Parlamentares reivindicam melhorias na infraestrutura de transportes.
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26: Boa noite. Retorna hoje o projeto de gravação de edições do Jornal Câmara dos Deputados em emissoras da Rede Câmara de Rádio. Este programa está sendo produzido diretamente da cidade de Joinville, com a participação do colega Felipe Faria, da Rádio Câmara Joinville. Eu sou Márcio Aquilissardi, bem-vindo, Felipe.
27: Boa noite a todos, obrigado, Márcio. É uma honra participar da apresentação desta edição do Jornal Câmara dos Deputados, dentro da Voz do Brasil. Vamos agora às notícias da Câmara dos Deputados. Projeto de Glauber Braga, do PSOL do Rio de Janeiro, obriga parlamentares a prestarem contas do mandato por meio de audiências públicas realizadas em locais públicos. A proposta, segundo ele, amplia a transparência e fortalece a participação da população nas atividades legislativas.
28: Hoje existe uma crise do sistema representativo. Uma última pesquisa nacional indicou que mais de 60% das pessoas não lembram em quem votaram nas últimas eleições. Se você tem a possibilidade de prestar contas, de ser cobrado, de apresentar o seu trabalho, evidentemente você reestrutura o modelo de representação, porque uma parte da política vai dizer que as mazelas da política se resolvem com menos política, diminuindo os espaços democráticos. E a gente diz não. As mazelas da política se resolvem com mais política, com mais instrumentos de participação direta da sociedade. E é exatamente o que esse projeto defende.
26: Pelo texto de Glauber Braga, deputados, senadores, deputados estaduais e vereadores deverão prestar contas periódicas em espaços públicos. O projeto também prevê o corte de salário para o parlamentar que deixar de cumprir a medida.
27: Projeto de Chico Alencar, também do PSOL do Rio de Janeiro, estabelece regras de transparência e controle para o uso de aeronaves privadas por autoridades públicas. A proposta prevê critérios mais rígidos para viagens feitas em jatinhos particulares.
29: O nosso projeto não veda isso, mas estabelece normas de transparência total e critérios rigorosos para se utilizar esse meio de locomoção. Em primeiro lugar, a declaração da viagem e o seu motivo, que tem que estar voltado para interesse público. e não para passeio, para turismo, para compras particulares.
26: Segundo Chico Alencar, o texto também determina que autoridades cumpram os mesmos procedimentos exigidos em voos comerciais, como fiscalização e declaração de bens. Para ele, a medida reforça a transparência e evita conflitos entre interesses públicos e privados.
7: Segurança Pública.
27: Júlio Lopes, do PP do Rio de Janeiro, defende proposta que visa enfraquecer financeiramente organizações criminosas. Ele aponta, entre as medidas, a criação de um cadastro nacional para mapear facções e a cassação de licenças de empresas envolvidas em irregularidades.
8: Nós temos o dever de atacar a atividade econômica dessas quadrilhas, tomar deles os recursos, tomar deles tudo aquilo que pudesse ser bloqueado e tomado, a fim de que a gente diminua sua capacidade de investimento, diminua sua capacidade de comprar armas e carros, enfim, todo tipo de material bélico que vai ajudá-los no seu fortalecimento, e isso está previsto lá.
26: Júlio Lopes também apoia a classificação do PCC e do Comando Vermelho como organizações terroristas. Ele argumenta que a medida permitiria o bloqueio de recursos ligados a essas facções, mesmo quando o dinheiro estiver fora do Brasil.
7: Justiça.
27: Capitão Alberto Neto, do PL do Amazonas, defende penas mais severas para crimes sexuais no país. Ele apoia projeto que torna mais rígidos os critérios para a progressão de regime de presos condenados por estupro de vulnerável.
9: Nesses 5 primeiros meses do ano, nós já tivemos mais de 630 casos de estupro de vulneráveis. Mostra que o nosso país está dando uma vida fácil para estuprador. E o que acontece hoje com a legislação? O estuprador passa pouco tempo na cadeia. Rapidamente ele progride de regime e está de volta às ruas para continuar cometendo esses estupros. O que é que o PL 6831 fala? Nós endurecemos a pena para o estuprador. Nós dobramos a pena. A pena chega a mais de 20 anos de cadeia. E para o estuprador ter direito à progressão de regime, ele tem que aderir a um programa de castração química do governo.
26: Segundo o capitão Alberto Neto, a medida visa coibir a reincidência criminal e proteger a integridade de crianças e adolescentes. O parlamentar cobra uma resposta urgente do Congresso Nacional para o fortalecimento da segurança pública.
7: Saúde.
27: Projeto de Dr. Luiz Ovando, do PP de Mato Grosso do Sul, garante às mães com emprego formal o direito de acompanhar o tratamento de filhos menores de 6 anos quando doentes. Ele afirma que o objetivo é corrigir uma deficiência do sistema atual, o que daria mais assistência às crianças.
10: Quando a mãe com o filho doente vai ao médico, na hora do comparecimento ela recebe um atestado de que esteve presente e quando muito até 24 horas após. Isso leva a uma situação de insegurança muito grande, porque a mãe quer acompanhar o tratamento do filho. E a CLT não permite isso após as 24 horas.
26: Dr. Luiz Ovando argumenta que o afastamento autorizado permite à mãe administrar remédios, cuidar da alimentação e acompanhar a recuperação do filho. Ele explica que a proposta busca estender às trabalhadoras da iniciativa privada uma proteção já prevista para servidoras públicas.
27: Heloísa Helena, da Rede do Rio de Janeiro, apresentou o projeto que estabelece tempo máximo de espera para procedimentos de saúde voltados a crianças e adolescentes na rede pública. A deputada afirma que a fila não pode transformar doenças tratáveis em morte por falta de diagnóstico.
13: O que nós não podemos aceitar é que famílias façam vaquinha na internet para ter acesso a procedimento cirúrgico, a determinados fármacos, a exames laboratoriais, aquilo que pela lei já seria uma obrigatoriedade. Então, nós estabelecemos que tem que ter o tempo máximo de espera, desde a porta de entrada do sistema, que é a atenção básica, até a média e alta complexidade. O que nós não podemos aceitar é que, por esperar tanto, não ter acesso ao que é garantido da legislação do SUS e as crianças vivenciem situações de dor e de sofrimento e muitas vezes de óbito ou problemas gravíssimos pelo não acesso com agilidade e eficácia.
26: Heloísa Helena avalia que o SUS tem uma legislação avançada, mas ainda enfrenta dificuldades para transformar o direito em acesso efetivo. A deputada também ressalta que a proposta prevê a divulgação periódica de dados consolidados às famílias sobre o tempo estimado de atendimento.
5: Educação.
27: Flávia Moraes, do MDB de Goiás, comemora a aprovação do Estatuto do Aprendiz na Câmara dos Deputados. Ela explica que a proposta consolida as regras de aprendizagem profissional, amplia a segurança jurídica e aumenta as oportunidades para os jovens no mercado de trabalho.
2: Então, a aprendizagem, para mim, é um dos programas para a juventude que mais tem efeito junto ao jovem, porque garante a carteira assinada, o salário, a experiência de trabalho e a formação profissional. Para a empresa, representa a formação do trabalhador qualificado para trabalhar naquela especificidade da empresa e, de todas as formas, é um programa que merece todo o nosso apoio, toda a nossa dedicação.
26: Flávia Moraes ressalta também que o texto, agora em análise no Senado, prevê ampliar a contratação de aprendizes pelo poder público e por micro e pequenas empresas. De acordo com a deputada, a medida pode gerar mais de 1 milhão de novas vagas para jovens brasileiros.
5: Trabalho.
27: Charles Fernandes, do PSD da Bahia, celebra a aprovação da PEC do fim da escala 6x1. O deputado aponta que a diminuição da jornada semanal, sem redução de salário, garante melhores condições de vida à classe trabalhadora.
4: Essa PEC ela trará dignidade, trará mais conforto, trará mais comodidade, trará mais segurança para as famílias. Haja vista que você vai ter agora a condição de estar no final de semana com seus filhos, de estar no final de semana cuidando um pouquinho mais da sua casa. Isso já avançou no mundo todo e precisa avançar aqui no nosso país.
26: Charles Fernandes afirma que a PEC do fim da escala 6x1 representa uma das votações mais importantes da atual legislatura. Ele espera que o Senado confirme o posicionamento da Câmara em nome da dignidade de milhões de cidadãos brasileiros.
5: Agricultura.
27: Ayrton Faleiro, do PT do Pará, comemora a aprovação de projeto que fortalece a política de estoque de alimentos no Brasil por meio da Companhia Nacional de Abastecimento. Ele sublinha que a proposta permite compra de até 25% acima do preço mínimo, facilitando a aquisição de produtos.
14: Nós aprovamos aqui na Câmara, agora vai para o Senado, um projeto muito importante para o que nós chamamos de regulação dos estoques de alimento no Brasil. É um projeto que veio do governo, através da Conab, do Ministério do Desenvolvimento Agrário, e que ele, primeira correção que ele faz é permitir que a Conab compre para os estoques reguladores um valor de 25% além do preço mínimo. Isso vai propiciar aquisição de estoque, mas também de que a venda desse estoque não seja apenas para a grande indústria.
26: Ayrton Faleiro destaca que a Conab poderá vender os alimentos estocados a cooperativas, pequenos supermercados e consumidores. Ele afirma que a medida movimenta a economia, fortalece a soberania alimentar e protege o país diante de crises climáticas e especulação de mercado.
5: Meio ambiente.
27: A Comissão de Constituição e Justiça aprovou o projeto que reconhece o soldadinho de Araripe como uma ave símbolo da Chapada do Araripe. A relatora do projeto, Lídice da Mata, do PSB da Bahia, explica que a medida fortalece diretrizes para a preservação dessa espécie.
15: Esta ave é uma ave de em torno de 15 centímetros, que só existe na região do Araripe, que é uma região do sertão do Ceará, e que hoje se encontra ameaçada de extinção. Então, acima de tudo, um projeto de defesa ambiental, de defesa de um pássaro que tem sua característica nacional e que nós devemos, portanto, preservá-lo.
26: Lídice da Mata acrescenta que o projeto prevê ações de proteção ao habitat do soldadinho do Araripe, com preservação de nascentes e riachos. O texto apresenta ainda medidas de prevenção de queimadas e controle da expansão agropecuária e imobiliária na Chapada do Araripe.
1: desenvolvimento regional.
27: A integração da Amazônia ao restante do Brasil ganha força com as obras da BR-319, segundo a avaliação do deputado Sidney Leite, do PSD do Amazonas. Para ele, a pavimentação, especialmente do chamado trecho do meio, vai baratear alimentos e agilizar o escoamento de produtos da Zona Franca de Manaus.
3: Uma luta histórica, não só do povo amazonense, mas de lideranças do estado de Roraima, de Rondônia e do Acre. Afinal, nós estamos falando de uma estrada, que é o único acesso que o povo amazonense e a população de Roraima tem para ser interligado ao restante do Brasil. A BR-319 consolida a integração da Amazônia Ocidental. Mas não só isso, muda a vida das pessoas. Eu fico muito feliz em estar fazendo parte desse momento histórico, que é a garantia da pavimentação da BR-319. Fruto da luta de muitos aqui no Parlamento para que nós pudéssemos ter isso. E agora, já com as licitações, com autorização da pavimentação de determinados trechos, mas a consolidação do trecho do meio, como também da ponte do Garapaçu. Vai ter BR-319, sim.
26: Sidney Leite reforça que o IBAMA já autorizou o DENIT a construir 3 pontes de concreto nos igarapés Santo Antônio, Realidade e Fortaleza. A licença, com validade de 3 anos, vai garantir, de acordo com o congressista, mais segurança e o direito de ir e vir da população do norte do país.
27: Coronel Crisóstomo, do PL, fala sobre a importância da construção da ponte binacional entre Guajará-Mirim, em Rondônia, e Guaiará-Mirim, cidade vizinha, pelo lado boliviano. Ele afirma que a obra representa o cumprimento de um compromisso histórico entre Brasil e Bolívia e pode fortalecer a integração regional.
16: Esse acesso cria uma nova rota logística do Brasil na direção do Pacífico. O que vai acontecer? Vai fazer com que alguns estados que exportam para o mundo oriental, exemplo da China, deixem de enviar seus produtos na direção do Porto de Santos. Exemplo. Agora, com a construção dessa ponte, esses estados, Mato Grosso, Mato Grosso do Sul, tal, vão criar uma rota na direção do Pacífico, passando por essa ponte binacional.
26: Coronel Crisóstomo afirma que a nova ligação internacional pode reduzir custos e o tempo de transporte de mercadorias. Ele acrescenta que a obra tem potencial para impulsionar a geração de emprego e renda em Rondônia, abrindo novas oportunidades de desenvolvimento econômico para a região.
27: Bebeto, do PP, cobra a duplicação de trecho das rodovias que ligam a Baixada Fluminense à cidade do Rio de Janeiro. Ele reclama que moradores dos municípios de Nova Iguaçu, Japeri, Queimados, Belfor Roxo e São João do Meriti perdem horas diariamente em congestionamentos.
17: Eu tenho trabalhado muito aqui na Comissão de Viação e Transporte para que a gente definha esses engarrafamentos, para que o trabalhador que trabalha na capital, na zona sul do Rio de Janeiro, ele possa ficar menos tempo nesse engarrafamento. E até as entregas, as ambulâncias, a polícia militar, a polícia civil precisa fazer um deslocamento rápido, fica retido nesses engarrafamentos constantes e que a gente tem trabalhado muito para que a gente define através da duplicação. E o que está no contrato dessa concessão da Eco Rio Minas, esse trecho da Presidente Dutra, ali do Trevo das Margaridas até a cidade seropédica, esse trecho é o pior trecho para todo o estado do Rio de Janeiro, o trecho que mais engarrafa hoje.
26: Bebeto também avalia que o sistema de pedágio por quilômetro percorrido pode modernizar as rodovias e diminuir retenções provocadas por praças fixas de cobrança. Ele reconhece a preocupação dos moradores com a mudança, mas garante que o modelo é inovador.
1: Transportes.
27: Daniel Almeida, do PCdoB da Bahia, defende a criação do piso salarial para motoristas do transporte coletivo urbano. Para o deputado, esses profissionais desempenham um papel essencial nas cidades. A ideia, segundo ele, é garantir remuneração mais justa e valorização da categoria.
20: Nós estamos propondo que haja um piso de no mínimo R$4.000, agregado a esse piso outras vantagens que os motoristas possam ter, insalubridade e outras vantagens que as convenções coletivas possam estabelecer, mas que a uniformização desse piso no país inteiro vai dar mais equilíbrio para essa profissão, vai dar mais previsibilidade para os próprios empresários.
26: Daniel Almeida argumenta que os motoristas enfrentam jornadas desgastantes, trânsito intenso e o desafio de lidar com milhares de passageiros. Segundo ele, a medida contribui para dar mais previsibilidade nas negociações trabalhistas e na definição dos custos do transporte público nos municípios.
27: Termina agora esta edição especial do Jornal Câmara dos Deputados, produzida e apresentada pela Rádio Câmara de Brasília, em parceria com a Rádio Câmara Joinville, integrante da Rede Câmara de Rádio.
26: Eu agradeço ao Felipe Faria e a toda a equipe da Câmara de Vereadores de Joinville pelo excelente trabalho conjunto.
27: Eu que agradeço à Câmara dos Deputados por esta oportunidade tão especial. Este programa teve trabalhos técnicos de Wellington Teles e apresentação de Felipe Faria e Márcio Aquiles Sardi. Boa noite.
26: Muito boa noite. Parabéns por seu aniversário, Felipe.
27: Obrigado.
26: O Jornal Câmara dos Deputados volta amanhã. Você fica agora com o Minuto do TCU.
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7: A televisão aberta está prestes a viver sua maior revolução desde a digitalização do sinal. Com a TV 3.0, você não vai mais precisar ficar procurando o número do canal. A experiência será parecida com a dos streamings, mas com uma diferença. Continua sendo TV aberta e gratuita. O grande diferencial é a personalização. Cada pessoa poderá escolher o que quer assistir, ouvir e até interagir com a transmissão ao vivo. Para as marcas, começa uma nova era de oportunidades. Com a chegada da TV 3.0, será possível falar diretamente com um bairro ou até com públicos diferentes assistindo ao mesmo programa. É o alcance da TV aberta com a inteligência do digital. 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

Opa, sim. Chegamos, noite de segunda-feira, início da semana aqui na Atlântida com o Pijama. A identificação P-I-J-A-M-A, show. Pijama Show na Atlântida com Everton Cunha, Simple the Best, Mr. Piri Pijama. Seja muito bem-vindo. Estamos para toda Santa Catarina pelas emissoras Chapecó, Joinville, Criciúma, Blumenau, tudo através da Atlântida Floripa. Vale o aplicativo. Já baixou o aplicativo? Baixa aí. Estamos bem demais. Já tivemos os programados às 5 da tarde, quando estávamos eu e Porã, Porã e eu. Mr. P na rede às 19. E agora, só clássicas, 2 horas à nossa disposição, começando nesse momento. Repito, boa noite, boa semana. Vamos em frente. Aí está.

0: Muito bem, a primeira meia hora desta noite de segunda-feira encerra por aqui. No Pijama Intervalo, voltamos em seguida.
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12: Você sabe o que realmente aumenta o retorno de uma campanha de marketing? 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Hoje, a tecnologia permite direcionar anúncios para públicos muito mais específicos, considerando localização, interesses e comportamento de consumo. Na prática, sua campanha deixa de aparecer para quem não tem interesse no seu produto e passa a alcançar pessoas com mais chances de se tornarem clientes. Mas não basta alcançar a pessoa certa. 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No NSC Total, por exemplo, essa segmentação acontece em um ambiente de conteúdo confiável e altamente engajado, ajudando as marcas a tornar suas campanhas ainda mais eficientes. 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
0: Sim. Tudo outra vez até às 11. Boa noite de segunda, Pijama na Atlântida.

Opa! Sim. Aí está. 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

0: Saudações, encerrada a primeira hora do pijama aqui na Atlântida. Vai ali, arroba Everton Cunha P no Instagram para pedidos, manifestos ou ainda pelo WhatsApp 489-9188-1009. Vamos fazer dessa noitada, na hora que nos resta, algo agradável, uma trilha sonora bacana. Nesta noite de segunda, aqui na Atlântida, intervalo e voltamos em seguida. Atlântida e o Pijama Show.
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Pijama Show. Sim, ao toque do cuco, a identificação oficial e tradicional do programa que está no ar. Opa! Sim. Opa! P-I-J-A-M-A Show, Pijama Show na Atlântida com Everton Cunha, Your Simple and the Best, Mr. Piri Pijama. Vamos com outra hora? Muito bem. Começando assim.

0: É, e chegamos perto das 11h30, o Pijama na Atlântida e só as clássicas. Intervalo, depois teremos mais. Pijama, Pijama Show, Pijama na Atlântida.
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2: 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Sim. Tudo bom outra vez? Meia hora final, 30 minutos para o encerramento desta noite de segunda aqui na Atlântida no Pijama.

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Sim. 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

0: Sim, encerramos mais uma edição do Pijama, a primeira da semana. Que tenhamos todos uma boa madrugada, uma ótima terça-feira e amanhã tudo outra vez. Saudações, aí está. 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Is this the end? 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
4: A televisão aberta está prestes a viver sua maior revolução desde a digitalização do sinal. Com a TV 3.0, você não vai mais precisar ficar procurando o número do canal. A experiência será parecida com a dos streamings, mas com uma diferença. Continua sendo TV aberta e gratuita. O grande diferencial é a personalização. 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Para as marcas, começa uma nova era de oportunidades. 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
6: Você sabe o que realmente aumenta o retorno de uma campanha de marketing? Não é só investir mais, é investir melhor. Hoje, a tecnologia permite direcionar anúncios para públicos muito mais específicos, considerando localização, interesses e comportamento de consumo. Na prática, sua campanha deixa de aparecer para quem não tem interesse no seu produto e passa a alcançar pessoas com mais chances de se tornarem clientes. Mas não basta alcançar a pessoa certa. O contexto em que a sua marca aparece também faz toda a diferença. No NSC Total, por exemplo, essa segmentação acontece em um ambiente de conteúdo confiável e altamente engajado, ajudando as marcas a tornar suas campanhas ainda mais eficientes. 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

0: Muito bom dia, essa é a Atlântida, a melhor vibe do FM, todo mundo tá ouvindo, começando mais um cafezão, terça-feira, 4 de agosto de 2026. 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Olha a hora, 7 horas e 9 minutos, bom dia, hein? Já começando por aqui mais um cafezão. Mais um cafezão turbinado, voando com presentes aqui para nossa super audiência. Tem caneca nova, já ficaram sabendo. É a caneca da Amy Winehouse. Tá linda, linda, linda. Para completar aí a tua coleção. Mais voucher com Vale Avental da Uniblu, mais travesseiro Altenburg. E estamos aí na semana de Dia dos Pais aqui no cafezão. Até o dia 7 de agosto tem sorteio diário. De cestas do Empório Zermiani, mais relógios da Relojoaria e Ótica Universal. Então manda tua mensagem pra gente aqui no 47-992-497153. E ainda sexta-feira, a gente ainda vai turbinar ainda mais. Logo eu conto pra vocês. Mas tudo isso, cafezão especial, semana especial Dia dos Pais. 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Então já sabe que tem presente turbinado. Ontem já foi um grande sucesso e hoje tem mais. Não foi só ontem, é semana inteira. Aquele presentão que saiu ontem, saiu hoje também. Quer dar uma olhada nessas cestas? Eu mostrei pra vocês, tá tudo lá nos stories do arroba Atlântida BNU e no arroba Rafa Steinbach. Tá lá, dá uma espiadinha que eu mostro pra vocês. Pra começar o seu dia muito bem informado, bora pros destaques do portal NSC Total. Começando com o destaque de Luísa Gardini, diretamente do litoral. Uma mulher ganhou uma cartela de bingo de uma amiga e conquistou um carro zero. Um evento lotado, a moradora de Itapema tirou a sorte grande e ganhou um Fiat Mobi durante um bingo solidário. Tá pensando o quê? Viu só? Prêmio do Arraiá Solidário da cidade. Destaque de Bianca Bertoli. Voos da Azul entre Blumenau e Florianópolis vão custar R$ 315 e já tem data para começar. Isso mesmo que você ouviu. Blumenau vai voltar a ter voos comerciais a partir de novembro deste ano, divulgou aí o governo do estado, que encontrou aí uma empresa para operar o programa Voe Mais SC. A Azul Conecta venceu a licitação e vai receber um subsídio milionário por um ano e deve oferecer viagens a R$ 315 do aeroporto Quero Quero a Florianópolis e vice-versa. Em 2023, durante o Oktoberfest, Blumenau retomou os voos comerciais depois de um interim de quase 30 anos. Foram 10 viagens de Curitiba e São Paulo ao aeroporto Quero Quero. E agora, então, a ideia é que o serviço permaneça por pelo menos 12 meses, podendo ser prorrogado. Mais informações ali no NSC Total, tá? El Niño mobiliza Balneário Camboriú com plano para evitar falta de água durante possíveis enchentes. Uma aproximação do El Niño, a empresa municipal de água e saneamento de Balneário Camboriú, EMASA, tem trabalhado em melhorias para garantir o tratamento e a distribuição de água no município e também em Camboriú, mesmo diante de eventos climáticos extremos, né, como enchentes e alagamentos. A concessionária está preparando a estação de recalque de água bruta, localizada às margens do rio Camboriú, para manter o funcionamento mesmo em períodos de cheia do rio ou alagamentos na região. Santa Catarina ainda melhor, estado tem queda na taxa de evasão, mas meta de alfabetização não são batidas. Educação aparece entre as 5 prioridades dos eleitores catarinenses. O estado tem números baixos de matrículas em tempo integral e enfrenta desafios na formação de novos professores, assunto de Cauê Alberghini, também no NSC Total. E olha essa daqui, hein? É 2026, amigos. Paciente é preso após exigir médico brasileiro, branco e cristão e fazer ofensas racistas em UPA, aqui de Santa Catarina. Um paciente de 47 anos foi preso em flagrante por racismo e injúria racial após ofender um médico venezuelano e judeu em Caçador. A ocorrência foi registrada na noite do último sábado na unidade de pronto atendimento do município. Segundo a Polícia Militar, o homem declarou que queria ser atendido por um médico brasileiro, branco e cristão. O profissional de saúde relatou que durante o atendimento ele foi alvo de ofensas relacionadas à sua nacionalidade e à sua religião. A Prefeitura de Caçador emitiu nota de repúdio ao caso. Aos policiais, o paciente negou ter praticado ofensas discriminatórias, afirmando que apenas questionou a religião do profissional. Diante da situação, o caso foi levado para a Delegacia de Polícia Civil. Durante o deslocamento, o homem voltou a proferir manifestações de cunho discriminatório relacionado à origem e à religião, né, da vítima. O delegado Diogo Galvão, que fez o flagrante, informou que o paciente foi preso por dois crimes: injúria racial, pelas ofensas em razão da religião do médico, e racismo, pelas ofensas relacionadas à nacionalidade do médico. Mais informações e também a nota de repúdio da Prefeitura de Caçador ali no portal nsctotal.com.br. Daqui a pouquinho aqui no Cafezão. Informações do tempo, direto da Defesa Civil aqui de Blumenau, Gabriel Cassol conversa com a gente ainda nesse bloco. Na segunda hora tem Douglas Márcio com as informações atualizadas para todo o estado de Santa Catarina. Ainda aquela palavra amiga com a psicóloga Catarina Guever. E para você que está ligando o radinho, chegando agora no Cafezão, tem presente turbinado. Caneca nova da Amy Winehouse. E ainda presentes especiais da semana especial do Dia dos Pais do Cafezão, com uma cesta linda do Empório Zermiani e ainda relógio da Relojoaria e Ótica Universal, que pode ser teu, resultado saindo ali pertinho das 9 horas da manhã. E outro programa de rádio cedinho já te dá tanto presentes já para começar o teu dia? É só o Cafezão. 47992497153, aguardo a tua participação por aqui. Tem link na bio do @AtlântidaBNU para você participar também. E hoje é dia 4 de agosto. Parabéns e um carinho especial também para nossa audiência de Brusque. Alô, brusquenses. Obrigado pela audiência. Parabéns a Brusque.
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3: Essa é Atlântida, a melhor vibe da FM, todo mundo tá ouvindo. Pornon Blonde fechando por aqui. Primeiro bloco de sons, teve ainda Jota Quest e Jimmy Cliff. Daqui a pouquinho tem mais. 47992497153, repetindo pra você o número do WhatsApp pra participar. 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Resultado pertinho das 9 horas da manhã, viu?
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3: Muito bem, vamos com as informações do tempo para você ficar bem informado para hoje. 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Nesse momento, 17 graus de temperatura aqui na região central de Blumenau. Gabriel Cassol, as informações então para essa terça, bom dia.
5: Bom dia, Rafa, e todo o pessoal da Atlântida.
6: Bom dia a todos os ouvintes do Jornal da Manhã, da Rádio Jovem. No decorrer da manhã, o sol aparece e brilha ao longo da terça-feira. A temperatura se eleva ao longo do dia e a máxima nesta tarde varia em torno dos 27 a 28 graus aqui na região do Médio Vale do Itajaí. A partir da noite, a nebulosidade aumenta associada à circulação marítima e durante a noite não se descarta a possibilidade para chuva fraca de forma isolada. Amanhã, quarta-feira, mais um dia que inicia com a presença do nevoeiro, mas o sol volta a aparecer rapidamente ao longo da manhã da quarta-feira. A partir da tarde da quarta-feira, vamos ter a combinação do calor e a alta umidade do ar que vai trazer a condição para pancadas isoladas de chuva com trovoadas. A temperatura na quarta-feira varia em torno dos 18 graus no amanhecer e máxima no período da tarde em torno dos 28 graus. Com as informações do tempo, direto da Defesa Civil de Blumenau, meteorologista Gabriel Cassol.
3: Valeu, Gabriel. Obrigado pelas informações. Seguinte, vamos pro show do intervalo, rapidinho. Daqui a pouquinho a gente já volta no próximo bloco também. Destaques. Do NSC Total, Augusto Itner, depois de um bom tempo com a gente aqui no Cafezão. Então daqui a pouquinho tem o Guto trazendo as informações para você começar muito bem o seu dia. Aliás, repercutindo muito também sobre os voos da Azul entre Blumenau e Florianópolis, né? Que vão voltar. Blumenau vai voltar e ter voos comerciais a partir de novembro deste ano. Daqui a pouquinho a gente fala mais sobre esse assunto aqui na Rádio das Nossas Vidas. Não vai perder a hora aí, hein? 28 minutos, faltando para as 8 horas da manhã. 7h32, oferecimento de Cacau Kiss. 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
15: Fique em paz com o seu passado, só assim você poderá se concentrar no presente. Não podemos mudar o que já passou, mas podemos aproveitar o nosso aprendizado com os nossos erros e acertos para viver melhor a vida presente e estar mais preparados para o que vem pela frente. Essa mensagem é praticamente uma lei na minha vida. Ela vale para tudo que somos. Aprendemos muito com aquilo que conseguimos ser, embora precisamos de humildade para reconhecer quando a gente erra e também para não deixar se levar pela euforia de quando a gente acerta. Nós temos a referência perfeita em nossos próprios atos. É só melhorar. Aloha!
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3: Muito bom dia, essa é a Atlântida, a melhor vibe do FM, todo mundo tá ouvindo. Já estamos de volta ao vivo com o cafezão e caneca nova, hein? 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Bora para os destaques do NSC Total.
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3: Direto da redação do NSC Total, Augusto Itner para o cafezão. Bom dia, Guto.
19: Fala, Rafa. Bom dia para você, para quem nos acompanha aqui no cafezão. E Blumenau vai voltar a ter voos comerciais saindo ali do aeroporto Quero Quero. A partir de novembro desse ano, as informações são do governo do estado, que encontrou uma empresa que vai operar o chamado programa Voa Mais SC, que é Azul, né? A Azul tem um programa chamado Azul Conecta, e eles venceram a licitação, vão receber um subsídio milionário por um ano e vão oferecer essas viagens que vão custar R$ 315 do aeroporto Quero Quero até Florianópolis, e vice-versa, claro, né? Eu lembro que em 2023, Rafa e quem nos acompanha aqui no Cafezão, a Blumenau chegou a retomar esses voos comerciais depois de um período aí, um hiato de quase 30 anos. Foram viagens de Curitiba a Blumenau e de São Paulo a Blumenau que ocorreram durante a Oktoberfest. Alguns dos voos não aconteceram porque em 2023, a gente lembra, Blumenau e a região viveram enchentes em série e com isso o serviço acabou não sendo plenamente feito como se propôs, mas aconteceram, os voos aconteceram de fato de Curitiba a Blumenau até o Quero Quero e de São Paulo até o Quero Quero durante a Oktoberfest daquele ano, né? Eu lembro que a Azul Conecta é uma subsidiária da Azul Linhas Aéreas, ela foi a única a fazer uma proposta na licitação lançada pela Secretaria de Portos, Aeroportos e Ferrovias. A assinatura da ordem de serviço está marcada para a primeira quinzena agora do mês de agosto. Ah, o investimento ao todo no programa, né, é de R$ 22.500.000 e pela proposta o governo vai subsidiar parte do custo da operação, ou seja, a hora voo, né? E os detalhes como dias, horários, ainda vão ser definidos, mas a ideia é ter pelo menos 2 a 3 voos semanais partindo da capital para o interior. Ou seja, de Blumenau para de Floripa para Blumenau e de aí de Blumenau para Floripa. Isso também vai acontecer em outras cidades como São Miguel do Oeste, Joaçaba, Caçador, Correia Pinto, Lages, Jaguaruna, Forquilhinha e também Joinville. A aeronave padrão para operar esses voos da Azul a partir do aeroporto Quero Quero aqui em Blumenau até Florianópolis vai ser a Caravan, que tem 9 lugares. Só para você ter ideia, claro, de Blumenau a gente até pensa, pô, vale a pena, Blumenau, Florianópolis, claro, a decisão aí é uma coisa muito pessoal, né? Por R$ 315, claro que por 30 minutos de voo contra às vezes 3 horas e meia, 4 horas para ir a Florianópolis, ou quem sai de Florianópolis e muitas pessoas que moram aqui na região vivem disso, né? Se você precisar sair de Florianópolis às 4h30, 5 da tarde para vir para Blumenau, você vai demorar uma eternidade, né? Saindo de Floripa pela 101, trânsito em Balneário, trânsito em Itajaí, 470, ou até mesmo pela Jorge Lacerda. Então pega muito trânsito mesmo, né? Isso não dá para negar. Então, para Blumenau, a gente entende que até tem essa questão de pensar se vale a pena ou não vale a pena, mas São Miguel do Oeste, gente, não sei se você, ouvinte do Cafezão, já foi a São Miguel do Oeste, conhece São Miguel do Oeste, mas fica muito longe, mas muito longe mesmo, é lá no extremo oeste do estado. Uma viagem de carro, sem trânsito, demora 10 horas, e eu não estou exagerando, são literalmente 10 horas, pelo menos, dessa viagem. Então, é uma viagem que de 10 horas vai passar a ser feita em 1 hora e 50 minutos. Aí a gente não tem muita dúvida que vale a pena demais. Mas então é isso. Essa curiosidade aí sobre o início da operação desses voos regionais a partir de Blumenau, de novo, começa lá em novembro. Todas as informações estão no NSC Total. Valeu, Rafa. Um abraço e até amanhã.
3: Valeu, obrigado pelas informações direto da redação do NSC Total, Augusto Hitler. Sala grande, né? Dá um eco. Mas ele tá na redação, tá? Não era no banheiro, não. Só pra deixar bem claro. Um abraço, Guto. Ó, daqui a pouquinho tem Catarina Guevê. Você sabia que existem habilidades de comportamento que são valiosas no ambiente de trabalho? Que podem fazer toda a diferença? Pra melhor na convivência, pra melhorar a convivência de um ambiente de trabalho? Então daqui a pouquinho, Catarina Guevê com a gente no Cafezão, assunto da semana, né? A gente tá falando sobre relações interpessoais no ambiente de trabalho. Daqui a pouquinho a gente já vai ouvir a Cata. E agora a gente vai continuar com os pedidos musicais do Cafezão. Ah, isso aqui é TBT, hein? Bem lá início dos anos 2000.

0: 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Eric Clapton fechando por aqui mais um bloco de sons do Cafezão. Vamos agora para a palavra amiga, deixa eu chamar a Catarina Guevara agora. Seguimos falando sobre convivência em ambientes de trabalho. Você sabia que existem habilidades de comportamento que são valiosas no ambiente de trabalho e pode fazer total diferença? Bom dia, Catarina Guevara.
1: Bom dia para você que está ligado aqui na Atlântida. Essa semana, gente, nós vamos conversar sobre as relações interpessoais no ambiente de trabalho e o quanto um ambiente de trabalho que media boas relações entre as pessoas que estão ali realizando suas atividades pode ser definitivo para o sucesso da organização e para o sucesso pessoal de cada um dos envolvidos. Quando nós pensamos num ambiente de trabalho, quando nós pensamos na relação entre as pessoas que estão nesse ambiente de trabalho, necessariamente nós precisamos ter diante de nós a noção do quanto aquele local de trabalho investe de fato na qualidade das relações entre as pessoas que estão ali. Muitas empresas, muitas organizações acabam investindo bastante em tecnologia, acabam investindo em sistemas corporativos complexos e acabam deixando um pouco de lado a potência que é melhorar as relações entre as pessoas que estão ali desenvolvendo as suas atividades. Pessoas que se relacionam bem não quer dizer que sejam pessoas amigas e amigáveis o tempo todo. Pessoas que se relacionam bem quer dizer que estão dispostas a encontrar mediação para uma série de conflitos que são habituais e até mesmo esperados no ambiente de trabalho. O necessário aqui é que a organização produza um ambiente corporativo favorável aos bons encontros. Os bons encontros são aqueles que acontecem quando todos os sujeitos envolvidos estão comprometidos não apenas com o resultado do seu trabalho, mas com o resultado da qualidade das relações que brota de um trabalho bem feito. Por isso, a partir de hoje, vamos pensar um pouquinho mais como eu me coloco dentro da organização em que eu estou vinculado como trabalhador e como essa organização também coloca dispositivos que favorecem uma melhoria na relação entre as pessoas que estão ali. A gente vai falar sobre isso. Se você tem perguntas, se você tem uma história para compartilhar, é só mandar para cá. Um abraço grande e até amanhã.

0: Atlântida, a melhor vibe da FM, todo mundo tá ouvindo. Muito bom. E ainda com Beatles emoldurando a sua participação. Catarina Guever volta amanhã ao vivo aqui nos estúdios da Atlântida. Amanhã é dia de 80 a mais. Vamos preparando tudo aqui para fazer um rápido show no intervalo. Na sequência, já voltamos com mais pedidos do cafezão. Tem Douglas Márcio atualizando as informações do tempo para todo o estado. Até às 8h30 da manhã já encerra o Bom Dia Santa Catarina na NSC TV e ele já pula para cá no cafezão. Então daqui a pouquinho a gente já conversa com o Douglas. E você participa muito aqui dos pedidos do cafezão e ainda concorre ao nosso kit especial. Estamos aí com a semana especial no cafezão de Dia dos Pais, hein? Então, além da nossa tradicional caneca que está com... está de cara nova. Está homenageando aí a Amy Winehouse, junto vai voucher com Vale Avental, mais travesseiro Altenburg, bem dormir, bem viver. 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Participações do 47992497153. Olha a hora, 8 horas e 3 minutos, 8 e 3, oferecimento Cacau Kiss, doces feitos com amor para deixar o seu dia mais feliz. Até daqui a pouquinho.
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0: Muito bom dia, essa é Atlântida, a melhor vibe da FM, todo mundo tá ouvindo. Já de volta ao vivo com o Cafezão. 8 horas e 12 minutos. 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Daqui a pouquinho a gente já conversa com Douglas Márcio e as informações do tempo para essa terça-feira. Bora para mais uma rodada com os pedidos do cafezão. O que você está afim de ouvir, hein? 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Ufa, quanta coisa! 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Tem link na bio do arroba Atlântida BNU que abre direto aqui pro nosso Whats, caso você não tenha conseguido anotar o número, tá bom? 8 horas, 13 minutos, começando os pedidos do cafezão, oferecimento Cafete Duarte, em referência em autoatendimento de máquinas de café. Vou atender agora aqui o pedido do Maciel, pedindo pra rolar aqui o som do Liam Gallagher e a gente vai ouvir agora!
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0: Essa é Atlântida, senhoras e senhores, a melhor vibe do FM, oferecendo pra você um Guns N' Roses logo de manhã cedo numa terça-feira. Bom demais, hein? Daqui a pouquinho a gente segue com os pedidos do cafezão, porque agora...
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0: Bora chegar aqui o Douglas Márcio para atualizar as informações do tempo para todo o estado de Santa Catarina. Ele que está todos os dias na tela da NSC TV, das 6 às 8h30. Acabou o bom dia, ele cola com a gente aqui no cafezão. Bom dia, Douglas Márcio.
2: Fala, audiência do cafezão, tudo bom com vocês? Espero que sim, um baita dia para todos nós. Essa terça tem tempo instável em grande parte do estado. Agora de manhã, sol e muitas nuvens. Mais momentos de céu nublado, principalmente em áreas catarinenses que ficam perto do Rio Grande do Sul. Com o passar das horas, essa nebulosidade ganha ainda mais tamanho, mais espaço. E aí tem condição de chuva em forma de pancadas isoladas e temporais isolados também estão previstos. É o caso do extremo oeste, perdão, do oeste, do meio oeste, da serra e da região de Criciúma. Ainda assim, mesmo com essa previsão de chuva em forma de temporal, segundo a EPAGRE e CIRAM e a Defesa Civil Estadual, o risco é baixo para ocorrências como alagamentos. Já nas regiões de Florianópolis, Blumenau, Itajaí, Joinville e também no Planalto Norte, mas o sol aparece, tá? Com momentos de céu nublado, mas o sol tem uma aparição melhor e a condição de chuva é menor. O vento hoje sopra no quadrante nordeste de forma fraca e as temperaturas sobem, mas um pouquinho menos do que ontem, perto dos 30 graus. Em áreas do oeste, a tarde vai ser amena e fresquinha na serra, com 23. Joinville, Rio do Sul, Blumenau, Itajaí, Floripa e Criciúma, com as máximas variando entre 24 e 28 graus, dependendo do ponto da região. Para amanhã, a Serra Catarinense e o sul do estado já devem acordar com céu bastante encoberto e condição de chuva. Na medida em que o tempo cronológico vai passando, o tempo meteorológico vai mudando. Isso tem a ver com o avanço de áreas de baixa pressão. Então, o oeste, o Vale do Itajaí, a região da capital, o litoral norte, que é a região da minha terrinha, Itajaí, e áreas mais ao norte, como é o caso de Joinville, vão perceber essa mudança gradativa, especialmente a partir da tarde, quando aí sim tem previsão de temporais isolados para todo mundo. Aliás, entre a tarde, noite de quarta, entre a primeira parte do dia de quinta, madrugada amanhã, é esse o período com uma condição mais favorável de chuva pontualmente forte. Ainda assim, risco baixo a moderado para ocorrências como alagamentos. Amanhã o vento também sopra no quadrante nordeste, com algumas rajadas associadas a esses possíveis temporais. As temperaturas, então, seguem um patamar parecido com o de hoje. Eram esses os avisos. Espero ter ajudado. Partiu o café e amanhã a gente volta a conversar aqui no cafezão. Tchau.
0: Então até amanhã. Valeu. Obrigado, Douglas Márcio, pelas informações. E claro, todos os dias do Bom Dia Santa Catarina e também no Jornal do Almoço. Daqui a pouquinho a gente já volta. Saideira do cafezão e ainda sai o resultado. Quem é que vai faturar a nossa caneca com kit especial Dia dos Pais, que a gente está na semana especial Dia dos Pais. Até dia 7 de agosto tem sorteio diário de cestas do Empório Zermiani, mais relógios da Relojoaria e Ótica Universal. Ainda vamos ter mais um voucher do Barraqueta durante a semana, mas eu conto que dia, tá? Então é só você participar diariamente durante essa semana no nosso fone Whats 47992497153. 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Olha a hora! 21 minutos, faltando para as 9 horas da manhã. 8 horas 39 minutos, já voltamos. 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Ótima terça-feira.
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0: Muito bom dia, essa é Atlântida, a melhor vibe da FM, todo mundo tá ouvindo. Já voltamos, é saideira do cafezão. Daqui a pouquinho sai o resultado, quem é que vai faturar o segundo kit especial da Semana Dia dos Pais aqui do Cafezão. Segundo kit saindo hoje. Pra você que tá chegando de Marte agora, não sabe do que eu tô falando, nós estamos na semana especial do Dia dos Pais, no Cafezão, até dia 7 de agosto. 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

0: Todo mundo tá ouvindo Lulu Santos com Dancing Days, fechando muito bem o cafezão dessa terça-feira, 4 de agosto. Preparados pra gente encerrar? Bora! Agora que tem um kit grandão aqui pra sair. Pesadão, porque tem cesta da Empório Zermiani, tem relógio da Relojoaria e Ótica Universal, tem caneca nova, tem travesseiro, tem voucher com Vale Avental. É a semana especial, o Dia dos Pais. Seguiremos assim até dia 7 de agosto, tá? 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Quem ganhou o presente de hoje foi o final do telefone 4794, Ana Carolina, do bairro da Velha, aqui em Blumenau, que ganhou. Parabéns, Ana Carol. Fica de olho no seu WhatsApp, que você já vai receber uma mensagem. A gente já te explica direitinho como você pode retirar o teu presente, tá bom? Amanhã tem mais, como eu falei, até dia 7, todos os dias, saindo um presentão aqui no Cafezão. Olha a hora! 9 horas em ponto. Daqui a pouquinho, quem já chega é Edna Ferretti, mais uma edição do Cashback. Amanhã tem mais Cafezão, das 7 às 9 horas da manhã. Amanhã é dia de 80 a mais, não percam. 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
5: Jovens talentos? A Billboard soltou uma lista com uma seleção de jovens talentos em rápida ascensão, incluindo estrelas solo e grupos globais, nomes conhecidos e até estreantes. Todos esses nomes têm algo em comum, menos de 21 anos de idade. E por isso, o nome da lista é 21 Under 21, ou traduzindo, 21 com menos de 21. Entre os principais nomes está o grupo Cat's Eye. Desde a sua formação na série Dream Academy em 2023, o grupo feminino estreou no Lollapalooza e conquistou duas indicações ao Grammy. A Northwest, filha da Kim Kardashian, e a Violet Grow, filha do Dave Grohl do Foo Fighters, também estão na lista. Além da Sienna Sparrow do hit Die on This Hill. 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

E essa é a Atlântida, a melhor vibe da FM, a rádio das nossas vidas. Um bom dia pra você. Eu sou a Edna Ferretti e por aqui, num oferecimento de relojoaria e ótica universal, onde o seu sonho torna-se realidade, e Box Vale Auto Center, o seu carro nas mãos certas, começa agora a hora mais premiada da Atlântida. Por aqui você vai ouvir e ver de tudo, tá? Tem muitos presentes rolando todos os dias e muita galera apaixonada por sair vencedora. Agora são 9:09 nesse 4 de agosto. Pagamento quase caindo na conta, entendeu? E para alguns, o que salva nesse finalzinho de mês é poder sair, fazer um esporte, sabe? Não gastar um din-din pra sair correndo na rua, fazer a sua academia que já está paga desde o início do mês, tem tudo isso. E olha, uma das grandes companheiras em todas as atividades físicas e também, é claro, nas reuniões, nas conversas com os filhos, com o mozão, com os amigos, é uma smartwatch. E hoje, esse é o presente do nosso cashback. 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Bora nessa, que você precisa se inscrever no 479-9249-7153. Manda aí, eu quero meu cashback, e esperar o desafio, que é o buraco sem fundo. Perguntas aleatórias de conhecimentos gerais. Uma hora você pode estar falando de Harry Potter, a outra de geografia, a outra de história. Tanto faz, o importante é você chegar, ficar aqui pronto ou pronta para viver essa experiência. Não é todo dia, hein, que tem smartwatch, então corre se inscrever no nosso WhatsApp 479-9249-7153. E não só de interesse vive o homem e a mulher, tá? Eu quero um bom dia também. Manda lá. Enquanto isso, bora curtir Alicia Keys, uma das sonzeiras que eu tenho certeza que você vai cantar muito alto aí no seu carro, sabe? Eu tô falando de... Na real, nem vou falar. Eu vou deixar você ouvir isso aqui e cantar com quem tá do seu lado.

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0: 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Curtimos agora o som lançado no ano de 2003, era março, Clocks do Coldplay. E eu vou te trazer umas curiosidades aqui, tá? Ela foi criada em apenas 15 minutos, acredita? E venceu o Grammy de gravação daquele ano. O vocalista, o Chris Martin, ele compôs o famoso riff de piano que acompanha Clocks o tempo todo, de última hora, quase no fim das gravações do disco. E ele apresentou a melodia rápida pra toda a banda e a faixa ficou pronta em apenas 15 minutos. A letra acaba falando sobre a urgência, enfim, uma ansiedade existencial que, em parte, surge devido aos avanços da comunicação cada vez mais instantânea e ao excesso de informação. E pasmem, era 2003, tá? Os primeiros versos ali descrevem um sentimento de implorar por salvação e uma maré de dúvida. O narrador tá no escuro, tentou em vão encontrar respostas difíceis de se ter. Agora, exaurido aí de joelhos, ele procura uma ajuda única que nunca deixou de lado: a música. Legal, hein? Por aqui, você também curtiu no Cashback Atlântida, Olivia Dean com Man I Need, Pinguim e Bruna Magalhães em Me Faz Melhor, a Bar Song do Chabose, I Just Might do Bruno Mars e Alicia Keys em Girls on Fire. Daqui a pouco a gente volta com mais sonzeiras pra você e não esquece que nós estamos vivendo a hora mais premiada da rádio das nossas vidas. Por aqui hoje o desafio Buraco Sem Fundo, que são 5 perguntas de conhecimentos literalmente gerais e aleatórios, pode te fazer levar uma smartwatch de última geração da Relojoaria Ótica Universal. Presentão demais! Já vai se inscrevendo no WhatsApp porque as inscrições estão acabando! Manda aí, eu quero meu cashback no 479-9249-7153 e se prepara, viu? Que é daqui a pouquinho a ligação, vou estar aqui ó com você no telefone e você vai ter que atender falando eu quero meu cashback, não esquece. Seguimos pro show do intervalo, daqui a pouquinho o cashback tá de volta.
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0: Atlântida, a melhor vibe da FM, a rádio das nossas vidas. Estamos de volta, esse é o Cashback e eu sou a Edna Ferretti. Nosso WhatsApp tá bombando. Todo mundo querendo a smartwatch da Relojoaria Ótica Universal. Um beijo especial pra Nira, que tá sempre com a gente. Falou, Edna Ferretti, eu quero meu cashback, preciso muito. A Margarete de Pomerode também, um salve para Pomerode. Amo estar com vocês aí. O Matheus, também lá diretamente da Mecânica, mandando, quero meu cashback. Incessantemente, gente, mandem muita mensagem, porque é daqui a pouco o nosso desafio. Buraco Sem Fundo. Antes de tudo, antes de responder as 5 perguntas de conhecimentos gerais, vamos lembrar de um detalhezinho, tá? Que eu sei que tem uma galera que esquece, aí daí dá ruim, entendeu? Acontece isso aqui, ó. E eu não quero que aconteça isso. Você tem que atender falando, eu quero meu cashback. Nada de alô, nada de oi, senão já era, entendeu? Combinado? Bora então, essa foi a última chamada pra você garantir a smartwatch da Relojoaria Ótica Universal. E eu queria estar muito na sua pele, tá? Porque ela é muito maravilhosa. Tem tudo, tudo, absolutamente tudo que você precisa pra seguir com a sua rotina, com o seu dia a dia, com tudo, numa tranquilidade fenomenal. E ainda cuidar da saúde. Agora, bora ouvir o Paredão?
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0: Yet Reggae Club, numa vibe bem dreadlocks. Hoje a regueira invade o paredão com a banda Yet Reggae Club. A canção Voar vem chegando pra gente. E se você também é artista, participa, viu? O nosso paredão tá acontecendo absolutamente todos os dias, de segunda a sexta-feira. É só mandar a sua música no formato MP3 para o e-mail paredãobnu@nsc.com.br. Agora bora, que a Yet Reggae Club já tá pronta aqui.

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Chegou a hora do nosso desafio, depois do som do Alex Warren em Fever Dream e também do Paredão. Essa é a primeira tentativa da manhã. Bora ver se a galera vai atender. Escolhendo o número nesse instante. Agora, só falta chamar.

0: chamando. Será que atende certinho? Será que vai?
1: Eu quero meu cashback.
0: Aê, bom dia. Qual o seu nome?
1: Bom dia, Sérgio.
0: Sérgio, você tá preparado para ganhar seu smartwatch? Vai fazer de tudo hoje.
1: Bora lá, vamos lá.
0: Ó, já sabe como é que funciona o desafio Buraco Sem Fundo ou precisa que eu te explique?
1: Sei.
0: Ah, então fechou, tá confiante. Bora que o tempo vai ser teu maior aliado, literalmente. Podemos começar?
1: Vamos lá.
0: Ok. Primeira pergunta, quem pintou a Mona Lisa?
1: Da Vinci.
0: Qual é a substância que não se mistura com a água?
1: Pula.
0: Qual é o personagem do folclore brasileiro que tem os pés virados para trás?
1: Repete a pergunta, por favor.
0: Qual personagem do folclore brasileiro que tem os pés virados para trás?
1: Alô?
0: Ah, foi. Foi-se o tempo da gente aqui no Cashback. Agora, bora tentar de novo antes de seguir com as sonzeiras. O Sérgio não conseguiu acertar as perguntas e o tempo dele esgotou. Agora, bora para a próxima inscrição. Vamos ver se a galera atende de novo. Digitando

0: Eu quero meu cashback.
1: Bom dia, qual é o seu nome?
0: Bom dia, Leandro.
1: Leandro, vamos nessa então concorrer a uma smartwatch da Relojoaria Ótica Universal. Tá preparado aí, cara?
0: Tô sim.
1: Já sabe como é que funciona?
0: Sei sim.
1: Então não comete o erro aí que rolou. Bora responder super rápido. Começando com a primeira pergunta. Quem pintou o Mona Lisa?
0: Da Vinci.
1: Qual é a substância que não se mistura com água?
0: Óleo.
1: Qual é o personagem do folclore brasileiro que tem os pés virados para trás?
0: Curupira.
1: Qual é a floresta tropical mais extensa do mundo?
0: Amazônica.
1: E por último, os faraós eram governantes em qual país?
0: Egito.
1: As 5 perguntas foram feitas e você é o vencedor!
0: Aê.
1: Levou a boa! Amigo, parabéns pra você aí! Show. Quer mandar um abraço pra alguém que tá ouvindo Atlântida agora?
0: Um abraço, um beijo pra toda a minha família e pra minha namorada.
1: Aê, é isso mesmo! Aproveita bastante teu presente, a gente já entra em contato aí pelo WhatsApp, combinado?
0: Tá ok então, valeu!
1: Valeu, valeu! É assim que eu gosto, cashback feliz! Cashback com presente para nossa audiência. Agora, bora continuar por aqui, porque ainda tem música, ainda tem tempo, e nós vamos ouvir um lançamento do novo álbum da Anitta agora aqui na Atlântida. Anitta e Alexandre Carlo com Abre Caminho.

0: 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Show demais por aqui com Ella Langley, Angelina Jordan com Love Don't Let Me Go, Abre Caminho da Anitta e Alexandre Carlo, e também teve um presentão saindo tranquilamente. Eu tô falando da smartwatch da Relojaria Ótica Universal. Hoje, quem levou essa maravilha pra casa, acertando todas as perguntas do desafio, foi o Leandro Rodrigo. Arrasou muito, atendeu certinho e o cashback foi liberado. E se você que tá aí também é um sonhador, também quer a sua, relaxa, a gente tá aqui ó de segunda a sexta às 9 horas da manhã pra te trazer muitos presentinhos, combinado? Eu sou a Edna Ferretti e continuo online lá no Instagram em @EdnaFerretti e no programa das Minas hoje à tarde. Então te espero por aqui, agora seguimos com o Top 15, as 15 melhores da programação. Valeu cashback, sempre uma alegria estar com vocês. Uma boa terça-feira por aí.
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5: Nutricionista Camila Passold. Alimentação tem influência na qualidade do nosso sono? Isso é fato ou fake?
6: Nós, seres humanos, somos feitos para comer de dia e dormir à noite. Portanto, hábitos de alimentação impactam muito na qualidade do nosso sono. Procure iniciar o dia com um bom café da manhã e distribua suas refeições ao longo do dia, evitando jantar tarde. Ideal que a última refeição seja realizada até no máximo às 20 horas. O consumo de carboidratos de baixo índice glicêmico, como a batata doce, aipim, e a diminuição dos alimentos que contêm o açúcar simples também auxiliam nesse processo.
3: Acompanhe @cardioprime no Instagram para mais informações.
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9: Cuidado com a sua segurança. Todo cuidado nunca é pouco. Queremos chamar atenção para outro aspecto importante no uso da bike, especialmente para iniciantes. O uso de equipamentos e acessórios que garantem segurança adicional durante a pedalada. Aí já entram nessa categoria as luzes sinalizadoras, tanto na frente quanto atrás da bike, os adesivos e acessórios refletores e a campainha para alertar sobre a sua segurança. Na parte de apoio tecnológico, o uso de GPS e medidores de tempo, velocidade, distância, até frequência cardíaca prestam informações importantes que mostram seu desempenho e outros dados. É bem bacana. O mais comum é o uso de ciclocomputadores, que reúnem todas essas características em um único equipamento. E há modelos do básico ao avançado. Olha, vale muito a pena você pesquisar sobre esses equipamentos e acessórios que garantem essa segurança adicional durante a sua pedalada.
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11: Último show do Freddie Mercury. O Queen vai levar aos cinemas e às salas IMAX de todo o mundo um dos momentos mais históricos da sua carreira. Queen Budapest, registro da apresentação realizada em julho de 1986, vai chegar nas telonas a partir do dia 7 de outubro, em uma versão restaurada em 4K. Esse show aconteceu no NAP Stadium, em Budapeste, durante a The Magic Tour e marcou a primeira apresentação de uma banda de rock ocidental atrás da cortina de ferro. Cerca de 80 mil pessoas lotaram o estádio. E essa apresentação tem um significado especial para os fãs. Trata-se da última performance ao vivo do Queen com o Freddie Mercury registrada em vídeo. 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
8: Vai começar na corrida e já quer de cara correr 5 ou 10 quilômetros? Você pode até conseguir na primeira, mas no outro dia vai estar quebrado, cheio de dor, com grande chance de se lesionar. Por isso é importante iniciar de maneira gradual, aos poucos, com rotinas que intercalem caminhadas e corridas, e dia após dia, a distância e tempo de corrida vai aumentando em relação ao tempo e distância da caminhada. Faça isso mesmo que pareça fácil. Um bom exemplo dessa mescla seria um exercício de 30 minutos, por exemplo. Alternar 4 minutos de caminhada com 1 minuto de corrida e ir aumentando gradualmente esse tempo total de exercício e assim diminuindo o tempo de caminhada e aumentando o tempo de corrida. Lembrando, procure sempre um profissional da educação física para lhe orientar.
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31: Sinal de transmissão. 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Ok. 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Mesa de áudio.
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31: Ok, ok. Tudo certo pra começar. Programa Mais Baita começando.
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1: Como andam as suas metas financeiras?
30: Calma aí, calma aí, que eu já vi que já me misturaram aqui, ó. Errado.
1: Às vezes, o ano muda, os planos mudam, a rotina aperta, mas isso não significa que você precisa abandonar seus objetivos financeiros.
30: Que isso?
1: Julho pode ser o melhor momento para ajustar expectativas, retomar o controle e seguir com mais consciência. Locução. Se o ano acelerou e se você se perdeu no caminho, respira. Ainda dá tempo de retomar, recalcular e seguir. Faz a conta. 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
30: Que isso? O roteiro tava aí?
0: esse Ailus, dá pra vender pra ele?
2: Ah. É, dá pra esperar eles virem pra nós, né? É. Faz tudo.
30: Onde é que tava esse papel?
0: Tava ali.
30: Acho que seu roteiro. Vale. Acho que seu roteiro do Faz a Conta de semana passada.
0: Mas bom demais,
30: né? A gente faz programas com
0: você. Bom demais, né? É uma empresa boa, né?
30: É maravilhosa.
0: Podia estar aqui com você.
30: Podia, com certeza.
0: Tem outra coisa de manhã também que podia estar aqui com
30: você. Vou trazer? Alô, Via Cred, a gente joga assim, ó, que daí chega.
0: Tem uma outra que gasta um monte por aí e não gastou nada com nós, hein? Gasta não, investe.
2: Quero nomes.
0: Bid.
2: Ah.
0: Fui lá na Bid hoje.
2: Mas daí não te compromete?
0: É que eu fui na borracharia, que é do lado. Ah. E daí tem um túnel por dentro, que daí, ó, vem cá ver os bid. Fui ver. E é bom.
2: É o futuro ou já é o presente?
0: Já é o presente.
2: Já é o presente? Já é o presente. Terias?
0: Tem que esperar mais um pouco.
30: Vai esperar patrocinar o programa.
0: É que agora eu tô com a Takai, né?
2: Ah, boa.
0: Eu tô entre a Takai e a Rivel.
30: Entendi. Ô, oh, cadê o Pedro?
0: Tá treinando.
30: A gente já pode oficializar que é três telas, então é isso?
2: Sim.
30: Ô, oh, Sargento, se posiciona um pouquinho, tu tá cortado.
0: Eu vou...
30: A gente já tá no YouTube, tá?
0: Eu tenho que levantar o volume.
30: Vai lá, ó, youtube.com/programasbaita. Nós já estamos ao vivo por lá. Chega, chega junto, já deixa aquele teu like, like, like, like, like. É muito importante pra gente, com certeza absoluta. 11 horas. Também, meu. 13 minutinhos para quem nos acompanha ao vivo. 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Cara, eu quero...
3: Tchu, eu quero tchá, eu quero tchá, tchá, tchá, tchá, tchá.
30: Eu quero pedir desculpa, eu quero pedir desculpa à audiência. Ah, aqui tá muito chato já.
2: O quê?
30: É essa fanheira aqui.
2: Ninguém percebeu.
30: Ah, tá sim.
0: Pegou
30: tá
0: a dica, pegou tá a dica, sim. Dica do House
30: peguei,
0: Preto.
30: Peguei, a excelentíssima mandou as dicas.
0: House Preto tem duas
30: funções. Fico lendo as mensagens que vocês mandam pra mim, mando áudio dizendo que eu tô... Eu não tô gripado, eu tô com sinusite, logo melhora. Já dou um bom dia no ar, já vem assim, eita, esse nariz ainda tá entupido.
2: Tem que cuidar da tua voz,
30: eu cara. Sei disso.
0: Tem que pegar e cuidar mais.
2: É a tua enxada?
30: Eu sei disso. Então só pra avisar.
2: Sem casaco,
30: como vocês ficam falando, eu só estou comunicando que não é um resfriado, né? É uma sinusite, eu estou tentando recuperar. Estou medicado já.
0: Sabe a dos Tons em Chororó, né?
2: Há evidências.
0: Eles faziam show, iam tomar um canhãozinho depois, iam pro gole, iam pras festas. Aí um dia eles foram fazer um show com Tonico e Tinoco. Aí acabou o show, eles falaram, Tonico e Tinoco, vamos tomar ali um gole, vamos pra noite. Aí um deles lá falou, não. A minha garganta é minha enxada. Agora é água e cama. Não posso prejudicar meu instrumento de trabalho.
2: Tá vendo?
0: E de lá pra cá, chororó, zero álcool, zero noitada. E tá aí há 50 anos com o mesmo timbre. É
2: isso. Mas também não foi muito show, né?
0: Não, mas aí...
2: Dois por ano.
30: Não, eles botaram uma meta, eu acho que eles só querem fazer uns 4, 5 por mês.
2: É, né? Daí é mais fácil também.
0: Ah, mas cara, é complicado, hein?
2: Faz 40 no mês.
30: Só que aquela coisa assim, é 3, 4 por mês, mas tudo de 600, 700 mil, né? Mil, quase um milhão, né?
0: É, nós estamos pela qualidade, não pela quantidade.
30: Exato, exatamente.
0: Senão o Roberto Carlos fazia na Globo todo mês.
30: Agora ele também não aguenta mais, né?
2: É que até descongelar.
30: Deve conseguir andar e subir até o palco.
2: É. Tem que encaixar a perna.
0: Calma, que nós estamos na casa.
30: Muito bem, é isso. Bom dia, Irineu Nicoletti.
2: Casa dele. Bom dia.
0: Calma, que nós estamos na casa.
30: Bom dia. Voltou com o penteado antigo hoje, hein?
2: Eu esqueci, cara.
30: Ah, tá.
2: É,
30: tinha virado pra lá ontem e voltou pra cá. Não vai ficar. Agora foi.
2: Como acostuma, né? É meio que... natural, ó.
30: É. Eu também tenho. Lado. É, eu também faço. É pra cá. Ah, se for pra jogar pra cá, eu também não sei fazer.
2: É. Eu, no podcast com a Catarina Guevê, ela falou sobre. Ela é canhota, né?
30: Aham.
2: E é petista.
0: Eu ia falar,
2: e aí...
0: eu ia falar.
2: Calma.
0: É a esquerda?
2: Aí ela falou que tem uma pesquisa, e isso é científico, tá?
0: Técnico.
2: que o canhoto ele desenvolve ali outras funções do lado do cérebro. Então,
0: porra,
2: se tu forçar,
0: limpar a bunda.
2: Se tu forçar a fazer qualquer outra coisa, tu sendo destro e tentar fazer canhoto, tu vai ativar uma área do cérebro ali que tu vai ficar meio perdido.
30: Sim.
2: Pode tentar fazer alguma coisa aí.
0: Toca o gaita, né, cara?
2: Tu toca canhoto?
0: Claro, as duas mãos.
2: Não, não, não, não. Uma coisa que tu só faz com a direita. Faz aí.
0: Hã? Aqui, ó.
2: Tu toma o um café com a
30: tu
2: direita.
30: Tu tá com a mão esquerda.
2: Com a esquerda. Isso.
0: Então,
2: isso, daí tu começa
0: só faço com a direita.
2: Escovar o dente. Tu acha que é fácil? Com a esquerda daí?
0: Tá ok. Tem que ver.
2: Agora, falando sério,
0: filho. Agora na época da campanha é muito difícil fazer coisa com qualquer um dos lados.
30: Mas, ó, por exemplo, quando vocês vão... Refeição. O talher que leva a boca é a esquerda. Vocês cortam com a mão direita, certo?
2: Não.
30: Não?
2: Não.
0: Eu levo a garfo na esquerda.
30: E... Tu corta com a mão esquerda?
0: Isso. Petista.
30: Tu corta com a mão esquerda?
2: Isso.
30: Não, aí tu fez o mais difícil. Porque é mais fácil também tu assim. Espetar.
2: Garfo aqui.
30: Corta.
2: Ó. Garfo na direita. E faca, né?
30: Ah, para com isso.
2: Tô te falando?
0: Ó, eu é garfo na esquerda.
30: Garfo okay. Na esquerda, sim, porque tu só vai espetar, tu não vai fazer nada. Porque...
2: Mas aí tu troca a hora que tu vai comer?
30: Não, eu boto com a mão esquerda na boca.
2: Então tu come, se tiver só um garfo, vai sempre com a esquerda.
30: Não, é que normalmente toda a refeição eu vou sempre ficar com um garfo e uma faca na mão, o tempo inteiro.
0: Não, se é um feijão de colher, daí
30: isso.
0: É com a direita.
30: Não, mas isso não acontece. Eu como não como feijão com colher. Eu sempre como alguma refeição que eu vou precisar da minha mão direita para usar a faca e... botar na minha colher, nem que seja só pra esparramar o arrozinho ali em cima.
2: Escovar o dente.
30: Aí é com a direita.
2: Então escova talvez direita. Se tu for ali pegar um feijãozinho com a colher, tu vai pegar a direita.
30: Não, provavelmente eu vá comer daí sempre, se eu for comer com colher e não vou ter outra ferramenta em mãos, vai ser só com a direita.
2: É isso.
30: Mas se tem garfo e faca, a função de cortar, ela é mais trabalhosa do que só espetar. Então eu vou usar a direita.
2: É
30: eu
2: acho porque que até tu é faz força pra cortar.
30: Sim.
2: E não se faz força pra cortar.
27: Sim.
2: A faca tem que ser boa.
30: Mas eu acho que a regra de etiqueta é com a mão direita cortar.
2: Eu
30: com
2: acho
30: a faca.
2: Que não, hein?
30: Eu acho que sim. Bom dia, Sargento Jux.
0: Bom dia, Rafa.
30: Nossa, a gente se passou aqui, né?
0: Como é que foi?
30: O quê?
0: Amanhã aí.
30: Foi maravilhosa, graças a Deus.
0: Que hora acordasse?
30: 6 horas.
0: Bom, né? Escuro, bom. Escuro ainda?
30: Não, já tá claro.
0: Vê como vai mudando, né? A natureza.
30: Natureza, né? Não, já aos pouquinhos a gente já vai vendo a luz do dia.
0: Coisa boa, né?
30: Coisa boa, graças a Deus. E como é que tá a digníssima? Ela tá boa?
0: Ela foi mexendo os dentes hoje de manhã e vai almoçar com nós hoje.
30: Ah, é?
0: Não foi combinado.
30: Vai ter um almoço gostoso hoje, hein? Vai ter um almoço bom demais. Daqui a pouquinho a gente conta pra vocês. Então bora, que mais baita já começou. Vou chamar mais uma pessoa.
2: Bom dia.
30: Que não falou nessa mesa aí.
0: Ó.
31: Não é o Pedro Lemos, hein? Nossa programação para o Mais Baita News.
2: Bom dia.
0: Peso Remo.
2: Tudo bem?
30: Tudo ótimo. Tudo certo, locutor maravilhoso?
2: Tudo ótimo.
30: E depois eu quero receita para manter essa voz aí, hein?
2: Maçã.
30: Eu tô sendo muito criticado, locutor.
2: Leite. Cadê a aguinha?
30: Tá aqui, leitinho. Ó, o tempo inteiro. Tô sempre
2: muita
30: me
2: dando água.
30: Muito, muito, muito.
2: Tem dormido bem?
30: Tô dormindo bem.
2: 8 horas de sono.
30: Não, isso daí eu já não consigo, né?
2: Então, tá vacilando. Esse é o mínimo.
30: É, aí eu tô falando.
2: Vai dormir às 4, né? Acorda às 6. E quer ter voz.
0: 3 da manhã vendo notícias.
2: Continua assim, 5 anos, tá desempregado. Vamos lá?
30: Tamo 15 aí, tá aguentando, né?
2: De notícias?
30: Vamos.
2: Suspeito. É, mas vai mudando. Agora o 5 é o novo 30. Suspeito de furtar caixa eletrônico de supermercado é localizado com R$22 mil na cueca.
30: Olha! Porra,
0: marcada com a Zorba.
2: Na BR-101. Zorbinha recheada. Policial disfarçado de arbusto multa 74 motoristas em 6 horas.
0: Não. Daí tá liberada a violência.
2: Parece um Petsnickel.
0: Tá doido.
2: Dois eclipses e chuva de meteoros. Os eventos astronômicos acontecem agora em agosto.
30: Eu falei quarta-feira, gente.
2: Talvez.
30: Tá.
2: Mas hoje é terça.
0: É falta de sono.
2: Mas estamos gravando na quarta. Brincadeira.
0: Será que eles vão perceber?
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30: Muito bom!
0: Eita!
30: Vamos salar hoje?
0: Vamos!
30: Bora! Então tá. Ó, só pra reforçar, hoje é terça-feira, esse programa não é gravado, não é uma reprise. Eu que me equivoquei.
4: Me perdoe. Arquivo.
30: Errou. Oh, errei, galera. Errei e os meninos não ouviram na hora que eu falei também. Ninguém falou nada, ninguém percebeu. Todo mundo entrou na onda da quarta. É terça. Hoje é dia terça. Olha aí, ó. Por
4: hoje
30: isso
4: é
30: que eu tô
4: dia terça.
30: Hoje
4: terça,
30: é dia 4.
4: Terça-feira.
30: Hoje terça, é dia sexta. 4 de agosto.
4: Terça-sexta.
30: Terça-feira.
0: Aniversário de Brusque. Um abraço para
30: a galera. É isso mesmo. Parabéns, Brusque. Falei hoje no cafezão aí.
0: Brusque.
30: Aí, ó, parabéns, Brusque, felicidades pra essa terra linda, linda, linda. Tenho parentes, familiares que moram em Brusque. Alô, galera de Brusque! Meus parabéns!
0: Bem-vindo, lindo, um abraço, seu
30: aniversário. Sabe que um colega nosso aqui da NSC está sobrevoando Brusque hoje com a personalidade de Brusque.
0: Caramba.
30: É.
0: Ah, é? Ah, ele faz lá um Let's Do Movie, né?
30: Então, em breve...
0: E ele vai em todas?
30: Não sei se vai em todas, eu sei que eles iriam sobrevoar Brusque hoje.
4: Avião ou helicóptero?
30: Acho que de helicóptero. Patrick Rodrigues, tá
0: fotógrafo. Com
30: o Luciano Hang agora.
0: Ah. A informação.
4: Que legal.
30: A informação pra você.
5: Meu, que legal.
30: Muito bem, então tá, vamos lá, vamos agilizar esse programa. O que vocês querem falar primeiro? Ah, eu já entendi, gente, é terça-feira. Viu, eles ficam aqui, ó.
4: Deixa é que a pessoa, eles engajar.
30: É que a pessoa...
4: Ignora eles.
30: É que cada um chega num horário diferente.
0: Eu tenho uma lista aqui, ó. Ah. Top 10 creators do Brasil em 2026.
4: Opa.
0: E eu vou ler aqui pra ver quem vocês conhecem desses 10 criadores de conteúdos mais estourados do Brasil, conforme o engajamento. Ele. Não é número de seguidor, é engajamento, que é
30: tá, é o que trocação, é mais importante, porque tem gente que compra seguidor, né?
0: Isso.
4: É verdade.
0: Primeira, Virgínia Fonseca.
30: Conheço.
0: Sim. Tá. Segundo, Mari Menezes.
30: É... Ah, eu acho que cantora? Eu já vi.
0: Não.
30: É uma morena, né?
4: É do BBB?
0: Ela tava na Copa. Conheci ela na Copa.
4: Não conheço.
30: Ah, tu conheceu ela lá? Deixa eu ver a cara dela, peraí. Deixa eu ver se eu conheço. Ah, ela é a cara da Virgínia?
0: Isso.
30: Ela é uma clone da Virgínia, ela é idêntica.
4: Loira e tudo. É meio errado falar isso.
0: Terceiro.
30: Não, porque ela é parecida mesmo e ela sabe disso, né? Tem foto das duas juntas, parece irmã gêmea.
0: Tá, então conhecemos a Virgínia só.
4: A Virgínia.
0: Terceira, Ana Paula Renault.
4: Sim, a da Fazenda, né?
0: Conhecemos duas.
4: Ah, isso. Ela Mas venceu. Ela foi pra Fazenda?
30: Há um tempo atrás.
0: É. Natália Valente.
4: Não conheço. Não.
0: Eduarda Gutierrez.
4: Nossa, mulher.

0: As famosas. Ele fica lá.
1: É.
0: É.
2: Sim. Tá, já vi alguma coisa.
1: E, fechando o top 10, Zank. Z-A-N-Q.
2: Zank. É homem ou mulher?
1: É homem.
0: Ah, tem. Não. Então tem dois. O Álvaro.
1: Tem três homens na lista.
2: Três?
1: É.
0: Zank e Álvaro, e quem mais?
1: Morimura.
0: Ah, Morimura é homem?
1: É.
2: Morimura?
0: Não conheço.
1: Então tá. Conhecemos só a Virgínia e a Ana Paula.
0: E isso. Eu conheço a Mari Menezes.
2: Não, tu teve que pesquisar.
1: É. Não, tu conhece o Álvaro.
0: E o Álvaro?
2: E o Álvaro.
0: Isso.
2: Três.
1: Porra, não conhecemos ninguém.
0: É, e a.
1: Estamos fora.
0: E a Mari Menezes, ela daqui a algum tempo, ó, pra quem tá no YouTube, tem ali as.
2: Quem outras. Fez essa lista?
1: É um Instagram que faz essas compilações aí.
0: A Mari Menezes é muito parecida com a...
1: Qual das duas é ela?
0: É a primeira. Ela é... E essa daqui é a Virgínia. Ela vai ser a Virgínia daqui a um tempo quando a bochechinha dela dá uma secadinha. É. Elas vão ficar iguais.
2: Como é tudo bolha, né?
1: A música também virou isso, né?
2: Tem ali uns caras de 20 milhões que nunca vi na vida.
0: É.
2: Mas é o nicho.
1: É a bolhazinha, né?
0: Exatamente. São pessoas que conseguem vender muita coisa, que, né? Lucram, né?
2: Sim.
0: São produtos fortes.
2: Empresa, inclusive,
0: são empresas, né? Exatamente.
2: A Virgínia lançou a marca dela, né?
1: É, tanto é que tem a mesma lista. Toda semana eles lançam as publicidades que mais bombaram. Uhum. E a Virgínia nunca aparece porque ela divulga o que é dela, já ali embutido. Então ela não faz a campanha pro iFood, pra Coca-Cola... Ela tem essa peculiaridade.
0: Que coisa, né?
1: Interessante.
0: Muito interessante, muito bem.
1: Só pra fazer a reflexão por mês, que a gente, né? Não conhece ninguém.
0: Exato, não. Só pra ver como a gente vive em bolhas e
1: o
0: que...
1: O top 10 do Spotify também a gente trouxe esses dias também, ó.
0: A galera que a gente não conhece quase nada e são as mais tocadas, né?
2: Eu acho que se a pessoa conhecer esse top 10, ela é meio triste, né?
1: E a teoria da conspiração dos robôs que geram um play automático ali?
2: Dos robôs?
1: É, que é tudo boot.
2: Ah, os bots?
1: Fazendas que ficam...
0: Ah, entendi. Tu acha que é tudo que não é espontâneo? É,
1: eu vi uma teoria da conspiração, né?
0: Entendi.
2: Aquela foto com vários celulares na bancada?
1: Isto.
0: Bom era na nossa época, né?
2: Quando... Olha o que ele falou, cara.
0: O quê?
2: Frase de tiozão.
1: Bom era na nossa época, que era só os amigos.
0: Não, que era aquela coisa assim, ó. O top 10 era um top 10 que todo mundo sabia qual era o top 10. Porque era mais tocado em todos os lugares.
2: Vamos de TB Terça,
1: mas então? Tinha o Jabá, tinha o Jabá também.
0: Não, mas assim, ó, mesmo tendo o Jabá...
1: Jabá da rádio.
0: Tinha o Jabá, mas o Jabá tinha um alcance que chegava pra todo mundo. Porque ela ia ser a mais tocada no rádio, ela ia ser a mais tocada nos programas musicais da televisão, e todo mundo ia saber cantar. E a gente sabia que ela era primeiro lugar, porque era
2: aí
0: aquela...
2: Aí é sucesso,
0: tu, né? Puxava um refrão e todo mundo aqui ia cantar junto, porque ela é número um. Hoje o dia número um, tu não conhece.
1: Pega ali.
2: TB Terça.
0: Não é isso?
1: É, TB Terça.
2: Mas é... Isso aí é porque também virou uma parada, talvez... Tu sente que a rádio também ficou meio segmentada demais, assim? Ou não?
0: Totalmente. As rádios sempre foram segmentadas, mas eu acho que hoje em dia esse lance das bolhas é muito...
2: Não, mas por exemplo, assim, comercialmente, né?
0: Uhum.
2: Vamos... É, Blumenau. Atlântida Blumenau. Tocam AC/DC, é o clássico. Todo mundo vai, não tem como fugir disso.
0: Claro.
2: Agora a Top 1 não tem um envolvimento comercial de ter colocado uma grana, alguma coisa assim? Ou é porque ela é Top 1 mesmo?
0: Ah, é que normalmente eles fazem um levantamento... Por exemplo, nós mesmos temos o nosso top 15, né?
2: Sim.
0: Então, pra gente puxar quais são o ranking, é muito das que são realmente as mais tocadas e as que performam em todas as plataformas. Então, tem que fazer uma peneira. É um trabalho que o TT acaba tendo que fazer, né? Que é a função dele como programador da rádio.
2: É difícil agradar todo mundo.
0: É difícil agradar todo mundo, mas aí chega num consenso. Porque se tu faz um levantamento que no Spotify, no YouTube... E muitas vezes na Billboard são as que estão mais tocadas, então tu consegue saber realmente, essa aqui é a mais tocada, porque ela tá performando muito bem em vários rankings diferentes.
2: Sim.
0: Aí tu sabe qual que é. Aí dali tu consegue tirar 15, que tu sabe que é certeza que ela é popular.
2: Então
0: ela é
2: talvez de verdade. Na plataforma ela tá no top 1 injustamente. Assim, não injustamente, mas assim,
0: a gente
2: por outros meios. Pela música tá sendo muito focada em TikTok também, ou no próprio Instagram ali que tu consegue usar a música, aquele trechinho, né? Talvez ali pela pessoa, por exemplo, o cantor ele tem 20 milhões de seguidores. não necessariamente por ele ser um cantor que atinge uma grande massa de

0: por ser um sucesso na música. Mas ele é um bom influenciador.
1: Sim.
0: E aí ele lançou a música, ele pede pra base já ir pro Spotify.
2: Dancinha.
0: Ela vai ficando...
1: Então, claro que sim. Claro que sim. Até o Zé Felipe fazia isso muito bem quando estava com a Virgínia, que daí sim. Ele lançava uma música nova, a Virgínia criava uma coreografia e ela ficava o dia inteiro dançando aquilo.
0: Dois canhão, né?
2: É. E a... Eu percebo que quando é muita bolha, o padrão médio, ele se torna mais atrativo. Tipo, a gente tava voltando de Joinville aquele dia, mudando de estação. Aí passamos numa rádio lá que tava tocando uma do Zezé das antigas.
0: Uhum.
2: Aí demos uma paradinha ali.
1: Sim.
2: Então eu acho também, não gosto muito de funk, não gosto muito de sertanejo, não gosto de tal. Passa na Atlântida, tá tocando um pop rock que é um
0: anos 2000.
2: médio qualquer. Tu já para ali também.
1: Sim. Então... Quem ouvir a programação da rádio normalmente pode perceber que a gente pega os rankings das atuais, mas sempre vai ter um... Como é que o nosso amigo TT gosta de falar? Recuo. A gente chama de recuo. Que é isso que tu falou agora. É uma música de sucesso que todo mundo sabe cantar, que clássico. Todo mundo conhece, é um clássico. Sei lá, anos 2000 pra baixo, então vai tocar. Uma nova, um recuo. E sempre vai dar aquela atenção, essa daí eu não conheço. Sim. Ah, mas essa eu conheço.
0: A nostalgia.
1: E assim vai, daí tu consegue montar uma playlist que seja gostosa de ouvir. Esse é o segredo do sucesso da Atlântida, por isso que ela é líder de audiência no segmento.
2: Eu
1: é
2: puxei aqui, ó, top 10 músicas de 96. 20 anos atrás.
0: E aí, como era feita essa peneira?
2: Eu acho que era só no rádio, disco, né? Eu acho que era no disco e rádio.
0: O disco vendido... Uhum. E pedidos na rádio.
2: É. Isso.
0: Igual o.
2: O ECAD talvez tinha.
0: O pai do Zezé muito, lá.
1: É. ECAD perfeito.
2: ECAD. E tu vê que essa lista aqui, ela toca uma festa hoje em dia. Tá, olha só.
1: Vai.
2: Garota Nacional Skank.
0: Uhum.
2: Estou Apaixonado, João Paulo e Daniel.
0: Caramba.
2: Sem Medo de Ser Feliz, Zezé de Camargo e Luciano. Recado à Minha Amada, Catinguelê. Sabe qual que é essa?
0: Recado à Minha Amada.
2: Lua vai
1: iluminar os pensamentos dela.
2: Olha só, cara.
1: Mas é isso que é sucesso. É, vai levantar uma, a gente vai atrás junto.
2: A Primeira Vista, Daniela Mercury.
0: Aham.
2: Eu não
3: quando
2: lembro
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2: Ah,
3: quando
2: entendi.
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0: Música de novela, né?
2: Eu Juro, Leandro Leonardo. Indiferença.
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2: É o Tchan, quando era Gera Samba ainda.
1: Qual?
2: Do Tchan? A música do Tchan é
1: assim. Segura o Tchan. É. Amarra o Tchan.
2: Beleza Rara, da banda Eva. A Ivete já, né?
0: Uhum.
2: E tic-tic-tac da banda Carrapicho.
1: Bah, bati o tambor. Eu quero tic-tic-tic-tic-tic.
0: Que é um de carnaval.
2: Tinha uma época que era.
0: Caramba, a gente sabe as 10 músicas.
2: Todo ano, o Zezé e a Ivete Sangalo.
0: Top 10 músicas do Brasil agora.
2: Vamos ver agora.
0: A gente soube 10.
1: Agora a gente não vai saber, não.
0: Não vai saber. Não vai saber.
2: Meu Deus.
1: Se começar com aqueles negócios que. Daquele último, daquela. Foi aqui no programa ou foi fora do ar que a gente trouxe a lista? A gente falou.
0: Qual?
1: Começaram a ler o nome das músicas.
2: Ah, só tinha duas sertanejas.
1: E hoje, né? Não conhecia nada.
2: É. Ó, com base no levantamento, os rankings de streamings e tal. É, primeira, Eu Te Seguro, Panda. Jet Ski.
0: Eu sei quem é ele.
2: Pedro Sampaio.
0: Tá tocando bastante sertanejo.
1: Essa do Jet Ski eu conheço.
0: É? Toca
1: em cima do Jet Ski. Não, mas não, eu conheço.
0: Mas é TikTok, né?
1: É.
2: Saudade Estranha, Murilo Rufi.
0: Conheço ele, mas não...
2: Cadeira Cativa, Zenete Cristiano.
0: Conheço.
1: Ah, eu conheço.
2: Bala Alojada, Gustavo Lima.
0: Conheço.
2: Posso até não te dar flores. Música. Uns 10 DJ aqui. DJ Japa, MC Jacaré, MC Menor.
0: De quem é?
2: É, tem vários. Tubarões, Diego e Vitor, da cidade que nós estava.
0: Shark Particular.
2: Coração Partido, Grupo Menos é Mais. Arruma um Bão, Israel e Rodolfo. Menina, Denis e Léo Foguete.
1: Tá, mas isso é Brasil segmentado?
2: Eu loguei no chat, levantamento do primeiro semestre de 2026, Pro Música Brasil e ranking de streams. Eu acho que a Spotify tem uma diferente.
1: É, eu acho que sim. Enfim.
0: E quando quando sai um filme tipo esse do Michael Jackson, né? A música também volta a tocar muito?
1: Total. É. Por exemplo, Michael Jackson ficou número um de novo depois de... Quantas? 4 décadas? Thriller ficou no top 1 global novamente. Thriller e mais uma outra do Michael Jackson ficou ali entre primeiro e terceiro lugar.
0: A novela também faz a música voltar ou bombar, né?
2: Porra.
1: Antigamente quem tinha música na novela era certeza que ia vender muito, né? Porque todas as cenas sempre tocava a música do galã e da
2: E será
1: da
2: que era o Boni que encomendava? O Boni chegava pro... Tom Jobim falava, Tom, preciso de uma música lá pra novela lá, ó.
1: Roupa Nova ficou, os caras ficaram milionários, porque sempre tinha novela,
0: RPM.
1: Tinha música do Roupa Nova, A Viagem, lembra? Porque eles cantavam sempre. É, Roupa Nova era...
0: Que louco. Rei do Gado.
1: Sou desse chão quando rei...
0: Teve uma, acho que, não sei se é Rei do Gado, mas o Almir Sater também fez umas músicas.
2: Porra, era o Pirilampo e Saracura.
1: Pirilampo e Saracura.
0: Cara, que programa
2: gostoso. Gente, a melhor novela pra mim era do Félix.
0: Ah, sim.
2: A do Félix foi só um selinho ali, ó.
0: O Félix é o mesmo do Cro?
1: Não.
0: É a mesma novela, não?
1: Não, é o Matheus Solano,
0: sim,
1: que
0: sim,
1: é o
0: sim. Félix. O ator, sim, não é a mesma novela, não. Não,
1: Marcelo Ferreira.
2: O Matheus Solano já tomou um canhãozinho ali onde é o Porãozinho.
0: Ah, é?
2: Na época da Factory, ele foi ali uma noitada, ele namorava uma de Blumenau, né?
1: Aham.
2: E foram ali tomar um canhãozinho na Factory.
0: Ele é lembrado até hoje pelo Félix, né?
1: É tipo a Carminha, vai ficar pra sempre, sim, né? Carminha, Félix...
2: A Carminha agora é presidente do Palmeiras, né?
1: É, todo mundo compara, né?
0: A Carminha tinha que meter numa série dessa, tipo Suzane von Richthofen, esses...
1: Carminha volta ano que vem. Vem aí, ó, Avenida Brasil 2, né?
0: É, já vai ter Avenida Brasil 2.
1: Vai ter a sequência da novela. Porra, Avenida Brasil.
2: Isso vai de encontro ao nosso assunto de antes, que tem uma tendência que se fala, já falamos aqui outras vezes, que o futuro tá no passado. Uhum. Aí tu vai ver os filmes, é tudo remake, lançaram o Homem-Aranha agora de novo.
1: Sim.
2: Tudo coisa das antigas. E as novelas estão vindo agora, tu acabou de falar aí. E será que a música também não tem daqui a pouco dar uns passinhos pra trás e... E resgatar umas coisas lá da década de 80.
0: Eu acho que a galera tá mais atrás desse conteúdo um pouco melhor também, principalmente roteiro. Tava mandando esse dia no grupo pra eles. Tava assistindo aquele Benjamin Button.
2: Uh-huh.
0: Cara, que baita filme.
2: Porra.
0: E assim, é um filme de 3 horas, mas ele te prende, cara.
2: Sim.
0: Sabe?
2: Eu vi um ontem.
0: Então ele tá, esses clássicos estão voltando.
2: Assim. Eu vi um ontem de 20 anos atrás. É sobre lobos e meninos. Cara.
0: Sobre lobos e meninos?
2: Direção de Clint Eastwood. Kevin Bacon.
1: Olha.
2: E aquele Champagne. Porra! Que
0: Kerry
2: filme!
0: Slate, Kerry Slate,
2: Kerry Slate.
0: Ela vai pedir um lanche, né? Kevin Bacon.
2: Kevin Bacon, não. É Brad Pitt.
1: Ah, vem piada nova aí, hein?
2: Vou escrever. Oh, mas assistam, tá? Filme.
0: Entre Lobos
2: e Meninos. Filme de testosterona.
0: Ó. Oh.
2: Porra, ali é. E a estética de 20 anos atrás,
0: é legal.
2: Que não é aquele HD ainda e tal, uma coisa bonita de ver.
1: Muito bem!
2: Clint Eastwood não tem erro, pode ver qualquer filme que ele dirigiu, ou que ele é ator, que é
1: bom demais?
2: Bom demais.
1: Lindo, lindo,
0: galera,
1: lindo.
0: Galera, deem opinião aí sobre o que a gente tá falando, participa com a gente, que a gente sabe que é a nossa galera, né?
1: Exatamente.
0: É o 30 a mais aí também ouvindo forte, estão mandando 47992-497153.
1: Exatamente. E é isso, a nostalgia tá na moda, né? Personagens e novelas de sucesso.
2: Nostalgia.
1: É. Personagens e novelas de sucesso estão sempre aí voltando, então teremos aí Avenida Brasil, porque eu acho que foi a última, grande, última novela das 8 que estourou, né? Que agora é a novela das 9.
0: É a tua preferida?
1: É uma das minhas favoritas. Gosto. A favorita também era uma
0: a
1: boa.
0: Preferida.
1: Da Flora, né? A Flora. Ela era maligna. Quê? Rock Santeiro. Aliás, esses remakes das novelas mostram o poder que as novelas antigas tinham na nossa sociedade. Mas enfim, outra coisa que não dá pra não falar, até a própria... O show que tu foi semana passada...
2: Frejus?
1: Não, da Xuxa... Não, o... Sassá.
2: Gente, eu sou da Xuxa.
1: O último voo da nave, da Xuxa...
2: Gente, que coisa linda.
1: Que dois estádios completamente lotados, cada um com 50 mil pessoas, totalizando 100 mil pessoas, pra assistir o show da Xuxa, que é o quê? É nostalgia, porque aquele negócio de nave, não é?
0: Bota aquele vídeo lá.
2: É igual o Sandy Júnior. O Sandy Júnior, daqui a pouco, vocês vão olhar um pro outro e vão falar, vamos fazer uns milhãozinhos.
1: Vamos ganhar mais uma grana?
0: É. Lógico. Mas teve uma volta ali, né?
2: Tá, mas é isso que eu digo. Se eles voltar a cada 10 anos...
1: Mas foi antes da pandemia.
0: NX0.
1: Ah, mas assim não.
2: Mas sabe que...
1: Sandy Júnior foi mais, né?
0: Não, de voltar, eu digo.
2: Mas
0: não,
2: sabe
0: não,
2: o que acontece?
0: Ah, pegou uma grana.
2: Quando estourou o bonde do Tigrão e o El Chan, era o ruim da época, que a galera, meu, olha as músicas que são tocadas hoje.
1: Sim.
2: Bom era o Tim Maia. Pô, olha isso aí, não sei o quê. Então, talvez o que hoje a gente tá aqui desdenhando e não entendendo, daqui 20 anos vai ser o flashback de alguém.
0: É bem difícil,
1: verdade,
0: tá?
1: Né? Porra, é verdade.
2: O sertanejo universitário.
0: Bem difícil.
2: O sertanejo universitário que todo mundo torcia o nariz. Ah, porra.
4: Eu sempre gostei.
2: Sertanejo bom era o Tião Carreiro, a Tonico Tinoco. Hoje tu vai numa festa, toca o Leilão, já é um flashbackzinho.
1: É, todo mundo sai cantando.
4: Eu acho,
2: Chora, Me Liga.
4: Eu acho que os caras estão certos, tem que ir pra onde tá vendendo, né? Se quer viver da música...
1: Leandro Voz já falou isso, hein?
4: É isso, pô.
1: Tu tem talento pra cantar, tem que cantar música ruim se tu quer ganhar dinheiro, não, não importa. Não
4: ganha adianta. O teu dinheiro, depois faz o que tu gosta. Exatamente. Depois faz tua arte.
1: Ó, oh, é. Aqui ó, Cauãzinho que produz os nossos conteúdos, né, de pop, deve, sabe muito bem disso. A própria Anitta, que sempre faz um monte de música ali, né, que ela sabe que são hits, do que a galera vai querer consumir pra ela ganhar uma grana e estourar. Agora ela fez um último álbum completamente conceitual, que é falando sobre as experiências de vida, sobre a religião, sobre espiritualidade, porque chegou um momento que assim, cara, já fiz tudo que eu queria fazer, sim, agora eu vou falar sobre o que eu quero e o meu público vai consumir aquilo ali. E provavelmente ele vai ganhar prêmio.
4: E o Zé Neto se desculpou com ela, hein?
1: Sim.
2: Tem um cara...
1: Voltou atrás, né?
4: Daquilo lá.
2: É. Tem um cara dos Estados Unidos também, que ele começou em outro estilo, que ele sabia que por ali ele ia se tornar popular de uma forma mais rápida, e quando ele tava bem consagrado, ele foi pro country. Porque ele disse que se ele fosse de cara no country, ia ser uma caminhada mais...
4: Quem que é?
2: Mais longa. Esqueci o nome. Você apresentou na Copa em um dos jogos.
4: Ah, sim, pô.
2: E bom show, hein?
4: Meu Deus, esqueci.
1: A gente vai descobrir.
4: É todo tatuado na cara, né?
1: Isso.
4: Igual o Whindersson.
1: Vai, como é que é o...
4: Post Malone.
1: Post Malone, pronto. A gente vai fazer o seguinte. Precisamos ir pro intervalo, porque a nossa... Ó,
4: que isso?
1: É, avisaram.
4: Já deram aviso?
1: Já avisaram.
4: Ó. Posso dar um avisinho também?
2: É a Patrícia.
1: Já estão dizendo. Tem break comercial das 11h30 pra entregar. Então, vai.
4: Quinta-feira agora tem bingo no porão.
1: Boa.
4: Bingo, Rafa. Happy hour. Dá
1: do
4: pra
1: bingo.
4: Tomar aqueles drinks. Não, é quinta agora.
1: Tá.
4: É o do bingo legal, isso. Um happy hour lá. E o seguinte, vamos sortear um par de ingressos aí pra essa galera que participar com a gente sobre esse assunto.
1: Uhum.
4: Tá? Porque daí tu não paga cartela, uma cartela grátis, e ganha esse par de ingressos pra ir lá curtir com o Miro nessa quinta-feira.
1: Show.
4: Vai, manda aí, participa com a gente que no final a gente sorteia.
2: Estaremos em Mafra na segunda-feira e já estão mandando fofoca de Mafra aí pro Irineu aí.
4: Os caras me mandam um monte de coisa aí.
2: A gente tem um jurídico forte, mas ali eu acho que não aguenta não.
4: Não.
2: Então, pessoal de Mafra, vão no show, quem sabe lá eu não vou tomar um golezinho, vou me empolgar.
1: Então, mas vocês estão abertos a continuar recebendo as fofocas, né?
4: Sim.
2: Quem souber coisas de Mafra, manda lá no arroba Sargento Juntos.
4: O Zé Vivi quer saber tudo.
1: E continue me mandando também, que eu quero ver.
4: Vamos junto, Rafa?
1: Vamos.
2: Eu quero mandar um...
1: Que dia que vai cair?
4: Segunda.
2: Segunda-feira, se
1: quiser. Ah, não, é difícil pra mim.
4: Não, a gente volta cedo.
2: E a gente vai bate e volta, se tu
1: vir. É, eu sei, mas isso aqui é... Vamos ver.
2: E pinga uma beirada do Bordeiro, hein? Ai.
4: Ah, não pingou nem aquele, né, Rafa?
1: É verdade.
4: Não pingou nem aquele. Vai pingar.
2: Só um abracinho rapidinho. Ah. Ricardo Santos, amigo meu aí, ouvindo. E o Léo, que chegou lá dos Estados Unidos, fanzaço nosso também. E hoje é o dia do padre, então um abraço aos padres aí.
4: Ô, padre Marcelo.
1: Marcelo
4: Valmir. Podia vir aqui, né?
1: Podia.
4: Já que não aceitou, eu não sei tudo isso.
2: Padre Lauro, padre João, todo mundo aí, tá? Rezem por nós, por favor.
4: Ah, cara. Mas tudo bem.
1: Ó,
4: eu não participo do podcast.
1: A gente vai pro intervalo e ouvir os áudios que vocês enviaram, tá? Então se você mandou áudio pra gente, vai lá em youtube.com/programaisbaita que a gente vai ouvir.
4: Te mandei um aí. Mas é só pro YouTube.
1: Ok.
4: Programa Mais Baita, vamos, querido!
1: Vamos!
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7: E olha só a dúvida do João. Doutor, tenho 30 anos e perdi totalmente meu desejo sexual por toda mulher que eu tenho envolvimento. Eu passei por um término de relacionamento de 3 anos e foi bastante traumático pra mim com tudo que aconteceu. E tive recaídas com ela depois de algum tempo e percebi que só sinto aquele desejo extremo quando é ela e mais nenhuma. Já fazem 6 meses que a gente terminou, mas o meu desejo não voltou. O que que eu posso fazer? Eu acho que essa questão do desejo que você está contando pra gente é transitória. Para alguns homens, é muito importante que o desejo esteja atrelado à questão do envolvimento emocional. Se você não está conseguindo se envolver emocionalmente bem com uma nova parceira por conta desse final mais traumático, talvez o desejo esteja em baixa por conta disso. O que eu sugiro? Talvez dá tempo ao tempo e ver se essa questão do desejo melhora à medida que você vai resolvendo melhor na tua cabeça a questão do término, do relacionamento anterior, ou se tiver muito difícil, muito complicado, eu recomendo que você procure uma terapia para tentar entender o que está acontecendo com você e como você pode lidar com esse término e com as novas relações. É isso aí. Dúvidas? Escreve pro @ Jairo Bauer Oficial.
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0: Programa mais baita, vamos, querido!
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1: Já voltamos, essa é Atlântida, a melhor vibe do FM, todo mundo tá ouvindo. Programa mais baita ao vivo aqui junto com vocês na rádio das nossas vidas. 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
0: Toma!
1: Bum, bum. Ó, a galera participando muito hoje, virou uma terça de...
0: TB Terça.
1: É, TB Terça, né? Recordamos, assim, momentos nostálgicos das músicas mais tocadas e também sobre destro, ambidestro. Enfim, a gente fez
0: muita informação, né?
1: Muita informação só nesse primeiro bloco do Mais Baita, mas agora vamos trazer esportes?
0: Bora!
1: Vamos! Vamos de
0: Baita Esportes! 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
1: Tudo isso para quem nos acompanha ao vivo agora, 11 horas e 53 minutos, oferecimento de cutinata, pizza bem feita sempre.
0: Oh.
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2: Um abraço para essa galera aí, obrigado por confiar na gente, tá? Brigadão mesmo. Tenho notícias do esporte local aqui, ó, dos 38º Joguinhos Abertos de Santa Catarina, que acabaram, encerraram nesse último domingo aí, e Blumenau ficou entre os 5 melhores do estado. Blumenau encerrou a participação em 5º lugar geral.
0: Forte.
2: Né, com as disputas lá de várias modalidades. É, Florianópolis ficou com o título geral, Jaraguá em 2º, Joinville em 3º. Então, parabéns aí a galera de Blumenau, como diz, o esporte raiz, né, o de base. E por falar nisso, cara, eu vi uma notícia aqui, que está completando os 10 anos da Olimpíada do Rio de Janeiro. Né? Lembra que, pô, foi uma abertura linda.
1: Caramba!
2: Linda,
1: passou tudo isso.
2: E, cara, e o legado que ficou lá de um monte de lugar abandonado, não estão usando, lixo alto. Então, uma pena, cara, uma pena.
1: Que pena.
2: Algumas coisas estão sendo reaproveitadas lá, um centro de treinamento e tal, mas o grande parque olímpico, infelizmente, está
1: Abandonado?
2: Largado.
1: Tá feio, é?
2: Tá feio.
3: Abandonado por você.
1: É, podia ser, isso é um crime, né? Deveria ser até crime, né? Porra. Com a grana que foi investida naquilo ali, deixar desse jeito.
2: É triste. Lá em Munique, a Olimpíada foi na década de 70. E o Parque Olímpico deles lá até hoje é lugar de show, é lugar de uso, é um dos lugares mais bonitos da cidade, tá lá como se fosse um grande, realmente um parque. Né?
1: Tá, e onde é que a gente falha nisso? Porque a gente sabe que tem esportistas que precisariam daquele lugar para treinamento. Por que que fica abandonado? Quem permite que alguém cuide daquilo?
2: Eu acho que é quem é que vai pagar a conta. Né? Tipo,
1: ninguém pensa nisso na hora de construir.
2: Igual nós falamos da luz lá da Ponte de Laguna, que fizeram a puta iluminação lá, aquela ponte bonita, turística, e daí quando ficou pronta, tá, quem vai pagar a conta agora? É Laguna, cidade, é o governo do estado, então eles começam essas briguinhas, daqui a pouco, paga essa merda aí também, deu. Aí perde o ponto turístico, vamos dizer assim.
0: Sargento político falando.
2: Gente, eu acho que isso a gente poderia, numa simples conversa, poderia resolver isso aí, né? Um lugar atrativo, talvez ali fomentar de uma forma que levasse turistas a consumirem na cidade de Laguna e esses impostos extras pagassem a conta de luz da ponte. Hoje tem Copa do Brasil também. Eu lancei um vídeo lá, assista lá. Hoje tem Juventude e Atlético Mineiro. Juventude pode ganhar do Atlético Mineiro se classificar na Copa do Brasil.
0: Pode?
2: Depois tem Remo e Santos, que a galera tá na expectativa que se o Neymar vai chegar por conta do leilão ontem.
0: Ai, eu vou fazer um leilão. Sassá.
2: Quero só ver.
1: Tava Zente, lá, né?
2: Zente.
0: Sassá, sabe?
1: É, eu vi. Zente,
2: só vamos os melhores.
1: Eu vi.
2: O Neto ia arrematar alguma coisa. O Neto ia arrematar um final de semana na casa do Neymar. Imagina a resenha.
1: Tira o Oreiudo.
2: Enfim, é isso aí, rapaziada.
1: É isso.
2: Vamos cuidar do nosso Parque Olímpico.
0: Parque Olímpico.
2: Ai, cara. Deus o livre.
1: Deus o livre.
0: Nem treme.
2: Sente.
1: Então tá. O que é isso?
2: Arrematou alguma coisa? Será lá o Sassá?
0: Tá
2: não?
0: Bom, é isso.
2: Chegou a ver, não?
1: Estava oferecendo.
2: É?
1: É. E o teu excelentíssimo lá patrocinando, né? Eu vi.
2: É mesmo?
0: Ó.
1: É. E ó.
2: Próximo caminho é levar a Rafa Staiba pro Carnaval do Rio de Janeiro, hein? Atenção.
1: Vamos nessa.
2: Pessoal dos eventos aí de
1: Vai Bumeral. Junto?
2: Eu quero receber a mala. E eu quero ir junto.
1: Tu quer receber a mala?
2: Quero receber a mala.
1: Que é uma mala pesada.
2: Olha ali, ali a... Só se tu passar o cheque.
0: Cara,
1: ah, que é isso?
0: Cara, se passa.
1: É, desculpa, Irineu, vamos salva aqui o final do programa.
2: Um abraço ao Nino, do lado do Bar do Anísio, tá nos ouvindo também, uma lenda aqui do Blumenau, rei do entretenimento. É. Qualquer hora nós vamos aí também, tá na hora já, faz tempo.
1: Isso. Antes do recadinho final, fiquei curioso pra saber o que vem aqui nesse áudio.
21: Porra, sargento, deixa de ser vira-lata, cara. Muita coisa construída para as Olimpíadas do Rio era algo que se desmontava, era por um período. Tem local que está abandonado? Tem, cara, mas deixa virar lata, vai pesquisar as outras Olimpíadas por aí, mundo afora, cara. É a mesma situação. Ah, eu fui para fora, em Munique é diferente, cara. Vai continuar divulgando bets, cara. Vai.
2: Olha aí, porra! Do nada ele pegou pilha.
21: Suas bets, né, cara? Isso é lindo, isso é lindo. Vai lá vir lá fora se os outros estão divulgando bets.
0: Viu só? Do nada.
1: É, tá vendo o pessoal leva.
2: Caramba, cara.
1: É o mais
2: Não, mas é que eu abri o G, o Globo Esporte, foi a primeira matéria que veio.
0: Caralho.
2: Vou ter que começar a produzir o Baita Esporte.
1: Eu vou botar o cara lá de novo, tá? Daqui a pouquinho. Cara.
2: Aquele outro.
1: Eu vou já guardar aqui.
2: É, hoje nós falamos do Neymar, né? Então.
1: Aliás, tem novidades. Esse aqui eu vou botar só pra depois. Tá, gente, um minutinho a gente vai encerrar o programa, a gente vai ser cortado a partir de agora, vai começar o Discorama pra toda a Rede Atlântida Santa Catarina. Recadinhos finais. Irineu Nicoletti.
0: Estaremos em Mafra, dia 10, segunda-feira. Compre teu ingresso, hein? Vai lá assistir a gente, vai ser lindo, lindo, lindo. Vai ser no cinema.
1: Uhum.
0: Então vai ser um evento diferente aí, muito legal. Primeira vez em Mafra, baita comitiva. Compre teu ingresso no discingressos.com.br ou lá no nosso Instagram, @sargentojunks, @irineunicolete. E quinta-feira agora tem bingo do Miro ali no porão, happy hour.
2: Que Miro?
0: O Miro, aquele. Vai, bebe uns drinks, né? Joga um bingo, primeira cartela grátis. E a gente vai sortear um par de ingressos pra quem participou aí.
1: Boa.
2: Isso.
1: Rapidinho, sargento, antes que caia.
2: Eu quero convidar o pessoal a fazer uma fezinha no jogo de hoje à noite. Brincadeira, brincadeira.
0: No bicho pode.
2: Brincadeira. Dia 11 nós vamos estar em Jaraguá do Sul. Falta tempo ainda, mas dá pra se organizar.
0: Verdade. Tá? Ah, e vai, tem o vai. Show do Mais Baita, Rafa.
1: Quando?
0: 21 em Balneário e 29 em Blumenau. Show do Mais Baita.
1: Esse eu tô junto?
0: Lógico. Show do Mais Baita.
1: Tá. Repete de novo pra eu colocar na minha agenda.
0: 21, só pra não Balneário Camboriú.
1: Tá, dia 21 eu vou, vou ter que ir pra Balneário.
0: E 29, Blumenau.
1: 29 de agosto, Blumenau.
2: Tu não botou na tua agenda ainda?
1: Tô colocando. Nossa, agora, pra bonito. Eu não me perder, né? Então tá, dia 29 eu tô
2: quero ver em
1: Blumenau. Dia 21 em Balneário Camboriú.
0: E melhor é pra entrar sem camisa.
1: Ah, se não melhorar a sinusite, talvez eu nem possa ir.
0: A gente desliga o ar.
2: Não, mas daí tu fica só...
0: Mamilos duros.
2: De sunga, sentadinho na cadeira.
0: Passando óleo.
1: Tchau, gente. Beijo.
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Não existe neste país alguém com mais de 35, 40 anos que não conhece esse disco da Legião Urbana, essa música chamada Quase Sem Querer, lá de 1986. O disco 2 da Legião Urbana, Quase Sem Querer. O Discorama da Atlântida, meio-dia e 24. Pedido de ouvinte, a gente não nega.

melodias alegres e letras profundas, melancólicas. Assim eram os anos 80, The Smiths. O nome desse som é Ask. E é

1985. Bem como Smith, George Michael, Legião Urbana, Eurythmics. Era isso que tocava no rádio todos os dias, várias vezes por dia. Era maravilhoso ouvir. The Cure, do disco The Head on the Door. Close to Me é o nome do som. Esse foi o George Michael, de 87. Faith.

0: daqui a pouco voltamos.
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tocando no Discorama da Atlântida. Agora a gente viaja lá atrás no tempo. Vamos novamente nos anos 80, 1988. Ouvi esse sonsaço elegante demais de uma moça chamada Brenda Russell. O nome do som é Piano in the Dark.

Jermaine Jackson, Do What You Do. Podia acabar aqui agora, podia acabar aqui agora. Mas tem mais um pedido de ouvinte pra tocar. E não dá pra não tocar Tina Turner. We Don't Need Another Hero. 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Vem aí o Pretinho Básico.

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22: Olá, olá, boa tarde, amiga e amiga ligados na programação da Atlântida. Eu tô falando de rádio e internet. Estamos chegando com o Pretinho Básico deste 4 de agosto de 2026, terça-feira, com os biscoitos Zezé, carinho que vem de família. 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Muito boa tarde, Leandro Bortolatti.
23: Muito
22: tudo
23: boa
22: bem
23: tarde,
22: aí, irmão?
23: Alexandre, como é que tá? Eu só tô aumentando o volume aqui, beleza, porque esse microfone aqui, quem tava aqui, eu não sei se baixaram o retorno pra não vazar ali no
22: lado do escurão. Mas agora eu tô te ouvindo muito bem, bebê.
23: Ah, eu também. Porque eu estava zerado aqui. Boa tarde.
22: Boa tarde. 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Hoje nós temos a volta de dois craques para o elenco do programa, voltando das férias, Rafinha Menegazzo!
24: Ô, Alexandre!
22: Nosso mini surfer! Nosso mini surfer voltando de mais uma surf trip. Boa tarde, Rafinha.
24: Boa tarde,
22: seja bem-vindo,
24: Alexandre.
22: De volta.
24: Marralo pra todos nós,
22: o
24: né?
22: O quê?
24: Marralo, né?
22: Marralo.
24: É, obrigado.
22: Tá bem, cara. 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Muito boa tarde, a estrela móvel da terça-feira, Rodaica, que tá de
25: e
22: volta
25: aí?
22: Também.
25: Tudo
22: bem, Rodaica?
25: Aí, tudo bem?
22: Quanto tempo, hein?
25: Eu já tava com saudade, até
22: é,
25: tu ver que coisa,
22: acredito,
25: né?
22: Acredito que o público
25: sente
22: também.
25: Falta de cada coisa.
26: Não, Rodaica,
25: né?
26: Perguntaram se tu tinha saído do Pretinho.
25: Me perguntaram muito também. Mas sabe por quê? A gente não tem mais o hábito de fazer 30 dias direto de férias.
22: Verdade.
25: Antigamente era assim, né? E aí agora a gente pica as férias e joga, e eu precisava muito tirar 30 dias de férias.
22: Aí.
25: E foi o que aconteceu.
22: Muito
25: estou
22: bem.
25: De volta.
22: Seja bem-vinda. 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
24: Já
22: aí.
24: Vamos
22: arrancar. Meu querido Léo Oliveira, tudo bem contigo?
27: Tudo bem.
22: Tudo lindo. Deixa eu te perguntar uma coisa.
27: Eu tava aqui dentro e...
22: Tava aqui dentro, veio, chegou antes de todo mundo.
27: Conversei contigo.
22: Conversou comigo, falamos sobre trabalho, falamos sobre a vida. Pra começar o programa, ele saiu.
25: E aí vai ganhar cartão?
22: Não vai ganhar.
25: Ah,
22: hoje eu não vou dar.
27: Como não?
22: Vamos
27: o quê?
22: Dar. Ele tava aqui quando começou.
0: Não começa.
25: Peraí, vamos entender. Eu acho que tem que ser interpretativo. Por que que tu precisou sair, Léo?
27: Precisei muito fazer xixi.
25: É isso. É fisiológico.
3: Eu e Lelê fizemos xixi juntos.
22: E o Natan, agora.
3: Fizemos xixi juntos.
0: Ninguém segurou de quem?
27: Mas ninguém me convidou.
22: Não, só tem três victórias, não dá pra convidar o quarto.
25: Foi por isso que ele teve que ir depois.
0: Um do lado do outro.
22: Não, Alexandre,
4: só um pouquinho também ali.
22: Tu tá abrindo um precedente, cara. Porque é o seguinte...
4: Deixa eu te falar uma coisa, Lelê.
22: Quanto mais cedo...
4: abrir precedente aqui neste programa, sou eu.
0: Por isso que é uma bagunça o programa.
22: É, por isso que é uma bagunça, concordo com a
0: Não tem juízo, não tem
22: Quanto mais cedo o cara chega, menor...
4: Vocês que tem juízo agora.
0: Olha aí, bem feito, Léo.
4: Aí, ó. Lelê... E Rafinha, dois amarelinhos, um pra cada um e vamos em frente.
0: Os chegaram no horário. Não é mais o mesmo.
4: 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Rafael Gomes.
3: Boa tarde, Alexandre.
4: Boa tarde, tudo bem contigo?
3: Coisa boa ver a mesa reunida de novo.
4: É bom, né? Mas a do Alegre alegria dura pouco, hoje tu já sai, né?
3: Eu saio hoje. Eu fiquei aqui esperando todos vocês, né? Tá agora
4: certo,
3: é minha vez.
4: Tá, eu só gostaria de concluir meu raciocínio.
22: Pois não, Lelê?
4: Porque...
22: Lembrando que tu já tem amarelo.
0: E tu pode fazer o que tu quiser.
22: Negativo.
27: Não, acho que não, hein?
22: Tá provado que não, né? Acabou de provar que não.
0: 15 dias mudou alguma coisa.
22: É que assim, ó, eu acho que se o cara tá no caminho da rádio, acontece alguma coisa, ele não chegou ainda, tá atrasado, beleza. Mas se ele tá aqui desde as 10h30 da manhã,
0: aí eu concordo contigo,
22: e ele se atrasa o programa da uma, é mais grave ainda.
4: Ele estava para o programa da Uma antes do programa começar dentro do estúdio. Aí ele disse: puta merda, incontinência urinária. Vou ter que ir no banheiro.
0: Isso é coisa de velho.
22: Eu posso ter isso. Eu sou o velho do programa, não é ele.
4: É isso. Fazer xixi. Este assunto está encerrado.
0: Ah, eu tenho uma coisa para falar.
4: Pode falar.
0: Não, vai me amarelar, né?
4: Tu já tá amarelado.
0: Né? Não, de novo, né?
4: Aí vai depender do que tu falar,
0: Você expulsar o carnaval das férias.
4: Não é, não.
0: Mas eu preciso mandar um beijo pro meu público especial, que muita gente mandou mensagem.
4: Que é mesmo, cara.
0: Principalmente quando eu tava fora, Alexandre.
4: Tá
0: e aí o fuso horário não me permitia responder todo mundo, porque eu fiquei sem internet.
4: Tá certo.
0: Então, gente, beijo no coração de vocês.
4: Ficou sem internet, é um beijo no coração do teu público.
0: Do meu público. Dos ouvintes do Pretinho também.
3: Era isso que tu precisava parar pra falar.
0: Certo. Claro. Isso aí, a gente tem que agradecer o nosso cliente número um, Rafael Gomes.
4: Isso aí, tá
22: Qual
4: ótimo.
22: Qual é o lugar que tu foi que ficou sem internet? Eu fiquei curioso agora.
0: Havaí, né, Lelê?
3: Ah, não tem internet.
22: Não, tem internet na Havaí, não.
0: Não, eu não fiz o running.
22: O cara transmite ao vivo.
0: Querido, férias é férias. Eu não vou ficar ligando pra ninguém e atender ninguém.
4: Ah, tá certo.
0: Eu desconectei, eu e a Rodaica, a gente...
4: Quantos programas eu fiz nas minhas férias, Gomes? Só pra gente ter uma ideia de quem tá comprometido com o quê aqui.
3: Pelo menos uma meia dúzia.
4: Mas é que tu é, por isso que tu é o creator.
22: Uma meia dúzia.
0: Não, mas tu não saiu de férias. Tu deu uma bandinha e fez o programa de fora. Férias não é isso. Vamos ser honestos.
4: É,
0: férias
4: é sim. O Rafinha, tu tem razão. Tu tem razão.
0: Tu não tirou férias.
4: Não tirei de não saí de férias.
0: Porque tu não desconectou.
4: Não desconectei.
0: Só...
25: Verdade. É, eu, por exemplo, tirei,
4: é, a Rodaica
25: porque eu poderia ter tido a oportunidade de fazer
0: e ter feito o programa.
4: Aí o que que aconteceu? A Rodaica, em férias, falou: vou viajar com meus filhos.
0: Tu é afim ou não?
4: Tu tá afim de ir junto? Eu falei, tá, eu vou então.
0: Com os meus filhos.
25: Pegou os puxadinhos dele e
4: peguei minha mochilinha e fui com eles.
0: É isso aí.
25: Cada um com suas coisinhas.
4: Só que eu não tava de férias.
0: É isso.
27: Mas tava lá.
4: Você tava lá. Vamos dar aqui nos destaques aí, meu irmão. 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Hoje, dia 4 de agosto, é dia do padre. Um abraço a você que é padre.
27: Padre Cauê, um beijo pra ele.
0: Padre Cauê.
4: O último padre que eu conheci, um padre muito bacana, padre Fábio de Mello.
0: Ah, legal.
4: Esteve aqui na rádio.
27: Ele veio no
3: Cruzeirense.
27: Cara legal.
4: Cara bacanérrimo, bom papo. Bacana,
3: engraçado,
4: padre
3: engraçado.
4: Bombado, engraçado, né?
0: Padre bombado.
27: Exato. Ele malha, ele
4: Fortão, ele é bonitão.
0: Ele não usa...
27: Legal. Padre Marcelo Horst também, um abraço pra ele. Pô, depois que a gordinha empurrou ele, nunca mais.
4: Padre Marcelo Horst.
27: Lembra que empurraram ele do palco?
4: Sim, claro, sim. Claro.
27: Aí ele começou lá, não quero ver me empurrar agora ninguém. Sim, né? Virou Daronco.
0: Não, não, mas
27: virou Daronco.
4: Acho que ele tá maior que o Daronco.
0: Ele tinha depressão, cara.
27: O quê?
0: O padre.
27: Eu sei que ele tinha depressão.
0: Ele tava bem magrinho.
27: Hambúrguer.
0: E depois, quando ele voltou à vida, né? Ele foi malhar.
4: Muito bem. Nos destaques do Pretinho, O petinho básico é o Fiapo. O Fiapo é um gatinho de 3 meses da tutora Júlia, de Viamão. Que bonitinho o Fiapo.
3: Tá camuflado?
4: É, quase não dá pra ver ele ali.
3: Ai, de coberta, que amor.
4: Cobertinho, que bonitinho. 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Nosso ouvinte aniversariante é Guilherme Noronha. O Guilherme Noronha, ele é motoboy e futuro PRF.
3: Aê, boa!
4: Ele é de Florianápolis, querido. Tá fazendo 35 anos hoje.
23: Parabéns.
4: Aliás, por falar em PRF, mandar um abraço pro nosso querido amigo Alessandro Castro, chefe da comunicação da Polícia Rodoviária Federal.
0: Um abraço.
4: Tá de volta na chefia da comunicação,
0: irmão,
4: da Polícia Rodoviária Federal.
0: Todo carinho pra PRF,
4: todo,
0: né?
4: Todo carinho. Nossos filhos, né? No futebol,
0: no futebol,
4: né?
0: Nossos filhos.
4: Nunca ganharam uma de nós.
0: E gostava de bater, né?
4: Pô, e batiam, cara. E batiam, mas era legal.
3: É que ele sabe onde bater.
4: Sabe onde bater, verdade. Grandes parceiros. Aniversariantes famosos do dia de hoje, começando com a Bruna. A Bruna Marquezine tá fazendo 31 aninhos.
0: Só, né?
27: É que ela tá na TV desde
0: os
27: 7
0: tempo,
27: anos.
0: Né?
4: É verdade, verdade.
3: Ela que agora vai conseguir um CPF pro Shawn Mendes, né? Eles viraram um casal, ele tá toda hora no Brasil agora.
4: É.
0: Ah, informação.
25: Que bom, né? Estão namorando, vão conseguir ficar junto, né?
27: O problema é se tivesse do Chile. Né?
23: Ela é namorada do Shawn Mendes? É.
27: Não.
0: É do Will Smith.
27: Mas o Shawn Mendes também faz por fora, sem nota.
3: Ela é.
0: Ela só com o Will Smith, mas
25: ela é namorada e eles são bem apaixonados.
3: Só que o normal é o brasileiro ir pros Estados Unidos. E aí, no caso dela, é o Shawn Mendes que tá toda hora aqui.
27: É mais legal o Brasil, vamos falar a verdade.
0: A galera gosta do Brasil, né, cara? O povo acolhedor.
4: Que aqui depende do motivo, né?
0: É. Se tu vem pra dar uma banda, Marzinho, exato, churras, caipa, lindo.
4: Aí tá.
3: E Bruna Marquezine.
0: É, aí tá tudo certo.
4: Yuji Tamashiro é apresentador. Tá fazendo 34.
27: PlayStation. Não. Cara, ele é menor que o Rafinha, é, cara. Eu conheci ele pessoalmente.
3: É o cara do SBT, que era a dupla da Maísa. Como era a dupla da Maísa?
27: Não, Maísa não, da Priscila.
3: Da Priscila, que como era...
27: Todo o planeta.
4: Piorou ainda pra mim. Agora.
0: Bom, agora tu só dificultou a informação.
3: Não, eles apresentavam um programa de desenho animado.
25: Nossa, Bom dia, companhia.
27: Ah, tá. A Maísa fazia um horário, era ele e a Priscila, inclusive.
23: Priscila, desenho animado? Pra mim era TV Colosso, então.
3: TV Colosso não era desenho.
27: Era na Globo.
25: Ah, a Priscila cantora, né?
27: Que foi no planeta.
3: Isso, isso aí.
0: Tá. A Priscila Alcântara.
27: Isso aí.
0: Porra, então dá o nome.
3: É, mas agora, só Priscila. Agora ela é só Priscila.
23: Ela é cantora, a Priscila Alcântara.
25: Aliás, como canta essa guria?
0: Ela canta bem.
25: Essa guria
23: Priscila
25: canta muito.
23: Alcântara. Muito canta bom, bem pra caramba.
27: Eu não sabia o sobrenome dela.
4: A duquesa Meghan Markle tá fazendo 45 aninhos hoje.
0: Bem, né?
3: Ex-atriz.
25: Ela ainda tem o título?
27: Tem, a duquesa de Sachocha ali.
0: Não, mas porque ela tinha...
25: Por causa da ruptura
0: tinham deitado
25: que eles tiveram
0: o cabelo, exatamente, que a família...
25: Com a família real, exato, porque
3: eu
25: o
3: acho
25: príncipe,
3: que eles abriram mão...
25: O príncipe, não, acho que não perdeu o título, porque acho que nem pode, mas acho que perde alguns benefícios e tudo mais, eu não sei
0: a como é. A mesadinha no final do mês não vem mais.
25: É,
0: da família real.
25: Não, acho que ele deve ter o patrimônio, porque ele tem a herança da mãe, que diz que é bem bacana, né?
27: Oi, imagina.
23: Desculpa a minha ignorância, mas
3: ela continua sendo a duquesa de Sussex.
0: É o quê?
25: Ah, então tá.
27: Sussex é o... sabe?
3: Mas eles não usam o título.
25: Não usam.
23: Onde é que é Sussex?
25: É ali na Inglaterra.
3: É no Reino Unido, Lelê.
0: Já morou lá, Leandro, acorda.
3: É, tinha um conto do Sir Arthur Conan Doyle. Era o vampiro de Sussex.
27: Agora tu vem.
3: Do Sherlock Holmes.
4: Agora mostrou umas cartas bacanas agora aí, hein?
23: Vendeu bastante isso
0: agora aí? Agora acertamos. Vendeu.
23: Então foi Sussex.
4: Tá bem, Lelê, tá bem, Lelê, no trocadilho do carilho hoje.
25: Tem essas coisinhas.
23: Um livro de Sussex.
4: O goleiro Marcos.
25: Também não conheço.
4: Absoluto campeão mundial. Pô, campeão do Penta.
3: Goleiro do Penta.
25: Não, daí eu me lembro do...
4: Do Penta.
3: É o Tafarel. Tafarel do Tetra.
0: Tá, né? Mas é que a Rodaica vai associar o Tafarel.
25: O Penta ficou meio inexpressivo, então.
27: Não, ficou. Claro que não. Foi com o Filipão de Tetra,
4: o Ronaldo. Foi o Penta.
25: Não vou lembrar. É que da pessoa, às vezes, tem que fazer mais gol do que defender.
27: Pô, ele ficou muito engraçado, cara. Ele ficou um cara muito engraçado na internet.
4: Ele é resenha.
23: Esse negócio de memória de Copa é muito louco, porque quando eu tava lá agora, teve o Adidas.
0: Onde é que tava, Lelê?
23: Nos Estados Unidos,
25: que
23: na Copa do Mundo.
25: Que privilégio, hein, Leandro? Que feliz.
23: Trabalhando, né?
26: Acabou de voltar de lá.
23: Ah, é?
25: Os havaianos adoram o mestre.
23: É?
25: É verdade, só tinha mestre lá.
5: Estavam te esperando com a cordinha.
25: Exatamente, é cara, a cordinha. É,
23: mas assim, não. Rodaica, o nosso título, né, que a nossa geração mais tem na cabeça, obviamente, que é o de 94, né? Porque justamente teve todo aquele gap. E a Adidas e a FIFA, muito espertamente, lançaram uma coleção retrô com a logotipia da Copa de 94.
0: Trouxe pra nós, né?
23: Não, cara. Tava, cara, esgotou, nenhum presente, cara. A galera comprou assim, ó. Como não, filho?
0: Não sei, eu cheguei hoje,
23: deixa,
0: cara.
23: Deixa o cara falar.
0: É que tem razão.
23: Chegou hoje, então.
26: Todo mundo ganhou um presente.
23: Todo mundo
0: aquela camiseta da Itália que tá na minha gaveta é presente?
23: Ela é um presente meu e do Adams que a gente trouxe para a galera.
26: Eles compraram,
23: né? Cada
26: de parede.
23: A família Bortoladams. Bortoladams.
26: Queridos,
23: olha que queridos. Isso é legal da gente falar no ar.
26: É
23: legal da gente falar no ar. O Lele e o Adams, queridos, foram cobrir a Copa do Mundo. Não tinham nenhuma obrigação, na menor necessidade de trazer... uma camiseta para cada colega da redação, isso, de acordo com sua ascendência.
0: Produtos oficiais, né?
26: Mas eu preciso...
25: Ah, que legal.
0: Ah, é quente, né? É quente.
26: Mas eu preciso discordar, eles tinham a obrigação.
23: Não tinha.
26: Porque o Luciano Potter e o Duda Garbi criaram essa cultura.
23: Foda-se. Não tem cultura.
0: Eles não estão mais aqui.
26: Quando
0: tem cultura.
26: Eles saíram, eles disseram... aqui. Lele e Adams, você só tô indo pra Copa por causa dos outros.
23: Mas a diária deles era maior.
0: Não, eu discordo. Não, eles foram pelo talento deles.
23: Tanto o Potter quanto o Duda. Tanto o Potter quanto o Duda, quanto o Lele, quanto o Adams trouxeram presentes para todos os colegas, porque são caras legais.
0: É isso aí.
23: Ponto, acabou.
26: Também.
23: Mas assim, ó.
26: O Duda deu presente?
0: O que eu trouxe pro Fetter parou na alfândega.
23: Ah, não.
0: Sim.
23: Mas é que assim, ó, a gente conviveu diariamente, incessantemente, com a logotipia da Copa 2026, que é aquela, pela primeira vez, inclusive, a logotipia tinha o troféu, né, na logotipia.
6: Isso, verdade.
23: Só que, cara, toda vez que eu vi aquele logotipo da USA 94, cara, me dava um bom assim, sabe?
6: Assim.
23: Porque tu lembra daquela Copa de referência que a gente voltou a ganhar, né?
6: Verdade.
23: E o caso é bem oposto de agora, né? Que a gente não tá nem perto de voltar a ganhar.
0: Mas o assunto foi pra onde mesmo, Leandro?
6: Pros aniversariantes do dia, Max Cavaleira, o músico Max Cavaleira do Sepultura, fazendo 57 anos.
23: É, ele já saiu, foi o primeiro a vazar, né? Do Sepultura, né?
0: Ele é, só vende umas camisetas agora.
23: Ele mora, né, lá no, tênis, mora na gringa há muito tempo.
25: Mas ele é estilista, né?
6: Ele não é conhecido pela Legião Urbana, né?
23: É, mas aqui, pô, mas cara, lá fora a banda dele, o Soulfly é mega. Ah, eles lotam tudo,
6: claro,
23: tudo.
6: É verdade.
23: Tudo. Verdade. Cara, eles lotam qualquer lugar que eles vão tocar.
0: Nós também.
6: Certo? O presidente americano Barack Obama tá fazendo 65 anos hoje.
0: Conheci a casa dele lá, né? Tem casa no Havaí, né?
6: Ele é havaiano.
0: É, ele é havaiano.
6: O Bento Inotto. O Bento Inotto era um dos integrantes do grupo Mamonas Assassinas. Pereceu em 1996, faria 56 anos hoje. Rafinha, nesse momento, consternado.
0: Não, eu fico... Ah, como passou o tempo, né?
6: Passou rápido, né, cara?
0: Mamonas.
6: 96.
25: Mamonas no planeta.
23: O Bento era o guitarrista ou era o...
27: Não, ele era o guitarrista.
0: Ele era o guitarrista.
27: O baixista era o Samuel.
0: E o Dinho era o vocalista.
27: O baterista era o Sérgio.
0: Edinho.
27: O tecladista era o Júlio.
0: Ah, que pena, né?
6: E por último, na nossa lista de aniversariantes, Louis Armstrong.
27: Ah, foi na Lua, né?
6: Que baita. Não faria.
0: Ciclista. Ah, não é ele.
6: Não faria. Não, o ciclista é o Lance.
0: Ah, o Lance.
6: Não faria 125 anos hoje. Pereceu em 1971.
23: É uma família de muitos famosos.
27: Que curtia um lenço, né? Por isso que ele ganhava as corridas, né? Ele dá um lencinho.
6: Ele era do
0: lenço. Ele era do dopingzinho.
27: Isso, um lenço.
23: Pega no doping. A família é famosa, cara. Louis Armstrong.
27: O Neil
23: Armstrong.
6: E o Lance.
23: O Lance. E o Billy Joe Armstrong.
6: E o Billy Joe Armstrong do Green Day.
23: É verdade. Vários ícones.
27: E o André Armstrong.
6: E é legal esse sobrenome Armstrong. Me pega porque numa tradução livre, é braço forte.
27: E o cara tem que ter pra tocar
6: braço
27: forte. O trompete ali, a corneta ali. Tem o meu que também tem uma corneta de
23: Não
27: cara.
23: Precisa ter um braço muito forte pra tocar trompete.
0: Não.
27: Se o cara não tiver um probleminha assim no ombro, uma coisinha, tem que ter firmezinho pra segurar.
23: É, tem que falar com o Montanha lá. Pra...
26: Ele também tem Armstrong.
6: Foram os aniversariantes de hoje. Agora o primeiro destaque já fala sobre o que vai acontecer com o tempo aqui no Rio Grande do Sul e aqui em Santa Catarina.
22: Os dois estados terão dias quentes antes das chuvas fortes e de ciclones com ventos de 90 km por hora.
0: Kitesurf.
26: A gente tá vivendo um veranico, né? Como se fosse, tá... A gente tá batendo de 3 a 5, às vezes até 7 graus acima da média que deveria estar nessa época. E deve ser assim pelo menos até segunda-feira, dia 10 de agosto. Só que de acordo com a Defesa Civil, tanto do Rio Grande do Sul quanto de Santa Catarina, tem pelo menos duas frentes frias que estão se formando, que podem favorecer temporais isolados e constantes ao longo dos dias. Então, a partir de segunda-feira, isso deve acontecer na quarta, na quinta, é toda a semana que vem, com uma frente fria se aproximando do Rio Grande do Sul e Santa Catarina. E esse choque térmico entre as duas, a alta temperatura que não deveria estar e com uma baixa temperatura que está chegando e vai bater de frente, isso pode criar fortes temporais e grande instabilidade. Então a Defesa Civil pede alerta para a semana que vem.
23: E os rios,
25: segunda, será
23: que vão baixar?
26: A partir de segunda.
23: Eles estão baixando.
0: Então vamos viver hoje o extraordinário, essa semana, né? Está mais calor. Né, Alexandre?
23: É. Não, mas eu falei brincando, eu fiquei na semana passada de férias, eu tava na Bahia, né?
0: Uhum.
23: 5 dias na Bahia. Lá
22: tava na Bahia, galera?
23: Tava na Bahia, cara.
25: Um calor absurdo, né?
23: Não peguei mais que 28. Desembarquei aqui no sábado, 30
0: inverno
23: graus.
0: Inverno na Bahia, 28, Lelê.
23: Pois é, mas aí aqui, 30.
27: Pública, na Bahia,
23: aí chega aqui, 30 graus.
0: Não, e eu cheguei lá no Havaí, tinha um alerta do Hurricane Fausto. Porra. Olha que legal, quando chega num lugar, só tudo que precisava acontecer.
27: Que é isso, que eu não sei.
0: Não, é um furacão.
23: Hurricane,
0: né,
23: cara, furacão. Ele voltou dos Estados Unidos, tá falando inglês.
0: Mas
23: cara,
0: que foi bom que deu onda no lugar onde normalmente não dá onda.
27: Tava bonito, Silvânio.
0: Obrigado.
27: O Silvânio.

0: Passando
1: um amigo meu jogou água gelada na mulher dele e ela tava tomando banho de sol, ficou com o rosto paralisado.
2: Tá brincando?
3: Oh, que brincadeira. Quente com frio,
4: né? Não, pare, isso é distante.
5: Não, tu inventou isso aí. Não, cara. Foi sério que o cara... Mas eu conheço teus amigos. Ah, tá, não, é verdade.
4: Tá, mas foi temporário ou ela ficou pra sempre?
1: Não, acho que uns 3 anos.
2: Não!
1: Mentira! Meio amaral, assim, sabe?
2: Não!
1: É sério!
2: Eu tô te falando
4: isso. Cara, como é que ela não matou esse homem?
1: Se tu entender o casal, tu vai...
2: Tem que conhecer o casal pra entender. Tá.
5: Não, só eu conheço e faz total sentido.
2: Tá
5: é
2: ótimo.
5: Que os amigos do Rafinha, se tu conhecer eles, nenhuma história é mentira.
1: Não, é exato.
2: Alguns eu conheço, é verdade.
5: Eu não conheço, conheço.
2: Meio-dia e 27, mulher.
1: 1:27, Alexandre.
2: O que eu falei?
1: Meio-dia.
2: E o que é?
1: Tu tá com
2: o
1: discorama na cabeça.
2: O que é?
1: 1:27.
2: O que é, cara? O que é? Não complica. Mulher faz festa do divórcio e expõe as piores atitudes do ex.
4: Na isso.
2: Comemoração.
4: Ai, coisa boa.
0: Só que agora há um mistério nas redes sociais, Rodaica. Por quê? Porque ela disse que... Isso é em Chicago, tá? Ela chamou as melhores amigas dela e fez um vídeo ali pra mostrar...
1: Estados Unidos, né?
0: Isso. Que, fiz festa de noivado, fiz festa de casamento.
4: Agora faz a de divórcio.
0: Agora é unido. Obrigado. E aí lá nos Estados Unidos, ela chamou as amigas dela pra comemorar o divórcio.
1: Papsou.
0: E aí, dentre as comemorações do divórcio, ela fazia um top 10 de coisas que o marido dela, no caso o ex-marido, fez pra que ela se separasse.
6: Vamos ver o que é o Alecrim Dourado.
2: Tem um top 10 aí?
0: Aí que tá. Não tem.
1: Não tem traição?
0: Não, eu vou repetir. Ela não divulgou...
1: Ah, tu tá impaciente no primeiro dia do cara. Então tu me desculpa agora.
2: Não, é que é o primeiro dia teu, dele é o último.
1: Né? Então isso. Tu deveria estar muito feliz, né?
2: Ah, é questão do ponto de vista, cara, não, eu vou te expulsar.
4: Ele gosta muito do
0: Eu amo isso aqui, eu amo isso aqui.
2: Eu vou te expulsar.
1: Então nem sai de festa.
2: Eu vou te expulsar.
1: Não.
2: Tem que sair, Rafinha.
3: Então, é lei...
1: Deu certo, eu tenho.
0: Ela não expôs o top 10 porque ela disse que isso poderia dar problemas jurídicos pra ela.
3: Verdade,
0: porque o rapaz seria exposto. Todo mundo sabe quem é o ex-marido dela, né?
3: Tá. Quem é o ex-marido dela?
1: Justamente por isso que ela não expôs.
3: Não, mas todo mundo sabe quem é o que...
5: Eu não sei quem
0: é. É que se tu te separar, Lele, e tu fizer a festa do divórcio, a gente sabe quem é a tua ex-mulher. É isso que eu tô querendo.
4: Ela falou, ele é o círculo dela. É. E isso poderia vazar.
0: Só que isso viralizou.
4: E ele teria motivo pra processar
0: ela. Lele, o vídeo tá com 35 milhões de visualizações.
1: É um bom vídeo.
3: O que tem no vídeo, se
4: e
3: não
4: as
3: tem
4: pessoas querem saber o
0: porque as
4: top
0: pessoas
4: 10.
0: Estão curiosas. Fazer só que aí começaram a aparecer algumas pessoas que estavam no bar. E aí algumas pessoas, porque era um quadro, e ela ia liberando, o motivo número um era. Aí quando ela liberava, todo mundo tomava um shot, dava risada, isso. E aí alguns dos motivos era ela deixar roupa suja espalhada pela casa.
1: Tá bom.
0: Fazer comparações constantes dela com a ex.
1: Aí errou.
0: Aí deu. E o fato dele ter esquecido o aniversário de casamento duas vezes.
3: Aí tá.
1: Mais ou menos.
0: Consecutivas.
2: Nós já temos um top 3 aí, né?
0: É.
2: Não. A única que vale é ficar comparando a mulher com a ex-mulher.
0: Agora a internet tá mobilizada tentando que...
2: Não, vale como argumento pra separar.
0: Outras pessoas que estavam no bar pra fechar o top 10.
4: Pra fechar o top 10.
0: E poder...
1: Sai, tu só tem os 3.
2: Só tô pela lista do Magrão.
1: Não, eu queria mais. Não são.
2: É, tem isso também, tem o direito de resposta.
1: Só tô pela lista do Magrão, né? Porque daí abriu o precedente pro cara fazer essa listinha também.
2: Claro.
1: Ah, mas isso é uma coisa também não é legal.
0: Como é que seria a tua lista, Rafinha?
1: Da ex?
0: É.
2: Começar pelos cabelos no box, né? Cabelo golado no box.
1: Na atual faz isso também, né?
5: É isso que ele tá falando, da atual.
2: Eu tô falando da atual.
0: Restinho de comida na pia, restinho de comida na pia.
1: Não, isso não deixa. A minha mulher é muito caprichosa.
5: Querer em tudo que é lugar te incomoda, né?
1: Ah, não, isso sim.
5: A tua mulher quer.
1: Meu sonho, o Zé Ninguém vai tocar embaixo da árvore. Meu sonho lá ver essa música. É isso, né? Minha mina é isso. Parece que nunca saiu na vida. Ai, abriu um hambúrguer. Meu sonho é comer esse hambúrguer. Porra, velho.
4: Sabe o que tu é nessa vida? Um realizador.
1: Exatamente.
4: Tu veio ao mundo pra
1: uma padaria,
4: tu veio ao mundo pra isso. Tá certíssimo.
5: Mulher do sonho.
0: Mulher do rapinho.
4: Mas eu vou dizer um negócio pra vocês. Eu acho justíssimo. Não é a primeira que eu vejo falar. Fazer festa de divórcio, e eu não tô nem aqui fazendo um ode ao divórcio. É que eu acho que a gente comemora as fases da vida quando elas são escolhas. tu escolhe te casar, tu vai lá e faz o noivado, aquele fuzuê todo, aí vai pra igreja, faz fé. Quando tu te escolhe se separar, que pra muitas pessoas, no caso dela, é um livramento, por que que tu também não comemora isso? Uma fase nova da tua vida, entendeu?
3: Eu tô fechado com a rodada.
4: Eu acho que tem que comemorar. E eu acho que o outro tem que ir lá e comemorar também, especialmente se ele não, ele tava enrolado ali nessa situação. O homem é muito difícil tomar

0: Se ativa, né? Você sabe, né? Normalmente a mulher tem que terminar.
1: Você
0: então
1: sabe.
0: Ele pode comemorar isso também. Que bom que a mulher tomou a iniciativa, né? Já que eu não consigo, que
1: sim,
0: eu sou mais
1: fraquinho.
0: Sim,
1: às vezes o cara tem uma outra mulher e fica empurrando, né?
0: Às vezes ele tem,
1: terminado
0: às vezes
1: uma
0: ele
1: vez,
0: tem várias outras, Rafael. E certo. Nem assim
1: ele consegue,
0: né? Resolver, lá, entendeu?
1: Às vezes empurra. A iniciativa da mulher que tá tomando essa guampa pra terminar com o cara pra abrir a vida
0: exatamente.
1: Dele.
0: Exatamente. Motivo pelo qual ele deveria festejar e agradecer a ela.
1: Fazer a lista ali
2: depois.
3: Eu levou meu voto. Ele arrasta meu voto.
2: O cara, em vez de terminar, ele trai pra ter um motivo pra mulher acabar com ele.
1: Isso. Não, homem, assim, tu foi assim, Lelê. Não, a gente não, sabe não. Como é que é.
4: Não, o Lelê levou muita guampa, ele já putou.
3: Cara, engraçado.
4: Não, o Lelê era o rei do gado, os brother dele chamaram.
2: É, foi. Ah, tomei guampa pra caralho.
3: Rei do gado?
4: Quando o Lelê chegava, os caras cantavam.
3: 28 minutos para as duas, mais um destaque último deste Pretinho Básico. Boa. De 4 de agosto. Ator processa a Cazé TV por comentário ofensivo em um vídeo e está pedindo R$120 mil de indenização por danos morais.
0: Qual é o comentário?
4: Bah, é um comentário muito nada a ver e acho só por isso que eu coloquei essa notícia. Porque assim, ó, se tá liberado processar as pessoas por causa disso...
1: Bom, nós vamos
4: vai cair o programa. Pretinho, vai cair o Pretinho.
0: É, mas é que a justiça interpreta.
4: Isso é um alerta para nós, tá? Não, essa notícia é pra gente se cuidar,
3: então,
4: tá?
3: Vamos ver.
4: O Cazé, ele reage a muito reality show. Ele reage às casas dos famosos, reage ao Shark Tank, e ele reage ao pesadelo na cozinha, né? Que era do Jacquin entrando lá, etc. E lá tinha um ator figurante, que assim, não é nem representativo, assim, que era o José Aloísio. E lá pelas tantas, o Casemiro fala o seguinte do José Aloísio: esse cara é esquisito.
3: Esquisito.
4: Esse é o motivo para o qual...
2: Ah, estamos ferrados.
4: O Casemiro...
2: Se abrir essa jurisprudência, acabou. Não,
4: esquisito.
2: A acabou justiça. Tudo, acabou todos os programas.
4: Esquisito e elogio no programa. O autor exige que a justiça ordene a remoção do vídeo e condene o Cazé a pagar R$120 mil por
3: não
4: danos
3: vai
4: morais.
3: Não vai ganhar mesmo.
4: Ele também solicita uma retratação pública do
3: nem
4: influenciador.
3: Isso vai ganhar.
4: E... Aliás, que um novo episódio. Eu vi o episódio até do Mama
2: Tu viu Júlia. O esquisito?
4: Eu vi.
2: E ele é esquisito? Ele é esquisito?
4: Ah, eu achei ele muito bonito. Era pra nos processar aqui.
2: É, já trabalhou em escritório de advocacia?
3: Muito bom, muito bom.
4: E tem um figurante, pra quem não tá ligado nesse programa, tipo Pesadelo na Cozinha, é um restaurante que não vai ninguém.
3: É.
4: Aí da noite pro dia tá lotado. É figurante, gente, que eles convidam pra poder fazer o
3: certo,
4: teste ali e tal. Mas é isso aí, cara. É que esquisito é leve das coisas que o Cazé fala. Ele só achou o cara meio... Pô, esse cara é meio esquisito reclamando umas coisas aí que não...
1: Mas imagina, mas o cara vai processar e chama mangolão alguém.
4: Tá, imagina chamar de mangolão.
2: Ontem a gente chamou de mangolão.
4: Não, realmente o episódio ele tem muitas visualizações. Então, e aí o Cazé reagindo a esse episódio mais ainda. É porque isso acho que até um pouco antes da Cazé ter bombado.
3: É, sim, e aí esse é um corte também, que quando vira um corte, vira mais. Então é assim, é uma exposição milhões. em cima da exposição.
4: Que o cara, em vez de usar pra ele...
3: Ao invés dele botar o arroba José Esquisito,
4: Exato. Puta,
3: ele tem milhões
0: de... Mas de certa forma também tá usando, a gente tá falando dele aqui, né?
1: É.
0: É que eu acho que cada pessoa sabe onde aperta o seu sapato, né? Mas aí cabe a justiça entender como organizar o negócio, porque não existe uma regra nem uma lei, né? Específica não. Sobre uma situação como essa. Então tu tem que interpretar caso a caso.
4: É, mas é isso.
0: E aí também não sei como é que é a interpretação do juiz, entendeu? No que ele se baseia se tu não tem.
3: Tem dano à reputação do cara. Chamou o cara de esquisito.
0: Mas
3: tem dano à reputação dele.
0: Se ele traz coisas que podem alegar que tem. Tu não, cada caso é um caso,
3: entendeu? O Cazé teve a intenção de prejudicar esse cara. Mas é que quem vai julgar é que vai analisar tudo isso, entende?
0: É isso que o cara vai ver.
1: É, bem nessa.
3: É isso. Então tá, 25 pras duas. Era isso. Destaques por hoje aí, meu irmão. Isso aí, né, velho.
4: Calma aí, né, meu irmão. Vou atrapalhar aí o programa da vida. O programa é excelente.
3: Rafinha, essa tu não soube, Rafinha. Vou te contar porque eu sou teu bruxo. Como tu passou aquele perrengue ruim com o Igor Guedes aqui no programa imitando o Cortella, lembra?
1: Claro.
3: Semana passada, sexta-feira nós tivemos o Carioca aqui
1: no
3: programa.
1: Puta, eu vi ele, o Nego Joe, né?
3: Ele, o Nego Joe, vieram aqui, isso. E aí o Carioca, porra, ele faz um dos melhores da pena, né, que existe.
4: Eu não tava.
3: E aí nós fizemos
4: a... Porra! Dei sorte.
3: Nós confrontamos os da penas.
1: E aí?
3: Ah, ficou bem ruinzinho.
1: Ficou ruim que nem comigo, né?
4: Aí eu protegi o cara. Eu falei, bah, é sacanagem, tá? O gordo veio em todos os programas. Ele falta um, traz o cara que imita o da pena pra...
1: Puta merda!
4: Assim, o cara fazendo tri bem. Sacanearam o gordo.
3: Sacanearam.
4: Se o Rafinha fala de surf, a gente traz o Medina pra falar no lugar.
1: E aí o cara...
4: É isso aí.
3: Vamos ver, Rodaica, bota aí uma pra nós, então. Como é que tá o teu programa lá com a Alice?
0: Ele tá, os episódios estão no ar rolando? Da primeira temporada e estamos em produção da segunda temporada.
3: Olha aí, que bacana, hein?
0: Em breve...
3: O pessoal gostou mesmo.
0: É, a gente teve uma audiência muito legal.
3: Canal Inesperadas.
0: A gente teve parceiros comerciais muito legais.
3: Audiência de televisão na internet, parabéns.
0: Muito legal. Obrigada, muito obrigada. Estamos bem felizes e com muitas
3: novidades
0: que vem
3: por
0: aí. Boa tarde, queridos pretinhos. Eu gostaria, se possível, de participarmos do quadro dos aniversariantes do dia.
3: Olha aí.
0: Eu digo participarmos porque a minha esposa e eu comemoramos aniversário no mesmo dia.
1: Ai, que amor!
0: 4 de agosto.
3: Que legal.
0: Que no caso é hoje, né?
3: Claro, é hoje.
1: Oh, parabéns!
0: Nos conhecemos no ano 2000 e foi amor à primeira vista.
3: Olha isso.
0: Éramos adolescentes e nunca mais nos separamos. Hoje somos casados e temos um filho abençoado chamado Matheus. Ele tem 11 anos e adora o palhaço maionese.
1: Muito obrigado.
0: Olha aí
1: como as
0: vidas vão se entrelaçando com o Pretinho Básico.
1: Gostaram,
0: né?
1: Do maionese.
0: A nossa história sempre foi muito bonita, com altos e baixos, como acontece com todo casal. Porém, no início deste ano... Uma notícia tirou o nosso chão.
1: Ah, não.
0: A Catiúcia, que é a mulher dele, foi diagnosticada com câncer de mama e precisou iniciar todo aquele tratamento agressivo. Quimioterapia, cirurgia, radioterapia e imunoterapia. Estamos confiantes na cura. Ela fará a última sessão de quimio logo após o nosso aniversário e, em seguida, realizará a cirurgia. Então, é nos próximos dias agora. Gostaria muito de conseguir arrancar um sorriso dela ao escutar o Pretinho Básico no dia 4 de agosto, que é hoje, ela deve estar ouvindo agora.
1: Parabéns,
0: aqui em casa somos todos ouvintes assíduos. Eu, particularmente, acompanho o programa desde 2013. Desculpem o e-mail longo, mas a nossa história é mais longa ainda.
3: Legal.
0: Um abraço do fundo do coração a todos vocês. Continuem firmes, arrancando o sorriso dos ouvintes, mesmo daqueles que estejam passando por momentos difíceis. A Catiúcia está fazendo hoje 40 aninhos e eu completo 43. O Emerson de Navegantes nos mandou.
3: Valeu, Emerson. Pô, obrigadaço.
0: Skurushinski, de Navegante, Santa Catarina.
3: Legal, parabéns para os dois queridos
0: força
3: ouvintes.
0: Aí que vai dar tudo certo.
3: Vai dar tudo certo, claro que vai dar tudo certo.
1: Querida,
0: olha aí o palhaço.
1: Felicidades, muitos anos de vida.
3: Parabéns e palhaço maionese.
1: E papai do céu, continue abençoando você.
0: Ah.
1: Não. E dia 9 de agora. Eu sei onde você queria que eu fosse. Hoje não.
3: Tá bem, então. Parabéns. Deixa eu mandar um abraço pra galera da Zagonel. 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
2: Vamos!
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1: Vamos tirar mais um sorriso para nossa audiência aqui, Alexandre.
3: Boa, Rafinha.
1: O mestre.
4: Esse é teu novo bordão.
1: É isso aí, vamos tirar sorrisos com a nossa audiência. O mestre chegou ao Brasil.
3: Não, vamos tirar o sorriso.
4: Melhor colocar, né?
3: Tirar,
1: mas é. Tu entendeu?
3: Tu quer dizer arrancar o sorriso da nossa audiência?
1: Tirar um sorriso. Tu vai fazer o ouvinte sorrir. Ele não
3: comprou. Tirar pra fora, né?
1: O mestre chegou ao Brasil e falava muito mal o português. Um certo dia, seu filhinho, o mestre Lizinho, as crianças adoram demais o mestre. Estavam com saudade do mestre. O seu filho adoeceu. Porque
3: ninguém mandou um e-mail falando de saudade do mestre.
1: Eu recebi mais de 200 directs.
3: Bato,
1: mas eu não
3: directs?
1: Vou compartilhar isso no grupo, porque eu acho isso muito chato. Um certo dia, seu filho adoeceu e ele precisou levar ao médico. Que ele perguntou? Com licença, mestre, o que tem sua criança?
5: Como se chama, doutora? Aquele negócio que fica no alto da torre. No alto da torre. Aquilo que toca.
1: Aí o doutor, o sino, mestre?
5: Exatamente. E como se chama aquele bichinho que cava buraco?
1: Ah, o tatu, mestre.
5: Isso, meu filho, tatu sino.
1: Piadinha sem palavrão, pras crianças.
3: Foi bom, foi bom.
1: Segundo semestre do mestre.
3: Gostei, hein?
1: Menos bagaceiro.
4: Segundo semestre. Não, mas é o mês 8.
3: Segundo semestre.
4: A gente tá há 2 meses já.
5: Meu comércio voltou agora, né, Gomes?
2: Não, tá certo.
3: E tu, Lelê, o que que tu bota pra nós aí, Leandro?
2: Eu não boto, mas eu levo uma porrada aqui.
3: Ah, então dá-lhe.
1: Dá, tu vai ler uma crítica a ti.
2: É, mas...
4: Tu, né? Calma, tu
2: e
4: calma.
2: Tu dá... não, porque não. Ontem, Rafinha, aconteceu o seguinte.
1: O que, que houve, Lelê?
2: Eu vou te...
1: Saudade tua também, Lelê.
2: Eu também tô com saudade de ti.
6: Até amarelo.
2: Eu só quero, te contextualizar.
1: Isso é importante, que a audiência, de repente, não
2: tá. O Magrão escreveu pra cá ontem, dizendo que tinha se separado de uma relação de 14 anos.
1: Tá.
2: E começou a sair com uma nova menina.
1: Mas ele se separou. Ele
2: separou.
1: tem a iniciativa nobre.
2: Só que daí,
1: Separe e comece uma nova relação.
2: O seguinte, daí a antiga dele voltou a procurar ele. E aí ele falou que, pô, a antiga gostava mais, assim, de pagode, funk. E a atual gosta de BTS.
7: Fica na tua.
2: Tá? Só que daí ela
6: só ouve.
2: Só que lá pelas tantas ele falou o seguinte: a antiga dele tinha 35.
1: Uhum.
2: Ou tem 35 anos. E gosta de pagode funk.
1: Tá.
2: E a, essa que ele tá agora, e gosta de BTS, tem 45.
1: Uhum.
2: E aí eu comentei assim:
4: 43.
7: Eu, não, 45.
2: Mais de 40. 40 tá, mais. Eu 40 achei mais. Estranho uma 40 mais ser fã de BTS. Uhum. Sabe? Eu achei estranho.
4: Logo
2: achei...
4: tu com etarismo, né, Lelê?
2: Não é etarismo, eu achei estranho, cara. Eu acho que tem.
1: É porque é um produto mais atual. Né, Lelê?
2: Isso, foi só isso.
1: E
2: né?
1: A gente tem que respeitar todos os
2: claro, gêneros. Cada um gosta do que quiser, tá tudo certo.
4: Não foi o que o Lelê falou.
2: Tá tudo errado. Não fui só eu, né? Mas vamos lá.
1: Eu acho que eu gostaria de ouvir mais o pagode e o funk, né?
2: Pois é, mais ou menos o que a gente chegou à conclusão aqui. Não, mas aí vem a porrada aqui.
6: Vamos ver, Lelê.
2: Meu nome é André, eu sou de São Léo. Tenho 47 anos e sou Army desde 2016.
7: O que é isso?
4: É o fã-clube do BTS. É como os fãs do BTS.
6: O
4: intitulam.
6: Exército do BTS. É
1: como fosse... eles são engajados, cara.
2: Sim, ela entrou com 37 anos, tá 47, tá linda, tu vê que tem engajamento.
6: Só sabe quem fala. Aliás,
2: pra mim,
6: só fala quem sabe.
2: Pra mim, o que conta é a arte transmitida através do artista. E o BTS é muito talentoso. Isso eu não duvido nada que eles são talentosos.
4: Falei isso ontem também.
2: Músicas que te colocam pra cima, que te fazem pensar o quanto tu é importante na vida das pessoas. Já tivemos muitos relatos de pessoas que saíram da depressão devido ao BTS.
1: Ah, tem também no rock isso, né?
2: Muitos. Só mais um pequeno adendo. Eles estão numa turnê mundial com estádios totalmente lotados.
6: Não abriram a Copa, não tocaram no encerramento
4: claro,
6: da Copa.
4: Sim. Era eles, a Shakira, o Justin Bieber, o Coldplay, foi o que eu falei.
8: E Madonna. Esqueceu a principal.
4: E a Madonna.
1: Madonna, né?
2: Perfeito. Só artistas isso. Para várias faixas etárias diferentes. Perfeito. Bom, isso não quer dizer nada, né, Lelê? Que eles lotam estádios? Claro que quer. Justamente porque em momento algum eu falei que eles são ruins.
7: Que rica mijada.
2: Mas o que o Lelê pensa ou deixa de pensar não me afeta em nada. Olha isso aqui.
1: Isso aí.
2: Ó. Afinal, olha os gostos musicais dele. KKKKKKK. Só digo pro Lelê que tenho pena dele.
1: Não, peraí, que idade tem essa menina?
2: 47.
1: E ela adora BTS.
2: Ah, ela
8: gosta.
4: 45.
1: Não, tá ótimo.
4: Não era?
2: Eu tenho pena do Lelê. Um senhor tão inteligente, tão culto, com uma fala tão preconceituosa.
1: Ela foi delicada contigo. Um senhor, ela te entendeu.
2: Tá tudo certo. Mas, cara, a própria escalação do show final da Copa, ela comprova o que eu tô dizendo.
1: Vários públicos.
4: Que tu não entende
2: vários
4: nada.
2: Públicos de várias idades, várias faixas etárias. Tá tudo certo. Aí? Agora, eu acredito que quem acompanhou a carreira da Madonna, por exemplo, como é o caso da Rodaica, minha, meu caso, o caso do Fetter.
1: Eu também, Lelê.
2: A gente não tem apego pelo BTS.
7: Mas é meio contraditório, porque teu filhinho gosta de Beatles, ele é criancinha.
2: Mas é que Beatles... Não, porque Beatles não tem...
7: Eu mendigo tem argumento.
2: Não, cara.
7: Teus...
2: Beatles não tem, não tem faixa etária.
6: Outra, a criança
7: não posso
6: de 3
7: anos... Eu vi Padre Fábio de Mello.
6: A criança não tem a menor noção de tempo, sabendo se é bom ou se não é bom, de que época da vida é aquilo ali, de que
7: o
6: não é.
7: O velho pode.
6: A criança ouve e gosta. Vai ouvir Beatles e vai gostar.
8: Mas,
6: vai ouvir
8: gente,
6: BTS e vai gostar.
8: É arte. A pessoa isso. Ouve e gosta, independente da idade que tem.
6: Aliás, o BTS nasceu justamente com essa proposta de ser o Beatles sem as letras no meio. Ficou BTS. Não sei se vocês estão ligados nisso.
1: Mentira, não, eu não tô ligado. Tu inventou isso
6: inventei
1: aí agora.
7: Eu comprei. Uma baita da fake news. Essa é boa. Isso aí engaja.
1: Esse é o corte pra viralizar.
2: A pergunta que não quer calar,
6: Rafinha.
2: Por que um rapaz não deve se relacionar com uma fã de BTS 40 a mais? Por quê?
7: Não, deixa eu ver. A pergunta dela
2: é diferente do que a gente falou ontem. Eu não falei que ele não pode.
4: Falou.
2: Eu falei que ele...
7: Falou,
4: depois
7: sim.
4: Tu voltou atrás.
7: Lelê,
4: tinha treta aqui.
7: Não, tu falou.
1: Tu não fala, eu falo.
2: Eu posso dizer. Deixa eu dizer o que eu falei.
1: Eu falo.
2: Eu vou repetir o que eu falei ontem.
7: Então repete.
2: Ele tinha duas opções. Eu disse pra ele ficar com a primeira. Eu não disse pra ele não ficar com a segunda.
7: A de 35.
2: Então é diferente.
8: Daí ele poderia ficar com as duas daí.
1: Não, mas olha, tem uma coisa que gosto também é uma coisa que impacta no relacionamento.
6: Disse uma véia chupando o nariz da outra.
1: Olha aqui, tu vai sair com uma pinta que gosta de algo que é completamente o oposto de ti.
2: Pode dar certo e até
1: o pode dar, mas uma hora vai encher o saco, velho.
2: É que assim, é ó, tem que deixar claro, eu não falei pra ele não ficar com uma. Eu disse pra ele ficar com a outra.
7: Eu falei a pegar a veterana, foi isso
8: mas
7: que eu disse.
8: Mas eu queria entender uma coisa no e-mail do rapaz. Ele trouxe isso como uma condição, tipo assim, eu tô com uma mulher que gosta de um tipo de música que eu não... E a outra, tipo isso e que ia...
7: Não era música, Roberto.
8: Era isso que ia
6: ele
8: determinar
6: traz
8: a
6: nele
8: relação?
6: O preconceito, já.
7: Não, negativo. Ele gostava da mais velha não. Porque ela fazia umas loucurinhas e era mente
2: isso.
7: Aberta.
2: É.
7: Mas
2: é...
7: A novinha
2: que a
7: não
2: confusão
7: é.
2: Que aconteceu ontem na minha cabeça foi o seguinte. Quando eu comecei a ler o e-mail e ele falou que tinha acabado um relacionamento de 14 anos e depois ela pediu pra voltar, eu já ia dizer, cara, o relacionamento que acabou, acabou, não volta. Só que depois, quando eu vi que às a 43 vezes. Gostava de BTS, eu fiquei, ah, mas parei, eu acho que tem um tem alguma coisa.
7: Um gap errado de tempo.
6: Cara, no fim do dia, no fim do dia de ontem, o que aconteceu foi uma clara demonstração de preconceito.
2: Preconceito.
6: Porque a pessoa, ela pode gostar do que ela quiser.
2: Claro!
6: Ela pode gostar do que ela se sentir aberta a gostar. E tá tudo certo, independente da idade que essa pessoa
2: sim,
6: tenha.
2: Mas é que o e-mail do cara ontem pra mim foi...
6: A dúvida era
2: pediu
6: dele.
2: Pediu ajuda pra mim. Que eu faria no lugar dele?
1: Depende. Agora, se tu chega na casa da mina, ela só tá ouvindo BTS. De manhã até de noite, vai ser difícil tu manter lá.
2: Vai ser difícil.
1: Daqui um pouco, tu chega na casa da mina. Funk, vamos pra uma balada funk. Não é a do cara. Uma hora ele vai encher o saco, entendeu? Gosto é uma coisa que tem que estar andando junto.
8: Mas é que ninguém vive 24 horas por dia fazendo uma mesma coisa,
1: não,
8: sabe?
1: O fã do BTS, ele é engajado.
8: Não, eu acho... Mas assim, eu também sou engajada com as coisas que eu gosto. E não necessariamente o Alexandre consome isso o dia inteiro só porque vive comigo.
4: Não. Ele dorme no show da Madonna.
8: A gente tem vidas independentes, independente do gosto que a gente tem. Musical, de comida, de viagem, do que for, entendeu?
2: Isso. Desculpe o e-mail longo, escuto vocês todos os dias e pede pro mestre mandar um...
8: Que privilégio pra ti, que tem duas, louco lá de vilogada.
2: Não, ela quer mandar um privilégio por ser fã do BTS.
8: Que privilégio pra você que é fã do BTS.
2: Isso. Tá? Beijos de luz e um beijo pros integrantes do grupo.
1: Pera,
2: no...
1: Beijo de quê?
2: De luz. De luz. E um beijo, beijo pros integrantes do grupo no WhatsApp, ouvintes do PB.
6: Boa, galera. Obrigado aí pela audiência.
1: Pessoal é diferente, né?
6: O que eu 12 achei legal minutos, também é que ela... Lelê, pras duas. Oi?
2: Não, o que eu achei legal também que ela diz ali que o que eu penso, eu deixo pensar, não afeta em nada, mas ela mandou um e-mail longo sobre o que eu penso.
7: Ah, vai levar pro coração?
4: Tu que enredou, o e-mail tem 10 linhas.
2: Eu acho.
4: Olha ali.
6: Ela pediu desculpa pelo e-mail longo. Deixa eu dar um toquezinho aqui pros nossos ouvintes que são pais e mães de adolescentes. 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Vai contar uma piada pra nós aí, Ivan?
7: Vamos lá, né? Tu que manda, que agora é piada ou depois?
1: não, as duas.
4: Ele quer no programa
1: das 6. Ele quer, exato.
6: Tu fica à vontade, Ivan.
7: Tá, então tá bom. 10 pras
6: contar.
7: Duas. O homem...
6: 10 pras duas, não. Então é intervalo. Ah, já voltamos.
7: Tá,
6: já voltamos. Quer contar?
7: Não, vamos pro intervalo que é pro Porã.
6: Então vamos pro intervalo. Isso aí,
4: o Porã não tá no programa.
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17: Estamos de volta com mais um pouquinho de Pretinho Básico. Obrigado a você que cola com a gente ao vivo de segunda a sexta, 1h06 da tarde. Tem aqui um e-mail sobre as minhas férias, que a gente já chegou à conclusão juntos que não foi férias, né? Na real, só saímos uns dias.
18: Sobre as duas ou da pessoa que tá mandando?
17: Não, para minhas férias. Nas férias do alemão, os guris seguraram a onda. Fala, gurizada, tô passando para mandar a real. O programa com o Fetter é sensacional. Mas a bancada deu um show à parte enquanto ele esteve fora do ar. O pico de tudo aconteceu no programa das 6 da tarde do dia 31/7. Pleno Dia Mundial do Orgasmo. Foi sexta, não foi?
19: Sexta-feira,
17: 6 da tarde. Quando o Natan soltou aquele áudio épico com a legenda: valendo aqui, ao vivo em Palhoça e um foguinho. Pá, não tô ligado, o que é isso?
19: Ah, eu não me lembro também.
17: Não tô ligado. Enfim, eu quase passei mal de tanto rir. Inclusive, já perdi a conta de quantas vezes assisti esse trecho na reprise do YouTube. É bom demais, não tem como. Foi, sem dúvidas, um dos melhores momentos do Pretinho nos últimos anos. Porra, deve ter sido bom mesmo.
20: Ah, mas ninguém lembra, tu vê?
19: Marconi, eu não tava no programa.
17: Eu também. Felizmente. Fetter, você faz falta, cara, mas a gurizada e o Rafael Gomes seguraram a peteca no nível mais alto possível, entregando tudo nesse dia. Aquele abraço pra toda a bancada, manda aqui o Sérgio Brunetta. Valeu aí, Brunetta.
19: Ó, Natan foi tão bem que nós vamos botar ele nas minhas férias aí. Vamos.
17: Isso, Natan vai ser o produtor do Pretinho Básico nas férias do Rafael Gomes.
21: A cara da Olega me assustou um pouco.
17: Por quê?
22: Não, fiz uma cara de espanto.
17: Não, mas por que espanto?
21: Ela conhece o Natan.
22: Eu fiz uma cara tipo, olha só.
17: Não, legal.
21: Vamos botar um maluco.
17: Já, é que o Natan já vem fazendo várias coproduções aqui na rádio.
22: Sim, eu vi.
17: Agora tá na hora de testar o guri, entendeu?
20: Ele é bom na produção, ele só não é bom piloto de moto, mas ele é bom na produção.
17: Não faz isso.
21: Não, ele quase encontrou Jesus.
19: A gente chama ele de motoqueiro quase fantasma.
17: Que nem a tua mãe, Ivo, ele pilota melhor que a tua mãe.
21: Não, minha mãe perdeu uma perna, então ele pilota melhor.
17: Pois é, ele não perdeu nenhuma.
21: Olha, mãe,
19: por enquanto.
22: Mas que idade a tua mãe tem?
21: A mãe agora tá com 9,4.
22: E o Natan?
17: E ontem tava com
21: 9,3 pro aniversário dela.
22: Que só, até os 9,4 você só perdeu uma perna. A gente não sabe o Natan, os 9,4.
17: Mas ela começou
22: que
17: a andar de moto com 83.
21: Isso. Mas assim, Roreca, o Natan.
17: Rodaica.
21: Isso, Roreca. O Natan, ele achou que era legal ultrapassar um caminhão na chuva.
20: Isso é bom. Deus.
23: Ali na área das obras de Canoas.
21: Isso. Ele pensou assim, ó, por que que eu não ultrapasso um caminhão de moto na chuva?
20: Não, é legal. Deus.
17: Melhor já coisa que tu tem que tá quando tá numa moto atrás de um caminhão na chuva,
21: ficar ali atrás do caminhão na chuva.
17: Porque o caminhão tem um escudo.
20: E se tu puder colar na traseira, que tu pega a esteira, Feta. Ele não pega nem o
22: vento. Não, mas se o cara freia.
21: Mas se o cara freia, não acontece nada.
22: Gente, que medo.
20: Se o cara freia, ele para na cabeça. Já vai de carona.
21: Vai sentadinho, a moto já ia estar
19: atrás. Não se pega vácuo.
20: Claro que sim.
21: Ah, não pode pegar vácuo.
20: Ele e o Fetter indo pra praia com
17: olha
20: os carros.
17: Eu
20: peguei o vácuo do Fetter.
17: Opa, para com isso. Aí não me bota nos teus rolos. 2 da tarde, Rodaica vai querer votar em quem ou vai querer votar por último ainda?
22: Vou votar por último.
20: Eu sou penúltimo.
22: Nem me dei conta que era esse momento agora.
17: Não, chegou o momento. Rafinha quer votar em quem, querido?
20: Penúltimo.
17: Não, tu vai votar agora. Em quem que tu vai
20: votar? Mudou então, vai mudar.
17: Já mudou tudo. Mudou tudo. Não, já mudou antes, cara. Já mudou. Antes já não votava mais por último.
23: O cara chega atrasado e quem ganha amanhã somos nós.
17: Cara, não confia, cara.
20: Meu voto é no Lelê pra lembrar disso. Obrigado, Lelê.
17: Boa. E tu, Lelê, vota em quem?
23: Vou votar no Rafinha. Voltou assim, ó, dropou pipeline e me botou pra dentro do tubo.
17: Beleza, um voto pra
20: Marralo, marralo, Lelê.
19: Mudaram os namorados.
17: Tá certo, deixa, tá tudo certo. E tu, Léo Oliveira, Ivan, vai votar em quem, Ivan?
21: Eu vou votar no X9 ali, o velho que não gosta de vídeo. Velho safado. faz um monte de arte aí no programa. Eu nunca pedi um cartão pra ele. Quem é coitado do gordão vai ficar em surinar? Não. Ele vai se mijar aqui no estúdio?
23: É que eu só quero. Não, mas. Tu mas tem que. Tu tá eu só quero tratamento igual de... pra todo mundo.
20: Se o cara não consegue segurar o Michel, ele tá doente.
23: Esse negócio essa de não levar cartão quando faz nada, já basta o Messi. O Messi faz o que quer e não recebe
21: cartão. Messi, o Messi! Tu é o Messi do programa, que tu faz o que tu quer. Tu quer.
17: Dois tá votos para o Lelê, um voto para o Rafinha. Vota Rafael Gomes.
19: Eu voto no Rafinha.
17: No Rafinha.
22: Obrigado, Gomes.
17: Tá que algum motivo especial.
22: Deixa o cara votar.
17: Não, ele já votou.
20: Tu não perguntou pra ninguém o motivo?
17: Já computou. Metade do xingamento na voz do Messi, metade na voz do
19: Messi. Ele contou uma piada com o Messi que as crianças que adoram o Messi podem.
17: As crianças adoram o Messi.
22: As crianças adoram o Messi.
17: 2-2, Rafinha, Lelê, Rodaica. Vai votar em quem, Rodaica?
22: Vou votar no Rafinha.
17: No Rafinha? Por quê?
22: Porque eu acho que ele mandou obrigado, bem no programa e essa é a minha
17: opinião.
20: Avaliação, né, Rodaica? Obrigado.
22: A forma como eu avalio os integrantes.
17: Ótimo, Rafinha está com 3 votos, Lelê está com 2 votos. Seu voto no Lelê empata e automaticamente o Lelê ganha.
22: Porque seu voto, por alguma razão que a gente não sabe, validou.
17: Ah, tu não sabe qual é a razão.
22: Não sei,
17: não
22: qual
17: sabe.
22: É.
17: Tá bom.
22: Qual é a razão?
19: É ele que manda ali,
17: te digo depois. É que ela não tá acostumada a me ver mandando, né?
22: Na minha vida isso não acontece.
17: É, exatamente. Eu voto também no Rafinha, porque lá no meio do programa eu já tinha falado que eu ia votar nele. Não lembro por quê, mas como eu já tinha dado, eu sou um homem de palavra.
20: Eu lembro.
17: Por que foi?
20: Porque assim, o cara trai a mulher. Aí ele espera o quê? A mulher terminar com ele pra ele ir lá e ficar com a outra.
17: Não foi por isso.
22: Não, tu falou que a mulher tem um, o homem tem tem outra, tem umas 4 assim que ainda não conseguiu.
20: E ainda não consegue terminar.
17: Rafinha, na volta de suas férias, é o craque do episódio do Pretinho Básico.
20: Mahalo!
17: Logo mais às 6 da tarde, o Pretinho vai voltar. Um abraço,
20: Mahalo,
17: boa tarde.
20: Mahalo,
17: tchau.
20: Mahalo, muito obrigado.
23: Ruim pra mim hoje.
17: Ah, não.
21: Mahalo. Não, vamos ruim pra ti.
23: É, cerimônia dos pais na escola do filho.
22: Não dá.
21: O dia dos pais é do livro.
19: Tá liberado.
22: Livre guarda, tá o Lelê não ir.
19: Tá, ele já foi liberado.
17: Então, só pra gente saber, na tarde vai ser tu, Léo, Rafinha e quem mais?
19: Vini
17: Moura.
19: Jori.
17: E eu, então vamos em 6 da tarde. Ótimo, tá bom. Voltamos às 6 da tarde.
20: E até lá, alguém vai passar.
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8: Atlante da melhor vibe da FM, todo mundo tá ouvindo. Boa tarde pra você, terça-feira, dia 4 de agosto. Tudo certo, gente? Marina Soares chegando por aqui pra te fazer companhia com o Programa das Minas. As minas aqui que falam coisinhas tolas, sérias, enigmáticas. Vem bater um papo com a gente. E nessa terça-feira, a gente resolveu entrar na onda que tá nas redes sociais. Porque tá rolando uma trend, não sei se vocês já viram, no Instagram, TikTok, que são as meninas, os homens, enfim, fazendo vídeo falando coisas caras que valem a pena, que eles pagam. Porque, cara, isso aí é um investimento. E eu lembro, cara, tinha época na minha vida que eu não conseguia nem comprar um X calabresa. Então, é a felicidade a gente poder hoje em dia se dar esses mini luxos. Às vezes é um luxo grande, mas luxos que, cara, vale a pena investir. Porque tem coisa cara que a gente paga e dá um ódio, né? Mas tem umas coisas que a gente fala, isso aqui eu pago com gosto, porque vale a pena.
10: Né, Adri Teló? Tudo certo, amiga? Boa tarde.
11: Exatamente, Marininha. Muito boa tarde pra você. Boa tarde, Santa Catarina. O fato é, quem já teve lava-louça, gente, não quer lavar a louça, entendeu? Quem já teve um aspirador robô, não quer pegar a vassoura, entendeu, gente? Quem já pagou uma diária num hotel realmente bom, começa a olhar determinados preços baixos com desconfiança, porque aí se acostuma com a mordomia, sabe? Chega uma fase da vida em que você para de gastar dinheiro pra impressionar os outros e começa a gastar dinheiro pra facilitar a própria existência. E vou melhorar, não é gastar, é investir na sua existência, entendeu? E eu quero saber qual é aquela coisa cara que você paga feliz porque sabe o perrengue que evita, hein? Como a audiência pode participar com a gente hoje, Edna Ferretti? Boa tarde pra você!
12: Boa tarde, Minas. Boa tarde, Santa Catarina. Gente, esse papinho aí vai ser uma delícia, porque nós vamos, assim, nos apoiar, nos consolar durante esse programa todo. Então, bora participar no WhatsApp de Floripa, que é o 489-9188-1009. Se preferir, também tem outras duas maneiras, que é pelo WhatsApp de Blumenau, que vem comigo, no 479-9249-7153. E também em Joinville, no 479-9249-6532.
10: Do Dex, começamos onde?
13: A gente começa lá no YouTube Atlântida SC.
10: Bora? Por aqui? Canto do Engenho. Ai, que vibe zera! Bora pro YouTube.

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1: 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Estamos de volta com o programa das Minas hoje. As Minas estão falando sobre coisas que é caro, mas a bichinha paga, porque vale a pena, gente. Tem coisa na vida que vale a pena você dar um dinheirinho a mais ali, às vezes um dinheirão a mais, pro teu conforto, pra tu ser feliz. O que que você investiu que realmente vale a pena? Manda pra gente. 489-9188-1009. Eu vou começar com uma coisa bem baixaria, mas que é extremamente necessária, que é o papel higiênico folha tripla.
2: Sim.
1: Necessário.
2: Sim,
1: necessário,
2: sim. Coisa,
1: gente,
2: cara, que exato. Vale muito a pena.
1: Vale a pena, exato. Porque às vezes...
3: Vai pro lixo? Vai.
1: Vai pro lixo.
3: Mas
1: vai.
3: Por 2 segundos a gente é feliz.
1: Por 2 segundos exato. Tu é feliz, por 2 segundos tu não tem uma hemorroida, entendeu? São coisas... É um investimento, entendeu? É um investimento. Porque realmente, tu usar aquela lixa... Quanto tu precisa usar, porque é a única opção, ok. Mas se tu tem uns 10 pila a mais, pô, aquilo é um investimento que eu acho o melhor investimento da vida.
2: É um bom investimento.
1: É um investimento top 1 pra mim. Pra mim é o top 1.
2: Não, top 1 impossível, pô.
1: Eu acho, de verdade. Não. Porque é uma coisa que é um investimento, assim... Não é uma coisa muito mais cara que o de folha simples. Mas ele traz um bem-estar...
2: É.
1: Naquele momento que tu tá mais vulnerável, sabe, Dri?
4: É uns raizinhos ali a mais que te dão uma satisfação
1: claro.
4: Enorme, entendeu? E você pensa que bom que eu investi esse dinheiro. A gente tem que parar de pensar que é gasto. Gastei tantos reais a mais. Não, eu investi tantos reais a mais para os meus segundos de bem-estar naquele momento.
1: Exatamente. E a Dri, ela, por exemplo, ela é a defensora do café moído, todo aquele babado, que é um investimento,
4: total.
1: Né, amiga?
4: E é investimento, aí sim, cara, com muito respeito. Mas não dá pra comprar aqueles cafés que vem pronto aí, que a gente é acostumado a tomar ali, que tipo, que a gente toma nas redações da aqui da Atlântida, não. Mas tipo, da ISC ali, né? Eu falo que não. Quando querem café bom, venham aqui tomar. Porque sempre tem café bom, entendeu? E lá em casa também, não tem qualquer café. Café bom, porque, cara, café da manhã é um ritual sagrado. Então você tem que acordar, tem que moer o grão, um grão de qualidade, gostoso ali, entendeu? É um negócio totalmente diferente.
1: Faz sentido.
4: É uma vibe.
3: Pô, gente. E eu levanto a bandeira aqui. Eu levanto a bandeira aqui que posso ser condenada pelo que eu vou falar agora. Mas eu acredito que você pode sim fazer uma super produção com produtos baratos.
1: Claro.
3: Só que tem gente que joga muito, tipo, ai, você precisa da base de tal coisa, precisa do óleo de tal coisa. Me irrita muito, porque, de verdade, eu nunca, posso falar com propriedade, eu nunca gastei muito com maquiagem ou com coisas assim... pra cabelo e tal. Isso é uma coisa que eu quero melhorar, porque beleza, obviamente alguns produtos têm mais qualidade. Só que muitas vezes a gente coloca a culpa no preço das coisas pra não fazer determinadas coisas que a gente é capaz de fazer.
1: Sim.
3: Eu acho que a questão ali de quem já teve uma vida um pouco mais delicada, uma pobreza, ela traz uma criatividade tão fantástica.
1: Total, amiga, total.
3: Eu amo em loja baratinha, comprar coisinha. Eu fico pensando, cara, com 50 reais, ao invés de comprar um pincel, eu posso comprar 5 produtos.
1: O melhor rolê é eu e a Duda, a gente vai na loja do Tudo 10 comprar maquiagem.
4: Amo!
1: A gente compra base, pó, contorno, é tudo.
2: Eu vou na loja Tudo 10 pra comprar as maquiagens, mas eu sou defensora de que maquiagem cara vale a pena.
1: Algumas.
4: Vale.
2: O corretivo que custa 50 reais, ele é melhor do que o corretivo que custa.
1: Isso dá um ódio, porque eu tenho uma raiva quando eu descubro que as coisas são melhores. Minha... E eu sempre vou dar o exemplo do dia que a Chay veio aqui. E aí ela tava falando sobre como pra ela é importante que ela passa o ano novo com 2 calcinhas, uma amarela e uma vermelha. E eu falei pra ela, eu não tenho uma calcinha amarela, não vou comprar uma calcinha só pra passar o ano novo. E ela veio e trouxe. Ela comprou pra mim.
3: Calcinha pra ti.
1: Ela trouxe pra mim duas, uma vermelha e uma amarela pra eu passar com o ano novo juntas. E ela comprou de uma marca muito chique, que é tipo 100 conto a calcinha. E eu fiquei num ódio que eu botei e era muito confortável. Porque eu falei,
2: exatamente.
1: Eu não acredito que é justificável a calcinha ter esse preço.
2: Outra coisa que é muito, uma coisa cara que vale a pena é roupa íntima.
1: Vale.
2: Porque
1: dá um ódio nisso. Eu
2: porque
1: não
2: assim,
1: queria que valesse.
2: Vale eu muito. Ganhei de presente calcinhas gringas. Tá bom? Só vou falar que são gringas, de uma marca gringa.
1: Gente, uma vitória secreta aí.
2: É, um segredo, sabe? Gente, é outra vida, cara. Que é outra vida, entendeu? Cara. E daí tu nunca mais vai querer usar outra. Só que o problema, ei, o problema é quando tu ganha de presente, tu tem que comprar mais coisa.
4: Tu não vai comprar, não. E os hidratantes dessa mesma... Exatamente, e os hidratantes dessa mesma vitória secreta aí é um negócio surreal.
1: É.
2: Sim, os body splashes também.
4: Meu, gente.
1: Não, é revoltante. Quando tu compra um perfume, ou tu ganha um perfume, que é aqueles caros, e realmente ele fixa melhor e tem um cheiro melhor, dá um ódio. Dá um ódio, porque eu queria que o da... né, enfim, não vou falar a marca, Vivi, mas a que custa 50 conto, eu queria que durasse igual, mas não.
2: Exatamente.
1: Dura. Infelizmente, não dura.
2: O blush que a gente compra na Tudo 10 aqui no centro, não é a mesma coisa que o blush que custa 70
1: não.
2: reais na internet.
1: Infelizmente não, gente. Não tem coisa que realmente justifica. Mas tem coisa que não justifica também, tá? Eu sou a maior apoiadora de coisa baratinha. Eu adoro coisa baratinha.
2: Tipo,
1: amiga, maquiagem, eu só tenho coisinha baratinha. Eu adoro roupa barata. Eu já falei mil vezes que eu sou a maior defensora de brechó deste universo. Brechó da igreja.
5: E no brechó,
1: é tudo.
5: Às vezes tu encontra marcas caríssimas, né? E outra coisa, gente, eu já cansei de ver uma galera que tem aí uma graninha e muitas vezes tá muito mais na cabeça de outras pessoas do que de quem já é rico de gastar dinheiro com roupas caras demais. Eu acho que, tipo, cara, eu já cansei de, quando eu era mais nova, ir nas lojinhas ali baratinha e ver um monte de gente rica comprando umas 10 blusas básicas. E aí, pela apresentação geral da obra, a pessoa olha e pensa, nossa, deve ter pagado horrores nessa camiseta. E não, às vezes é uma coisa baratinha também.
1: É, às vezes a pessoa só sabe fazer um styling legal ali, é estilosa e tal, e consegue fazer acontecer. Gente, o pessoal tá participando aqui e uma diva mandou aqui uma foto do painel dela, do carro, que ela fala assim, eu investi no meu BYD rosa. Vale cada
2: Nossa,
1: centavo.
2: Diva. A galera do YouTube, rosa. Atlantis SC, está
1: Amei.
2: Vendo.
1: O carro dela rosa. É rosa. Uma diva, Amei. Gente. Uma diva. Realmente, um investimento que vale a pena. Eu tenho isso também, comprei meu celular rosa e fico feliz.
2: Inclusive, fica aqui o convite para os nossos ouvintes que têm carro elétrico. Porque dizem que carro elétrico é uma coisa cara que vale muito a pena.
1: É, dizem. Eu quero saber também.
4: Então,
1: por favor.
4: Eu tenho no meu carro.
6: Deixa eu me manifestar.
1: Ah,
6: venha. Deixa eu manifestar. Venha. Eu tava ouvindo. Boa tarde, Minas.
1: Boa tarde,
6: querida audiência da Atlântida. Pô, eu tava ouvindo a pauta, né? Deixa eu botar o fone aqui. Pô, a pauta é gastar em coisa cara, não sei o quê. A Marina me abre o programa com papel higiênico folha tripla, cara.
1: Ah, vai, é uma boa.
6: Mas aí já vai, pula pro lencinho umedecido.
4: Ah, porã.
1: Tá, tá.
6: Não,
1: mas
6: boa.
1: É que...
6: Meu retorno tá baixíssimo,
1: mas
6: aumenta
1: é que
6: pra
1: tem
6: mim,
1: que vir com os dois, entendeu?
6: Não, eu acho assim, eu aprendi durante anos de transmissão do Planeta Atlântida...
4: É o lip balm.
6: Que o lencinho umedecido tem que te acompanhar sempre.
1: É verdade.
6: Sempre.
4: Isso é verdade.
6: Né? É, mas aí me surpreendi, assim, fiquei esperando. Não, veio o papel higiênico folha tripla, cara.
1: Eu acho necessário, porém.
6: Não, mas é muito melhor que o lixinha. É muito
1: que
6: melhor.
1: Assim, ó, vocês
6: não, o lixinha
1: homens,
6: não dá.
1: Vocês homens, vocês não usam tanto quando a gente usa.
6: Isso é verdade.

0: E assim, não que eu não tenha, não que eu não curta e não vá em sequência, essas coisas, esses rolês de sushi de montão, entendeu? Mas, até porque eu tenho muitos filhos, então assim, de vez em quando eu tenho que ir no sushi pra família.
1: Acessível.
0: Acessível. Mais acessível, senão a conta fica muito alta. Mas assim, se é só o casal e tal, eu acho que vale investir no sushizinho caro, aquele mais caro. Vai lá e pega o mais caro que vai dar boa. E outra coisa, tava tocando uma música aqui, velho, pousada com vista pro mar, né?
1: Pousadinha. Ah, mas daí, porra, tu tá vindo muito alto nível.
0: Não, mas assim, tu vai investir naquela pousadinha, vamos lá.
1: Tudo bem ela ser só na rua e a gente ter que andar 5 minutos?
0: Não, tudo bem.
1: Sem vista,
0: na tudo bem. Não, tudo bem.
2: Já passou
0: não,
2: dessa parte, porra?
1: Já, muito tempo.
0: Não. Eu já passei muito perrengue na minha vida. Eu não quero passar mais. Mas assim, acho que principalmente no verão em Santa Catarina, tu estar bem localizado numa praia... Tudo bem, que tu não precisa pegar o carro, vale a pena pagar. Não pega o carro.
1: É.
0: Não, não precisa nem ter vista pro mar. Mas assim, se estiver acessível à praia e não pegar o carro, é maravilhoso.
1: Também é um baita investimento, realmente. Esse do sushi é um investimento que me irrita, porque eu sempre digo para as pessoas, não comece a comer. Porque ninguém é apaixonado na primeira vez que come.
0: Não, não é.
1: E aí tu insiste, mas tu insiste para aprender a gastar.
0: É verdade.
1: E aí, pra quê? Continua comendo tua pizza.
0: É verdade.
1: Tipo, ah, é que eu gosto de gastar 400 conto no mês. Pra quê? Continua na pizza.
2: E aí, o sushi vira um investimento também para a sua felicidade mensal, entendeu?
1: E necessária, porque tu passa mal se tu não come uma vez no mês, pelo menos.
2: E assim, ó, a vontade de sushi, ela chega assim, aleatoriamente.
0: Repentina,
2: né?
0: Ela é repentina.
2: Pra pagar coisa pra fazer. Você pensa, eu queria comer um temaki hoje, um sashimi gostoso.
0: E tem que ser agora, né?
1: E é sempre no dia 50 do mês, né? Que não tem mais um real. Que é no dia 50 fazer o quê?
0: Então tá, foi boa a minha participação.
1: Foi boa,
0: né?
1: Foi boa. Tu acha que prancha de surf tem que ser uma boa?
0: Ah, cara, eu já tive 3 pranchões. Mas aí eu troquei por um e eu precisei de mais uma. Mas o meu pranchão que eu surfo direto é um pranchão usado, que eu paguei um bom preço, é um pranchão alucinante, que eu adoro, e eu não trocaria por uma nova, entendeu?
1: Então...
0: Mas eu comprei uma prancha nova esses dias. É que tem também uma coisa que quando o cara vai ficando meio doentinho... Tu vai querendo ter mais uma. Ah, vou pegar essa pranchinha menor aqui pra tentar outros mares, né? E aí eu investi numa ano passado. Mas eu acho que não, acho que não precisa. Acho que uma coisa que pra nós que trabalhamos na comunicação, trabalhamos com música, investir num fone bom, cara.
1: Ah, isso
0: um
1: é bom.
0: Fone
1: isso
0: bom.
1: É verdade,
0: ter um fone bom faz toda a diferença.
1: Pô,
0: então acho que dei meus top 3 aqui, né?
1: Muito
0: sushi,
1: obrigada,
0: pousada com fácil acesso ao mar sem pegar carro e o fone bom.
1: Muito obrigada, Porã. Obrigada pela sua participação. E isso me lembrou, inclusive, que a Duda é tança, que ela não tá investindo num carregador bom e já comprou 3 carregadores só esse mês. Só este mês, os 3 pararam de pegar.
3: Em minha defesa, o meu celular está ferrado. O meu celular vai completar 6 anos esse ano. Ele já tem a bateria ruim, gente. Que adianta eu comprar um carregador de R$200, sendo que o celular não tá valendo R$200, entendeu? É mais fácil comprar o de 10. Agora eu descobri um truque. Agora tem uma loja ali do centro que vende carregador a R$10. E tem 30 dias de garantia.
1: Eita.
3: Então o negócio é o seguinte, eu compro R$10, tem 30 dias. Se ele estragar antes dos 30 dias, eu pego na garantia. Se não, é só mais R$10.
1: Faz sentido.
2: Ela não, o que facilmente estraga, né? Porque eu comentei aqui pra vocês que eu já tinha comprado um carregador, a Dudinha e a Edna, acho que estavam, enfim, a uma não tava. Mas eu comprei com a entrada errada. Ups. Aí eu falei, vou guardar aqui... Porque em algum momento alguém vai precisar e eu vou ter pra emprestar. Aí eu comprei um outro, só que o outro também era péssimo. Aí no sábado de manhã, às 11h30 da manhã, eu liguei pro cara que eu comprei meu celular pra loja deles ali. Falei, cara, eu posso ir ali agora, porque você precisa de um carregador, tô com 10% de bateria. Ele falou, vem. Aí eu fui lá pegar e investir num carregador. Caro, mas é bom.
1: Mas daí funciona.
3: Mas é que eu, daqui uns meses, vou investir em um celular novo, entendeu? Então, por enquanto, eu vou gastar R$10 com carregador.
1: Ai, senta lá, Cláudio. Você da audiência, o que você investe que vale a pena? 489-9188-1009. Vamos com Taylor Swift. I knew it, I knew you. Muito fofinha essa música do Toy Story, já viram? Bora pro YouTube.

0: O programa das minas em seguida volta.
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23: Tá na Atlântida, todo mundo tá ouvindo a melhor vibe do FM. De volta ao Programa das Minas. Hoje fala sobre coisas caras que valem a pena. Infelizmente, vale a pena investir naquilo. Você vai ter que pagar uma coisinha a mais. 489-9188-1009. Mande sua participação. Temos áudios aqui. O que será que a nossa audiência tá falando, hein?
24: Oi, Minas. Boa tarde. Aqui a meta é não ser mais dona de casa, e sim operadora de equipamentos. É a máquina de lavar louça, é um robô aspirador que já passa o pano com escaneamento completo, é máquina que lava, é máquina que seca, é robô que limpa vidro. Na verdade, a tecnologia tem que vir para nos ajudar.
25: Oi, boa tarde, Minas. O que eu não me privo é de um banho bem quente, bem demorado. Não importa quanto que venha, a conta de luz, e ter sempre cerveja na geladeira. Ô, pobreza, às vezes é bom, né?
23: Eu amei. Quando a gente consegue chegar no nível de que a gente, eu vou tomar um banho grandão. Vou deixar o ar ligado de madrugada. Ô, beleza, que paz de Cristo. Mais um áudio.
26: Boa tarde, Minas. É Sandro Camargo, eu sou de Gaspar, mas estou em Floripa no momento.
23: Opa!
26: A trabalho. Então, eu sempre usei perfumes dessa loja famosa, mais tradicional que temos aí. Que geralmente todo homem gosta de usar.
23: Já até sei qual é.
26: E agora mudei. 2 meses mais ou menos eu mudei. Comprei aquele famoso árabe, o Assad.
23: Perfumiário é bem bom.
26: O original, paguei muito caro, 3 vezes ou mais o valor do perfume que eu costumava usar.
23: Meu Deus.
26: Só que o custo, benefício, ele é muito bom. Valeu o preço que eu paguei. Me custou um rim, mas valeu o preço.
23: Cara,
26: obrigado,
23: tem
26: Minas.
23: Coisa,
26: um
23: tem
26: abraço.
23: Coisa que vale. Abraço, querido. Duda, lê aí alguma participação pra gente.
27: Oi, Minas, beleza? Falando de coisas caras ou baratas, então, eu trabalho em uma portaria de alto padrão. E a proporção de Zara ou Shein é igual. A gente tá falando do pessoal que vai em brechó. E ó, Minas, um tá chuveiro vendo? Bom. Gastei R$550 em um Lorenzetti. Seria melhor ainda se a pressão lá de casa fosse mais forte. E daí teve um aqui que mandou uma lista. Boa tarde, Minas. Melhores investimentos. Depilação a laser.
23: Ah, é. Yeah.
27: Carteira, sim, de motorista, verdade. Aos 18. No meu caso, eu paguei R$400. Último investimento, tratamento para perder peso, sem remédios, apenas dieta. Um grão de café bom para moer. E cafeteira de café expresso. Custa R$1.000, mas vale cada centavo.
23: Nossa,
28: essa
23: mas
28: foi
23: daí...
28: a participação da Adri aí.
23: Foi quase isso, a Adri participando, né, gente? Nossa senhora.
28: Nossa, cara.
23: Foi a cara dela. Ô, Edna, tem mais alguma coisa assim que tu lembre que realmente vale a pena investir? E tu mudou tua vida depois que tu comprou?
28: Sim, eu sempre tive muita dificuldade de comprar looks para eu mesma.
23: Uhum.
28: Eu não gostava muito de ir em loja, passar tempo, assim. E aí eu comecei a reservar pelo menos por mês um valorzinho para eu comprar coisas para me mimar.
23: Diva.
28: Né? Porque depois que a gente se torna, de certa maneira, dona de casa também, né? Porque hoje eu sou.
23: Uhum.
28: A gente dedica muito, muito tempo e todos os nossos investimentos só para coisas assim que vão ser úteis para todo mundo no geral, né? Para quem tem filho, para os filhos, para quem tem marido, pra quem mora sozinho, tipo, pro seu próprio conforto, mas tem algumas coisas que elas são muito importantes e a gente às vezes trata levianamente, que é o quê? O autocuidado mesmo. Pra algumas pessoas é comprar uma roupinha, pra outra pessoa é ter uma massagem por mês, uhum, relaxante. Então eu comecei a analisar mais ou menos o que fazia diferença no meu dia a dia e investir nisso. Então hoje, cara, eu comecei a pagar personal porque eu precisava cuidar tudo mais da minha saúde e, uhum, e, tipo assim, comprar coisinhas pra minha cachorra também me deixa feliz, também o autocuidado. Então eu comecei realmente a reservar um valor pra mim, pra eu gastar como eu quiser. Diva. Sem que ninguém mande nesse dinheiro e tudo mais. E isso fez total diferença. Às vezes nem é muito, às vezes vai ser, sei lá, ser 50 reais, 100, um pouquinho assim. Mas no final das contas isso faz uma diferença danada, porque tu vai pro teu trabalho mais confiante, tu sai com os teus amigos e volta muito melhor. Então isso pra mim é tudo.
0: Com certeza,
28: perfeita.
0: Amiga. Sabe algo que eu acho que não vale a pena? Por enquanto eu acho isso, uma joia de verdade, assim. Tipo, eu sou muito feliz na lojinha de biju, gente.
28: Vale. Amiga, eu tinha esse mesmo pensamento até ir gravar uma publi numa relojoaria aqui. E eu coloquei gente, eu falei pra mulher, eu falei, bicha, eu nunca tinha colocado joias. Eu coloquei joias em todas as minhas mãos e coloquei no pescoço. Eu falei, cara, agora eu entendi. É um brilho diferente.
0: Não, vale.
28: Aquilo não fica oxidado, vale muito a pena. Muito a pena.
1: É verdade.
0: Eu não quero ter essa experiência.
1: É,
0: não vale a pena.
1: Vale.
0: Agora,
1: vale
0: uma. Uma que vale, escova de dente. Escova de dente é a outra que vale a pena, gente. Eu adoro.
1: Rotativa é excelente.
0: A rotativa eu não tenho. Eu tenho só
28: tá
0: aquela que é...
28: Acima aí,
0: eu tenho só aquela que é 5 mil cerdas, um babado assim. E, gente, depois que eu usei a primeira vez, me deu um ódio, porque eu falei, realmente, vale a pena. Realmente.
1: Vale a pena,
0: não,
1: né?
0: Não, a de 4 reais não faria isso por mim, Dri.
1: É, não, exato, e vale a pena. São pequenas coisas que mudam o nosso dia quando a gente tá ali utilizando elas. O Geraldo mandou aqui, ó. Se for pra escolher apenas uma coisa, cara, que vale muito a pena, é chocolate suíço ou belga.
0: Chique. É que realmente a maioria dos chocolates brasileiros agora tá triste. Tá triste. Esses de mercado, assim, tá meio tenso, né? Quando a gente vai numa lojinha melhor...
28: Já foram melhores.
0: Já foram bem melhores e já foram em mais quantidade, né? Se tu não quer entregar qualidade, pelo menos me entregue uma caixa de bombom com muito chocolate. Agora é 3 bombons.
28: Aí entra aquilo que eu falei antes, né, Marina? Tipo, lembra? Antigamente, as barras de chocolate eram grandes.
0: Um
28: e
0: quilo.
28: Hoje você paga o tamanho família como se fosse uma coisa tão incrível. Eles diminuíram o tamanho da barra de chocolate.
0: Não, e agora o tamanho família é menor ainda do que o tamanho que era normal.
2: E a gente tá falando tanto desses luxos que valem a pena, né? Que a gente recebeu a participação aqui da Sabrina. Que inspirador esse programa das minas. Eu vou me mimar mais.
0: É isso aí, então.
28: Sim, cara. Merece.
0: Eu acho que a gente tem que se mimar, sabe? Eu entendo que realmente é importante a gente investir no futuro, investir, sei lá, nos filhos, como a maioria dos nossos ouvintes aqui. Só que também é muito importante a gente investir na gente mesmo. E por mais que, esses 20 reais que eu vou estar, sei lá, comprando um esmalte legal que eu gosto, eu podia estar guardando pra faculdade do meu filho. Podia. Mas aí tu ia chegar lá, tipo, sem fazer nada pra ti.
2: Exatamente.
0: E aí, o que é a vida?
2: Compra aquele blush de 250 reais, compra.
0: Se é o que tu quer mesmo,
1: gente.
0: O cara vai.
1: E assim, ô Edna, tu queria falar? Vai que depois eu falo.
28: Pode ser. Eu só quero dar um conselho para as mulheres, especialmente para as mulheres que estão nos ouvindo aqui em Santa Catarina. Gatinhas, todo mundo sabe que quando vocês eram adolescentes, antes de existir todo esse lance aí de família e tal, vocês pegavam uma graninha com o pai e com a mãe, ou do trabalho mesmo, e iam fazer coisinhas escondidas, coisas inofensivas. Vocês iam num cafezinho, sem a mãe saber, compravam um café e tal. O conselho que eu te dou para essa semana, faça isso, escondidinho de todo mundo, você não vai gastar milhões. Mas, cara, não conta pra ninguém que você tá indo numa cafeteria que você quer muito ir. Só vai, só conta depois. E depois vocês vão ver uma mágica acontecendo, porque por alguns instantes vocês voltam a ser aquela menina que escutava um som no fone de ouvido, que tinha uma liberdade incrível. E muitas vezes nessa correria do dia a dia, a gente esquece que tem essa liberdade, sabe? Depois das 6 horas da tarde, você faz o que você quiser, depois do seu turno de trabalho, reserva 20 minutos e volta a ser menina por alguns segundos, assim, vai ser sensacional.
0: Fofo. Diga, Dri.
1: Arrasou. E olha só, a gente recebeu aqui do Charles. Dri, podóloga! Depois que eu investi em uma, nunca mais fiquei sem. Como eu vivi sem esse serviço antes? Abraço pras minas.
0: Tu ama,
1: Charles,
0: né, amiga?
1: Por aqui. Um abraço, um beijo pra Dai, minha podóloga maravilhosa. Gente, isso é investimento.
0: Total.
1: É sério, sem zoeira. É investimento. Podóloga é investimento.
0: Não, mas
1: como
0: totalmente.
1: Como demorei tanto?
0: Porque quando tá com o teu dedão infeccionado ali, é uma tristeza, né? Nojento, mas tu não consegue prestar atenção em mais nada na vida.
1: Não.
0: Então tu vai trabalhar mal, tu vai dormir mal, tu vai comer mal, tudo mal.
1: É horrível. Exatamente. E outra, eu tenho a minha unha do pé, ela é encravada. Eu ia na pedicure, ela só cortava e depois eu tinha que ir uma semana sim, uma semana não. Porque doía, eu não dormia a noite de tanta dor.
0: Tu
1: depois
0: vê.
1: Que eu fui na podóloga, cara,
28: A minha vida mudou uma vez no mês, cara. Vocês têm noção disso?
0: Claro, eu vi uma menina falando no TikTok que pra ela o que mais vale investimento é em serviços mesmo. Não é nem em produtos, é serviços. É chamar uma pessoa que saiba fazer pra, sei lá, limpar o ralo. Uma pessoa que sabe fazer pra ajustar a luz. Uma pessoa que sabe fazer...
28: Sua sobrancelha.
0: Tipo, sabe? Contratar um serviço de alguém que sabe o que tá fazendo... Realmente, eu quero chegar nesse
27: nível. É caro, mas vale a pena.
0: É caro, mas a bichinha paga. Bora julgar nossa audiência, tá na hora.
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0: Peraí. Antes, o Rodrigo mandou uma participação aqui no YouTube. Aumentaram pra bisão, chocolate garotão... Só o shot que virou tamanho família.
28: Ai, gente, vamos julgar aqui agora, hein? Vamos nessa, porque tem participação da galera aqui, ó. Oi, meninas. Tem uma amiga que sempre esteve comigo e a gente passou por muita coisa juntas. E eu sempre considerei ela como uma irmã. Só que de um tempinho pra cá, percebi algo que tá me deixando muito triste. Toda vez que eu conquisto alguma coisa, parece que ela muda. Quando eu consegui um emprego melhor, ela disse que eu tive sorte. Quando eu comecei a me cuidar mais e me sentir bem comigo mesma, ela começou a fazer comentários irônicos. Quando eu realizei um sonho que eu lutava há anos pra alcançar e ela sabia, em vez de ficar feliz por mim, ela ficou meio distante, assim, meio aérea. No começo, eu achei que era coisa da minha cabeça, mas eu comecei a perceber que ela só se aproximava quando eu tava mal, quando eu tinha um problema, ou que ela queria realmente ser a primeira a aparecer. Mas quando eu tava feliz, conquistando algo, ou vivendo uma fase boa, ela parecia incomodada mesmo. O mais difícil é que eu gosto muito dela. Não quero acreditar que exista inveja no meio dessa amizade, mas também não quero continuar fingindo que eu não tô percebendo essas atitudes dela. Às vezes eu me pergunto se devo conversar abertamente sobre isso ou simplesmente me afastar aos poucos, porque a amizade pra mim é comemorar junto as vitórias e apoiar nos momentos difíceis. Então, minas da Atlântida, eu queria pedir um conselho pra vocês. O que vocês fariam no meu lugar? Tentariam conversar ou dar uma chance pra essa amizade? Ou acham que quando existe inveja, a relação já está desgastada demais para continuar? Driteló. Cara, eu acho, porque assim, eu sou o tipo de pessoa que esgota as possibilidades de fazer algo dar certo até romper de fato. Então assim, se essa amizade é importante pra você, conversa com ela. Só que assim, essa pessoa, ela está sendo assim, invejosa, está te colocando pra baixo, então não está mais em um ambiente saudável ali de se estar, de conviver e de se abrir. Então conversa com ela, veja o que tá acontecendo e se persistir, cara, corta ela da sua vida, porque tá sendo algo tóxico, uma relação tóxica já e você não merece isso.
27: Marina Soares.
0: Eu não acho que tem que conversar, não. Eu acho que tem que vazar, porque quando a pessoa tem maldade contra ti, não é que vocês estão se desentendendo. É maldade. É maldade no coração dessa pessoa. Se afasta. Tu não tá fazendo bem pra ela e ela não tá te fazendo bem. A pessoa também não merece sentir essa inveja. Não é legal. Ela tem que tratar isso aí, tu tem que se afastar, vai ser melhor pras duas. Eu acho isso, bem
27: isso
0: direto.
27: Isso fala com propriedade, né?
0: Sim.
27: Que a gente já conversou várias vezes. E tu também já tentou conversar e realmente não adianta.
0: Não funciona.
27: Ou a pessoa decide mudar, então realmente não funciona. Agora, Duda Martins.
6: Tu concordo totalmente com a Marina e eu sou daquela coisa do que o que tá escondido, ninguém mexe, né? Então, assim, também não fica compartilhando tanto as tuas conquistas, às vezes guarda um pouco pra ti as coisas, porque esse mal-olhado sempre tem. Sempre vai vir de algum lugar esse mal-olhado, mas tu se afasta dela, tá tudo certo, só que também cuida ao compartilhar as coisas que tu conquista e as coisas que tu consegue, pra também outras pessoas não ficarem botando o olho, eu acho que é isso.
27: Ai, arrasaram. E no meu caso, eu acredito muito que realmente não tem salvação, sabe? Porque se isso já tá na tua cabeça, não importa o que essa mulher faça, tu sempre vai pensar assim, meu, tem maldade ali. E às vezes conversar é pior, sabe? E nesse caso, assim, eu acho que às vezes a gente tem que normalizar que as coisas têm um prazo de validade. Uhum. As coisas e algumas pessoas na nossa vida. E saber a hora de parar é a melhor hora. Porque depois acontece, vem aquelas histórias mirabolantes que a gente vê, né? Ai, nossa, a mulher roubou milhões da outra. Se a outra tem milhões ou centavos, sei lá. Roubou sem saber, usou cartão de crédito, deu golpe, deu em cima do parceiro ou da parceira. Enfim, acontecem coisas. Porque a mente de uma pessoa que tem
28: inveja é uma mente que não para de ferver. E ela se alimenta do teu sofrimento. Então, ali nesse caso, dá pra ver que ela só quer estar perto de ti quando ela te vê desestabilizada de alguma maneira, porque é ali que ela se sente bem. Então, se uma pessoa Exato. Não se sente bem com a tua felicidade, ela não torce verdadeiramente por ti. Então, mete o pé dessa. Pronto!
0: É, e ela tá falando ali, eu gosto tanto dela, tu gosta da ideia dela, porque tu não gosta dela de verdade.
28: Eita.
0: Desculpa.
28: Do que tu criou na cabecinha.
1: Deram tapas agora fortes. Eu
0: e
1: adorei
0: toma
1: isso.
0: Toma ali soco na cara, como
28: e
0: se a gente...
28: tomando.
0: Como se a gente fizesse tudo certinho, né? Mas a gente tenta.
1: Não, gente. Mas serve pra gente também, porque às vezes é bom, porque a gente dá tanta lapada que às vezes serve pra nós mesmas,
0: é verdade. É verdade, amiga. Com essa a gente fecha. Com lapada fechamos. Obrigada, Duda.
27: Obrigada, Minas. Beijo, gente. Me segue lá, @amartinsduda. Tchau.
0: Beijo, Dri.
1: Beijo, gatas. Vamos começar as tardes com vocês. Tô lá no @dritelo, @atlantidajoin. E agora com o Vibe pra Joinville em região. Fui.
0: Tchau, Edna.
28: Beijo, Minas. Agora bora com o Vibe Atlântida aqui no Vale do Itajaí. E lá no Instagram pode me seguir em @ednaferret. Beijo.
0: Eu tava pensando que música colocar, né? E eu, @marina.soares no Instagram, e escolhi uma música que se chama Brechó. Thrift Shop. 2012. Tchau, gente.

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2: Essa é a Atlântida, a melhor vibe da FM, a rádio das nossas vidas. Uma boa tarde pra você chegando por aqui. 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Bora que hoje é 4 de agosto. Terçou, 3 horas e 6 minutos, 27 graus, solzão lindo em todo o Vale do Itajaí. E a gente vai trazer a playlist pra deixar você na vibe certa, tá bom? Até as 5 horas, o melhor do pop rock, mais fofoquinhas dos famosos e tudo que tem direito aqui no nosso Vibe Atlântida. E lembrando que, aproveitando que a gente já tá começando um mês novo, chegou a hora de trazer um mega presente pra vocês. Quem tá curtindo o Vibe Atlântida de hoje pode levar simplesmente ingressos pra viver uma experiência sensacional. 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Eu quero DNA! A gente vai fazer um sorteio ao longo do programa, então já vai se preparando para garantir o seu par de ingressos hoje à tarde. Chegamos assim, né? Com uma surpresa boa dessas? Bora viver o DNA Art Car em Camboriú. E uma homenagem, então, a esse presente, a gente começa o nosso Vibe Atlântida de hoje com o Vintage Culture. Você que curte música eletrônica, aprecie esse momento. Eu vou abrir já com uma das pedradas, uma das minhas favoritas, aliás. Lost. Tá preparado? Bora aproveitar bastante, se inscreve no WhatsApp pra garantir o seu par de ingressos e ouvir essa ao vivo.

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11: BTS no Grammy? Não dessa vez. O grupo de K-pop anunciou que não participará do Grammy 2027. A premiação é considerada a mais importante e de maior prestígio da indústria musical global. Segundo o comunicado que foi compartilhado pelos 7 integrantes, o grupo não vai enviar nenhuma música para avaliação. Eles falam que esperam que a música possa ser ouvida e amada por si só, em vez de ser dividida por regiões ou idiomas. Esse protesto está rolando após a academia de gravação, responsável pelo prêmio, anunciar novas categorias e separar a música pop asiática das demais. 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
5: Essa é a Atlântida, a melhor vibe da FM, a rádio das nossas vidas. De volta por aqui agora, 3 horas e 38 minutos, 27 graus. E a vibe vai ficar ainda mais perfeita. Bora ouvir o Paredão.
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5: Vamos nessa, porque agora é hora de ir para o multiverso, para o mundo do Iago, com a canção Vibe Perfeita. Iago Verso aqui na Atlântida também é um artista local. E se você que tá aí do outro lado curte fazer um som, cola junto com a gente aqui no Vibe Atlântida. Todos os dias rola um momento Paredão. É só mandar o seu som no formato MP3 para o e-mail paredãobnu@nsc.com.br. E pronto! Na sequência rola Bruna Magalhães, Pinguim, J Quest e Ela Langley.

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0: Essa é a Atlântida, a melhor vibe da FM, a rádio das nossas vidas, Times Like This, do Foo Fighters. Essa clássica não podia ficar de fora da nossa terça-feira também, hein? Por aqui já rolou Coldplay, Feels Like I'm Falling in Love, Jota Quest em Acendo Farol, Pinguim e Bruna Magalhães com Me Faz Melhor. E agora bora nessa, gente, porque hoje à tarde tá rolando um presentão. Pra você que é fãzaço de música eletrônica, de Vintage Culture no dia 30 de dezembro, a gente vai ter um grande evento, mais uma edição do DNA Art Car, que retorna com um novo conceito de experiência imersiva e Art Car surpresa, tá? É dia 30 de dezembro de 2026 e a gente já tá aqui, ó, adiantadíssimos pra fazer com que você também viva essa experiência com a Atlântida e o DNA Art Car. 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Caso queira garantir com uma tentativa, uma sorte, vem comigo no WhatsApp da Atlântida nessa tarde de terça-feira, porque o Vibe Atlântida pode te levar para viver essa experiência no DNA Art Car em dezembro. Manda aí no nosso WhatsApp, que é o 479-9249-7153, o porquê você quer viver essa experiência com a Atlântida e com o DNA Art Car. Quero respostas super criativas, porque hoje você pode levar esse baita presentão por aqui. Combinado? Vamos nessa então, tô te esperando lá no Whats. E agora, bora fofocar um pouquinho com o Tá Na Pista.
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0: Bom, aos fãs de Ana Paula, temos novidades, refrescos. A Ana Paula Renault encerrou as negociações e decidiu renovar o seu contrato com a TV Globo. Na última segunda-feira, ou seja, ontem, mais de 3 meses após o BBB 26. Sob o novo acordo, a jornalista e campeã do maior reality show do Brasil planeja um projeto inédito para a grade aberta e aos canais pagos da emissora. A atração deve estrear ainda esse ano de 2026, unindo o jornalismo com o entretenimento. Além disso, a Winner virou uma aposta realmente publicitária e passa a ser representada pela agência de publicidade digital da própria Globo ao assinar o tratado. As informações foram reveladas por Gabriel Wacker, um colunista, e confirmadas então pela Ana Paula hoje. Sempre acreditei que informação e entretenimento não ocupam lados opostos. Talvez seja essa justamente a comunicação que mais desperta curiosidade, aproxima pessoas e cria conversas relevantes. E aí, já tá animado? Eu fiquei muito feliz com essa notícia. Brabíssima, vai ser ótimo poder ter a Ana Paula no time da Globo. Agora seguimos com o nosso show do intervalo e daqui a pouquinho o Vibe Atlântida volta com tudo e com o resultado do presente. Quem será que vai levar o ingresso pro DNA Art Car? Fica o questionamento, participa lá que falta só você. Aumente o volume.
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0: E essa, meu parceiro, é Atlântida, a melhor vibe da FM, a rádio das nossas vidas. Estamos de volta e estamos ao vivo para todo o Vale do Itajaí. Manda aí tua cidade no 479-9249-7153, que eu quero saber da onde os meus queridos amados estão ouvindo o programa. Vamos nessa, que agora é hora de curtir o som dos bons. Às 4h11, nem 4h20 aí, o Dreadlocks chegou com tudo. Bora começar com Alexandre Carlo e Ponto de Equilíbrio. Deixa o menino jogar uma música famosa de reggae composta pelo próprio Alexandre Carlo pro grupo Nat Roots, lançada originalmente no final dos anos 90. A faixa surgiu da vivência e da inspiração social de Alexandre em Brasília, usando a imagem de uma criança jogando bola como um símbolo de liberdade, de esperança e o direito de sonhar contra as desigualdades. E agora a gente vive essa experiência de um jeito diferente, com Deixa o Menino Jogar ao som de Ponto de Equilíbrio e do Alexandre Solo, né? Alexandre Carlo. Bora nessa! Se você aí tá com saudade de voltar a ser criança por um instante, aproveita esse momento e canta bem alto. Depois vamos de clássico: Could You Be Love, do Bob Marley e The Wailers.

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0: Essa é a Atlântida, a melhor vibe da FM. Por aqui é o som de Harry Styles com American Girls. Também rolou My Body do Somber, das Aranha, Em Guarda, Bob Marley e The Wailers, no nosso Dreadlocks, em To Be Love, e Deixa o Menino Jogado, Ponto de Equilíbrio, e do Alexandre Carlo. Agora, bora, galera, que estamos indo rumo ao último bloco de Vibe Atlântida, então bora apreciar o top hits do streaming depois do show do intervalo. Te trago uma fofoquinha antes de tudo isso. Vamos de Tá na Pista?
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0: Que Nicki Minaj, que sempre rende boas fofocas, falou o seguinte: ué, né? Barbie bilionária? Não entendi muito bem. Vamos lá para Nicki Minaj, que lançou uma assinatura mensal na sua conta no antigo Twitter, no X, onde os fãs terão acesso a publicações exclusivas, conversas e transmissões reservadas aos assinantes. Ao anunciar a novidade, a rapper explicou o motivo e o tipo de comunidade que pretende criar na área exclusiva. É para pessoas pensarem mais profundamente, crescer, rir, chorar, xingar os outros, ficarem bonitas às vezes e ser elas mesmas o tempo todo, evoluir, levitar e meditar. O anúncio acontece enquanto, de acordo com o time do TMZ, a Nicki enfrenta uma disputa judicial relacionada a uma suposta dívida de US$275 mil, convertendo para o nosso real, para a nossa moeda, dá aí na média de R$1,4 milhões, com uma empresa de produção de eventos. A amiga de toda a galera nega a cobrança e afirma que não participou pessoalmente do contrato citado no processo. Até o momento, ela não relacionou a criação da assinatura ao caso. Simplesmente está buscando novas fontes de renda para conseguir pagar essa dívida caso

0: caso realmente tenha que pagá-la. Bom, o Nicki Minaj dando seus pulos como sempre, né? Por aqui, a gente segue pro show do intervalo e já já vai ter o resultado do ingresso para o DNA Art Car no dia 30 de dezembro de 2026. Pra você que tá chegando agora e não tá entendendo nada... Vem cá, hoje aqui no Vibe Atlântida a gente tá sorteando um ingresso pra você curtir esse baita evento. O DNA retorna com um novo conceito de experiência imersiva e Art Car surpresa. 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Daqui a pouco vem o resultado.
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7: Nutri Camila Passolt, eu ouvi falar que a velocidade da mastigação influencia na saúde. Isso é fato ou é fake?
8: É fato. A mastigação faz parte da digestão dos alimentos. E para que possamos ter um processo digestivo adequado e uma boa absorção dos nutrientes, que são importantes para a nossa saúde, precisamos ficar atentos a isso. As refeições principais, em média, duram no mínimo 20 minutos e os lanches intermediários 10 minutos. Faça o teste. Cronometre hoje o seu almoço ou jantar e avalie como está a sua digestão. Se estiver abaixo desse tempo, coloque como meta aumentar um minuto a cada dia, até chegar no máximo 20 minutos. Você vai perceber que com o tempo vai se sentir melhor e possivelmente vai diminuir a quantidade de alimentos ingeridos. Se o seu objetivo é controlar ou diminuir o peso, essa atitude pode te ajudar em muito.
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1: Rock nos festivais. A plataforma Mapa dos Festivais acompanhou de perto o rock nos festivais brasileiros nos últimos 3 anos. Mais de 112 festivais realizados em 14 estados e 38 cidades com mais de 800 artistas foram analisados. O gênero lidera entre os estilos musicais mais presentes nos eventos. Só em 2026, 11% dos festivais no Brasil contam com a predominância do rock no line-up. Entre os artistas mais escalados para tocar estão Nando Reis, Paralamas do Sucesso, CPM 22, Detonautas e Biquíni Cavadão. A única artista mulher nesse top 10 é a Pitty. 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
3: 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Agora sim, hein? O que é viral no Brasil e no mundo, no Top Hits. Por aqui, a gente começa com brasilidades. Tem o Xadi com Eu Vim de Lá. Mas depois, bora agradar um dos maiores fandoms do mundo. Rola ainda BTS, Isabela Rocha, Harry Styles. Daqui a pouco eu volto com o resultado do presente do Vibe Atlântida de hoje, que vai te levar para o DNA Art Car no dia 30 de dezembro. 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Daqui a pouco vem a resposta, agora bora curtir o som do Xadi, Eu Vim de Lá.

0: Sayonzen, também rolou por aqui, Isabela Rocha com Quero Ser Feliz também, BTS em Swim, Shadi com Eu Vim de Lá, e esse é o Top Hits do Streaming, as saideiras do Vibe Atlântida em grande estilo. Daqui a pouco você vai curtir ainda Ed Sheeran, Justin Bieber, R.I.M., Pedro Qualy, Will. E agora, vem comigo porque eu tenho atualizações. Você percebeu que o tempo mudou aí fora, né? A Defesa Civil de Blumenau já tá com o Vibe Atlântida e traz as informações agora pra gente.
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0: 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Emily Ramos já está na área. Boa tarde, Emily.
2: Boa tarde, Edna. Boa tarde todo o pessoal da Atlântida. No restante desta terça-feira, vamos ter um aumento gradual de nebulosidade e condição para chuva fraca isolada. Para amanhã, quarta-feira, vamos começar o dia com nevoeiro e temperatura mínima na casa dos 18 graus. Mas no decorrer da quarta-feira, o sol aparece e predomina ao longo do dia, a temperatura se eleva e a máxima varia em torno dos 27 a 29 graus. Mas no decorrer da tarde da quarta-feira, por conta da combinação do calor e da alta umidade, vamos ter condição para pancadas isoladas de chuva que podem vir acompanhadas de trovoadas. Da Defesa Civil de Blumenau, meteorologista Emily Ramos.
0: Valeu demais pelas atualizações, Emily. E o nosso Vibe Atlântida vai ficando por aqui, porque o Desprogramado já tá chegando, tá? Eles já estão preparados, o estúdio já tá cheio em Florianópolis. E daqui a pouquinho você vai fechar a tarde com Desprogramados para toda Santa Catarina. Eu continuo com você amanhã no Cashback, no Programa das Minas, no Vibe Atlântida, sempre juntos, viu? E também lá no Instagram, em @ednaferretti. E eu lancei uma sequência de alguns stories agora para vocês lá em @ednaferretti, mostrando os bastidores aí do nosso meio-dia, da galera da Atlântida. Corre para lá. E agora também vamos ao resultado do presentão de hoje. Quem será que vai curtir DNA Art Car em dezembro? É o final do telefone 3259. Jennifer Verônica participou muito hoje, hein, Jenny? O parabéns vai pra você, tá? Oi, Edna, quero muito ver esse momento incrível, que é o DNA junto com a melhor rádio que temos. Combinação mais que perfeita. Então, Jenny, vai que é tua. E se você aí do outro lado também tá muito afim de curtir e não conseguiu levar hoje, relaxa, teremos outras oportunidades, combinado? Bora nessa, que tá vindo aí Ed Sheeran com Bad Habits. Valeu demais!

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17: Tá na Atlântida e todo mundo tá ouvindo. É a melhor vibe do FM na rádio das nossas vidas. Estamos chegando com Desprogramados para toda a Rede Atlântida, Santa Catarina e para o mundo no nosso canal Desprogramados no YouTube. Vem com a gente, te inscreve no canal, ativa o sininho, vai lá e curte todos os papos desprogramados que estão disponíveis.
18: De novo, Porã.
17: Não, agora é a boca seca por causa do café que eu tomei antes de entrar no ar.
18: Quer botar alguma coisa? Antes quer fazer
17: Não, eu quero fazer o programa. Quero continuar falando o que eu estava falando. Perfeito. Que é sobre o canal Desprogramados, onde tem vários papos desprogramados por lá. 2 temporadas inteirinhas com gente de alto quilate. Como MV Bill.
18: Alto gabarito.
17: Alto gabarito. MV Bill, Caco Barcelos, Antônio Tabet, Alceu Valença. É, temos muita gente legal lá no canal Desprogramados e você pode curtir as 2 temporadas. Vem aí a 3ª temporada, que tudo indica começa com um grande nome, daqueles que é praticamente uma unanimidade. Mas que, como falamos ontem sobre Barack Obama, certamente tem alguém que não gosta dele. Porque sempre tem gente que não gosta de nós, né, Everton? E tem bastante gente que também não gosta de nós. Mas ficamos com aqueles que gostam, que são aqueles que estão aqui, que são aqueles que deixam esse programa como primeiríssimo lugar de audiência no rádio na Grande Florianópolis, neste horário. Dito isso...
18: Eu acho que uma das coisas... Desculpa.
17: Seja bem-vindo ao programa. Não,
18: te interrompi desagradavelmente.
17: Mr. P de pijama.
18: Eu fui desagradável, eu te interrompi.
17: Mas tu é desagradável, desculpa. É
18: mesmo? Mas olha,
17: sinto te dizer.
18: Coisa boa.
17: Mas tu é um desagradável legal.
18: Sim, entendi.
17: Né? Mas quando tu quer ser desagradável, tu é muito desagradável.
18: Certo, entendi.
17: Eu sei, quando tu tá desagradável, mas não é o caso
18: eu
17: hoje.
18: Eu sei, tudo pode acontecer. Ah, é bonita essa música do Papas.
17: É.
18: Serginho é maravilhoso.
17: Serginho
18: toda
17: Moá.
18: A turma, né? O Pezão, Zé
17: grande,
18: Natalho.
17: Grande banda. Maravilhosa banda.
18: O Léo. Todos eles.
17: Todos eles, adoro.
18: São espetaculares. Até adoro. Quando o Bisonho tá junto.
17: Adoro
18: legal
17: o Papas
18: também.
17: Aliás, eu não te contei.
18: Não, então me conta. Eu tô louco pra saber. É
17: porque
18: mesmo que
17: lá,
18: não me contou.
17: Lá em Porto Alegre, na sexta-feira, quando eu estive em Porto Alegre, eu fui visitar o Cacláudio, que é o baterista do Duca Leindecker. Né?
18: Eu já te contei a história, né?
17: Claro, tu vai contar de novo aqui no programa por que é Cacláudio. E o Cacláudio tem a sua loja de camisetas, a Reg & Tag. Fui lá fazer uma camiseta. Lá no Cacláudio. E nunca... É, não dá pra tu programar assim, não. Eu fico meia horinha ali no Cacláudio. Não, porque aquela meia horinha vira uma hora e meia, duas horas. Tu fica ali de papo, conversando e tal, né? E naquele dia... O Cacláudio me deu o disco novo de Duca Leindecker.
18: Pô, oh, que bonito.
17: Que é outro cidadão que pode vir aqui a qualquer momento.
18: Deve, e vai ser muito bem-vindo e muito bem recebido. E diga-se de passagem que tu ainda não trouxe o meu presente prometido.
17: É verdade.
18: Eu vou escrever uma crônica sobre isso. O presente prometido.
17: O presente
18: eu vou anotar.
17: Prometido. Anota.
18: Yuri, tu não me deixa esquecer, anota, por gentileza. Anota. O presente prometido.
17: Aproveita e dá eu o teu boa tarde para a turma Yuri Land, o diretor Mr. Land. Por favor, seja bem-vindo ao programa. Mr. P, Mr. Land.
19: Mr. Land é um belo nome, né?
18: Ah, agora tu
17: conhecido agora no centrinho de Floripa como Mr. Land.
19: Mr. Land.
17: E aí, Mr. Land, como é que tá? Tá cansado, né?
19: Cansado,
17: tá cansado. Cansado.
19: Aquela carinha de que dormiu mal e aí tá se arrastando pelo dia.
17: Eu acho que o aumento da temperatura não te fez muito bem, não estava preparado para esse calor fora de época, né? Mas seja bem-vindo mesmo assim ao programa, mesmo que tenha vindo sem vontade.
18: Sim. É o que mais acontece aqui nessa emissora, né? O pessoal...
17: Encontramos lá no restaurante da empresa, Gabriel, o diretor.
18: Sem vontade também.
17: Que é outro
18: também.
17: Que só vem por obrigação ao programa. Ou, tá na minha escala esse programa de merda, ele pensa.
18: Sim.
17: Né? E é isso que ele faz. Ele tava ali...
18: Não, eles não sabem o que eles fazem aqui.
17: Eles não sabem. Não, eles sabem. Eles sabem que eles têm que cumprir
18: um horário.
17: Um horário. Um horário.
18: Ficar uma hora ali.
17: Agora tem que ir lá com aqueles caras.
18: Sim. Aí vou lá ficar.
17: É isso.
18: Tá. Mas aprendem um pouco.
19: Mas a gente é comprometido.
17: Comprometido com o resultado.
18: Resultado.
17: Se o resultado não vai bem, eles largam os artistas.
18: Eu acho lamentável porque...
17: Oh. Porque isso aqui é arte. Isso
18: aqui
17: é arte. Fazer rádio
18: é arte.
17: Não é uma ciência exata.
18: Quem se preocupa com o resultado, com maior admiração que nós temos aqui, é a área comercial e que nós vamos colaborar para que eles atinjam o resultado.
17: Sinto te dizer que eu também tenho que me importar com o resultado por ser head de rádios. Claro. Da empresa. Porém, sei que para cada negócio tem um jeito, né? E aqui, se a gente ficar muito focadinho no resultado, no que dá certo, daí é que não vai dar certo. Daí nós vamos entrar pressionado, daí nós vamos entrar querendo ser o que a gente não é, e aí não vai dar certo. Por isso esse programa está dando certo há 3 anos. Somos um sucesso praticamente nacional. E falando Oi. Nisso, é bom que você saiba que depois que o programa acaba, ele vai pro Spotify, mesmo com alguns programas atrasados. Responsabilidade de quem? De Gabriel, o diretor.
18: Exatamente.
17: E de Yuri Land, Mr. Land. Então, cobrem deles nas redes sociais deles, tá bom? Mas eu já tô cobrando deles e do chefe deles também, que não sou eu.
18: E eu gostei muito quando tu falando sério, que eu lembrei de Roberto Carlos e abri agora rapidamente o celular para dizer, falando sério, é bem melhor você parar com essas coisas de olhar para mim com olhos de promessas, depois sorrir como quem nada quer. Você não sabe, mas é que eu tenho cicatrizes que a vida fez. E tenho medo de fazer planos de tentar e sofrer outra vez. Falando sério, entre nós dois tinha que haver mais sentimento. Não quero seu amor por um momento e ter a vida inteira para me arrepender. Ah, isso aqui é maravilhoso, porra. Tu cagou e andou nesse momento.
17: Eu ouvi.
18: Tu pegou o celular enquanto eu tava declamando.
17: Eu peguei o celular porque eu precisava ver uma coisa importante.
18: Não era o momento. Mas o momento era ouvir.
17: É de sua autoria?
18: Não,
17: é de próprio punho?
18: Não, isso prova que tu não prestou atenção, que tu cagou e andou pra este momento tão bonito que eu resolvi dedicar a esta obra de arte chamando, falando sério, canção de Roberto Carlos.
17: Não estou te dando nada mais, nada menos do que me dás. A indiferença e a insensibilidade em muitos momentos desse programa. Muitos. Mas tudo bem, mas o falando sério do Roberto não é aquela falando sério.
18: Mas claro que é essa.
17: Eu não queria ter você.
18: Eu vou subir. Não, essa é a montanha. Falando sério, só pode ser essa. Falando sério.
17: Jesus Cristo, Jesus Cristo, Jesus Cristo, eu estou aqui.
18: Eu já cantei essa e vou cantar de novo.
17: Olha, não precisa, tá. Não precisa, obrigado.
18: Bom, então tá.
17: Não
18: tá
17: precisa,
18: bom.
17: Não tá. Precisa, fica quieto.
18: Tu tá me tolindo, tu tá assim.
17: Mas essa fase, agora sim, eu vou te irritar. Vou te irritar!
18: Não.
17: Momento irritando, Pi! Essa fase do Roberto Carlos, que é considerada a fase soul. de Roberto Carlos.
18: Sou quem?
17: Soul Music.
18: Não, sou Porã, eu sou Pi, cada um
17: soul
18: é
17: music,
18: o que é.
17: É maravilhosa, ali do início dos anos 70. Música demais. Mas o que, que eu ia te dizer?
18: Olha.
17: A gente estava falando sobre criatividade, sobre modelo de do que funciona, sobre meta, sobre negócio. E deixa eu convidar você de Florianópolis, porque neste sábado estarei palestrando num evento chamado Level One.
18: Oh.
17: A terceira edição do Level One aqui no Centro-Sul, em Floripa. A inscrição é gratuita, vagas limitadas. Procure Level One aí no Instagram e você pode encontrar maiores informações. E eu vou falar justamente sobre o quê? Sobre gestão criativa, sobre
18: muito
17: criatividade
18: bom,
17: em tempos de inteligência artificial, né? E como a gente faz para mobilizar equipes e transformar o negócio e também ter ideias bacanas envolvendo todo o time.
18: Tu não acha que
17: gestão
18: seria...
17: criativa.
18: Duas coisas que eu quero te perguntar. Uma delas, por que, que eu não estou palestrando se tu disse que ia me empresariar nas minhas palestras?
17: Porque o meu...
18: Primeiro.
17: Porque...
18: Primeiro.
17: Não, eu vou respondendo, respondendo a primeira pergunta.
18: Ok.
17: Respondendo a primeira pergunta. O braço da minha empresa de palestras, ele está meio parado no ano de 2026. Porque eu estou reorganizando as minhas palestras e essa vai ser a primeira palestra que eu iria apresentar com essa temática.
18: Sim, mas nós
17: portanto,
18: não
17: eu
18: de
17: primeiro
18: ti.
17: Eu faço a minha palestra, depois a sua palestra. Depois que eu tiver engrenado na minha palestra, nós abrimos espaço para a sua palestra. Qual é o seu tema, a sua temática?
18: E a segunda pergunta vai ao encontro da
17: qual
18: tua
17: é,
18: resposta.
17: Não, primeiro, qual é o nome da tua palestra?
18: Não, mas calma, é isso que eu queria propor. Porque talvez tu não tenha percebido que poderia eu palestrar depois da tua palestra dizendo como ser funcionário de um gestor que acaba de apresentar a palestra dele sobre gestão.
17: Ah, isso é muito legal. Eu acho que a gente pode, né?
18: Entendeu?
17: Tu pode me contrapor em vários momentos.
18: Não.
17: Ou me apoiar.
18: Ou apoiar.
17: Me apoia e me contrapor.
18: Faltou pra ti um pouquinho de visão estratégica.
17: Visão estratégica.
18: Visão estratégica,
17: visão sistêmica.
18: E contemplaria financeiramente a mim, que sou um cara que tá...
17: Tá na batalha!
18: Tá na tua mão.
17: Tu tá na batalha.
18: Tá na tua mão.
17: Não, nem todos os teus projetos estão na minha mão.
18: Não, então pra ti... eu gostaria que tu repensasse, tu vê...
17: Não, mas nós vamos fazer um negócio nosso. Negocinho nosso. O desprogramado.
18: Não vem fazer o meu negócio.
17: Não, para aí. 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Você vai conversar diretamente com empresas que estão contratando e construir conexões que podem abrir portas para estágios e oportunidades de carreira. 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Level One. 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Meio-dia estarei palestrando lá no Level One.
18: Ótimo, na hora do almoço.
17: Passando já a minha agenda de sábado, no sábado à noite estarei discotecando, botando um som, rolando um som na festa Baila Comigo no John Bull Pub na Lagoa, com a minha amiga Kátia Suma. A festa da Kátia, eu vou fazer a abertura desta festa às 8 horas da noite. Vou abrir a festa, o evento.
18: Tá, vai abrir as portas.
17: E aí a Kátia segue lá com o baile dela, com o Baila Comigo, e eu me jogarei na plateia, nos braços da multidão, no show do Barão Vermelho na Arena Opus, dia 8/8. Tudo isso e muito mais. Se quiser me acompanhar, vai lá no perfil reserva do Mr. P no Instagram, que é @instaporã.
18: Muito bom.
17: Obrigado. O que tu tem a dizer aí?
18: Eu tenho a dizer que no sábado, antes do show do Barão Vermelho, eu vou colocar o som, discotecar na Arena Opus.
17: Ah,
18: então você que
17: legal.
18: chegar um pouco antes que o Barão for se apresentar, estaremos lá juntos.
17: Que coisa boa.
18: vai ser uma curtição.
17: Vai ser. Curticeira, como dizem aqui.
18: Vai ser legal.
17: Agora 5h20.
18: Eu vou discotecar a partir das 20h30. Então
17: agora 5h20. Tu não vai, não reparou meu bronzeado, meu torrão?
18: Não, eu não costumo ficar reparando em ti. Mas é verdade, tu tá bronzeado.
17: Tu não costuma,
18: porque... tá vermelho, né?
17: Eu tô vermelho.
18: Não passou
17: tomei
18: protetor.
17: O famoso tomei o torrão.
18: Mas por que tu não passou protetor?
17: Porque eu esqueci e porque eu não ia ficar no mar tanto tempo. Mas hoje, quero agradecer o pessoal da NSCTV, do Globo Esporte. Hoje
18: perfeito.
17: Fizemos... É o emprego dos sonhos, né? Eu já tenho o emprego dos sonhos.
18: Mas o que tá acontecendo? Conta.
17: O que que aconteceu? Os caras levaram uma equipe do Globo Esporte... pra filmar uma sessão de surf minha e do Renato Igor
18: tá
17: lá
18: brincando.
17: Na Praia Mole. Exatamente, deu altas ondas, foi super legal. E o que eu digo pra direção da empresa, pro César Seabra, nosso diretor de conteúdo, me convide mais pra esse tipo de projeto onde eu passe amanhã na praia surfando.
18: Ah, eu vou sugerir, entendeu? Eu vou sugerir pro César...
17: Muito legal, em breve vai estar no Globo Esporte.
18: Eu vou sugerir para o César e para o Luciano Calheiros que quando essa matéria for publicada, for ao ar, que ela seja com a... seja dado nome a vocês dois e a legenda, o título seja C3PO e R2D2 surfam em Floripa.
17: Sacanagem com o Renato, hein?
18: Não. Não, só é sagrado com ele. Sacanagem. Vocês dois são os dois.
17: Eu não sou o R2-D2
18: e o C3PO.
17: Eu tô mais pra Chewbacca do que
18: não.
17: Pra R2-D2.
18: Vocês dois juntos viram R2-D2 e C3PO.
17: Pode ser.
18: Exatamente.
17: Foi muito bom.
18: Então, vou falar isso aí pro Calheiros. Vamos
17: então
18: botar
17: tá.
18: Uma legendinha.
17: Calheiros, Luciano Calheiros, que tá voltando amanhã. Espero que ele venha ao programa.
18: Especial Porã hoje o programa, né?
17: É, porque todos os dias é especial, Mr. P. Todos os dias.
18: Eu sabia que
17: e como
18: com
17: disse
18: raiva.
17: Mesmo o Yuri Land, a gente usa esse programa pra falar de nós mesmos, né?
18: Falando sério.
17: Eu não queria ter você por um programa.
18: Tá, vamos lá. As boas do programa.
17: Ah, tá com pressa. Vai fazer o quê depois daqui?
18: Nada programado.
17: Nada?
18: Nada.
17: Ah,
18: nada.
17: Desprogramado.
18: Desprogramado.
17: A noite desprogramada com o Mr. P. Faça um contatinho com ele.
18: Mas o que é
17: ali
18: isso?
17: No arroba Everton Cunha P. Só não use o perfil reserva. Perfil reserva administrado por mim. Arroba Instaporã. Não mande direct pra mim.
18: Pode
17: mande
18: mandar.
17: Pra ele.
18: Não.
17: Mande pra ele. Contatinhos com ele. Falando em contatinho, nosso contato aqui para sua participação é o 48991881009 ou então ali no chat do canal Desprogramados no YouTube. Vamos às boas do programa porque tá na hora.
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17: Na batida de Santa Catarina, os assuntos que estão por aí estão por aqui no Desprogramado. Hoje é terça-feira, 4 de agosto.
18: 4 de agosto, 4 de 8 de
17: 4
18: 2026.
17: De 8 de 2026.
18: Tá
17: esse
18: legal,
17: ano
18: hein?
17: Voou pra mim.
18: É, mas tá voando, então.
17: Voou,
18: ele não acabou.
17: Tá voando.
18: Ele tá voando, ele não acabou.
17: 4/8/2026, olha aqui. 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
17: 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E as boas do programa estão chegando por aqui. Quem sou eu, versão planetas? Não vale o planeta Atlântida.
18: Esse a gente já fez.
17: Já fez, mas vamos fazer de novo.
18: Vamos
17: nem
18: fazer
17: me lembro.
18: De novo. Eu, é. Você...
17: Ah, eu sei quem tu é. Devo ter falado na outra vez.
18: O Sol.
17: Não, cara, é planeta.
18: Ah,
17: o Sol não é planeta.
18: É. Saturno.
17: Não, claro, por causa,
18: é por causa
17: dos anéis.
18: Né?
17: Isso. Perdeu alguns anéis, né?
18: Deixei.
17: É?
18: Deixei de usar alguns.
17: Tinha um
18: anéis.
17: Primo meu, o Indo.
18: O Indo era irmão do
17: Endo.
18: Isso.
17: Por acaso tu tá com o anel do Endo? Ele perdeu os anéis ali na rodoviária.
18: Ah, é?
17: Ai,
18: pobre
17: que piada
18: Ando.
17: Horrível.
18: Ah,
17: tá.
18: Pobre
17: 5h25, eu quero ser. Tu vai ser Saturno, confirmou?
18: Eu fiquei entre Saturno e Júpiter.
17: Não, Júpiter sou eu. Júpiter não pode.
18: Ah, então tu quer ser o Júpiter.
17: Sim, porque Júpiter é
18: então,
17: o meu regente.
18: Então eu posso ser a Terra.

0: Essa música é um absurdo
1: é
0: também,
1: maravilhosa,
0: né?
1: Essa música do Caetano Puxa Veloso.
0: Terra,
1: vida,
0: isso
1: ouça.
0: É demais.
1: Não agora, outro
0: Caetano
1: dia.
0: Que vem a Floripa no final do ano no Festival Saravá, hein? Caetano Veloso, Seu Jorge, Gabi Amarantos, Luíde Luna. Pô, vários artistas legais aí, promoção exclusiva da Atlântida.
1: Eu vou sugerir pro Caetano Veloso fazer uma música chamada Caetano Que Vem e fazendo uma analogia com o ano que vem.
0: Legal, uma
1: ano
0: bela
1: que
0: ideia.
1: Vem, Caetano Que Vem.
0: Mano, foi ótimo.
1: Porque
0: ideia.
1: Já tem o Caetaniar e o Javaniar. Agora pode
0: um
1: ser.
0: Luar, estrela do mar, um sonho bom.
1: Que
0: é o sol e o dom, né?
1: Não.
0: Eu sempre cantei o sonho bom, mas é o sol e o dom, né? O sol e o dom, quiçá um dia.
1: Eu não sei o que eu canto.
0: É, a gente canta errado. Agora 5h26, então eu sou Júpiter, tu é Saturno.
1: Isto.
0: Tu é a Terra. Tu é
1: não,
0: a Terra.
1: Vamos ser o Saturno.
0: Tu é a Terra.
1: Eu sou qualquer planeta.
0: Quem
1: porque...
0: tu quer ser, Yuri Land?
2: Pode ser Vênus.
0: Olha.
1: Vênus. É Vênus.
0: É um planeta
1: Vênus é
0: misterioso.
1: É bom, Vênus é bom.
0: Planeta misterioso. Vênus eu escolhi Júpiter porque é o regente do meu signo solar.
1: Mas ninguém perguntou isso aí pra
0: mas
1: ti.
0: Mas eu
1: escolheu
0: falei.
1: Porque, tu quis.
0: Porque eu quero.
1: Isto.
0: Porque eu falo o que eu quero nesse programa. Ninguém
1: olha,
0: vai me censurar.
1: Não, esse país está cheio de censura. As pessoas
0: não
1: podem dizer o que elas querem.
0: As pessoas não podem dizer o que elas querem.
1: Não pode.
0: As
1: ninguém
0: pessoas não
1: consegue...
0: podem fazer
1: não,
0: nada.
1: Nada.
0: Tudo
1: é uma
0: culpa
1: ditadura.
0: Desses, tudo culpa desses comunistas.
1: Exato. De iPhone.
0: É verdade. Esse socialista de iPhone. Esses esquerdistas aí. É. Agora 5h27. Então somos os planetas. E agora vamos aos aniversariantes.
1: Ah, quem está de aniversário amanhã? Tá brincando.
0: João Baroni, baterista do Paralamas.
1: Porra, mas e tu viu que a publicação do perfil da Atlântida de hoje, na brincadeira que eu e a Marina, a gente faz de ouvir o primeiro nome e a gente diz quem a gente lembra, surgiu o nome de João.
0: E aí tu falou
1: e
0: Baroni.
1: E aí eu falei João Baroni, tá lá no Insta. E agora tu
0: legal.
1: Fala que ele amanhã tá de aniversário.
0: Amanhã, 64
1: parabéns,
0: anos, de um dos maiores bateristas do Brasil, né? Porque o João Baroni, desde muito cedo,
1: exatamente.
0: Ele já mostrava que era o cara da bateria no Brasil, assim, no rock brasileiro. Talvez o maior do rock brasileiro, né?
1: Não sei, porra.
0: É, talvez.
1: Tá, que bom. Quer porque... mais alguma coisa que tu gostaria de opinar?
0: Não, eu vou tocar um Paralamas no final do programa pro João Baroni.
1: Isso é legal, escolheu a música já?

0: ho.
1: Ah, tem que ter. Ho, ho, mas isso é o Papai Noel. Ho, ho, cara. Papai Noel.
0: Pô, cara, falando em Papai Noel, eu tava olhando o nosso perfil no Instagram.
1: O nosso qual?
0: O nosso, do canal Os Programados.
1: Ah, tá. Não, o nosso. Fiquei confuso.
0: Cara, a gente tá muito diferente do ano passado pra cá. Eu, assim,
1: achou pior?
0: Eu perdi um porã, assim, porque o meu rosto era inchado, assim, ocupava toda a câmera.
1: Tu acha que
0: deu
1: não
0: uma
1: tá
0: melhorada,
1: mais assim?
0: Deu uma melhorada.
1: Deu uma melhorada. Não, 14 tu tá
0: quilos.
1: Muito bem.
0: 14 quilos.
1: Onde é que tu botou esses 14
0: Tinha um cabelo quilos? Mais volumoso, tem o teu rabo. Por que que tu me provoca? Por que que tu me provoca? Tô tão tranquilo hoje.
1: Estou tão tranquilo e tão contente.
0: Amanhã o Neil Armstrong vai fazer... Faria, na verdade.
1: Ah, eu pensei que ele que tu ia
0: 96.
1: Dizer amanhã o Neil Armstrong vai pra Lua.
0: Não, ele já foi e morreu em 2012, faria 96 anos. E o Marechal Deodoro da Fonseca faria 199 anos. O que que o Marechal Deodoro da Fonseca fez pelo Brasil?
1: Muita coisa, cara. Bah...
0: Sabe, Orlando, o que ele fez pelo Brasil? Vê se tu estudou.
2: Eu só sei que ele foi o primeiro presidente.
0: Ele proclamou a República. Fez a proclamação da República. Alô, galera do Enem! Vem com o tio Porã!
1: A República Federativa do Brasil?
0: Exatamente.
1: Ah, foi ele, então.
0: Naquela época, eu não sei se era a República Federativa do Brasil, porque já teve algumas mudanças. Agora, aí tu me pegou, professor.
1: Não, eu sou o aluno, eu quero aprender contigo.
0: Naquela época, ele proclamou a República, né? Mas não sei se já
1: foi
0: chamava...
1: Ele. Daí ele gritou com a espada, independência ou morte.
0: Não, esse foi o Dom Pedro.
1: Dom Pedro?
0: O primeiro.
1: Ah, por quê?
0: Teve
1: mais?
0: Teve dois.
1: Era, mas é filho dele,
0: filho,
1: o segundo?
0: Filho, filho.
1: Por que não era Dom Pedro filho?
0: Não.
1: E nem Júnior. Pedro Júnior.
0: Porque aí é nome de jogador de futebol, né?
1: É verdade.
0: Pra quando tu é uma realeza...
1: Pois não.
0: Se, por exemplo, se tu fosse um rei...
1: Sim, me explica.
0: Tu acha que é o Sol... Tu é o rei das ondas do rádio, mas tu tiver, se tu realmente fosse um rei, tu seria o Mr. P o primeiro.
1: Ah.
0: O teu filho seria Mr. P segundo, né? Na dinastia de reis.
1: Ah, entendi.
0: Né? Entendeu?
1: E assim, assim vai, daí. P 10.
0: Exatamente. Enquanto P20. Tiver a tua dinastia, vai os P's.
1: Ah, eu
0: a
1: quero.
0: A dinastia P.
1: Assim, a né? dinastia.
0: A dinastia P.
1: A dinastia, eu conheci ela. Gostava muito da tia.
0: Agora 6:29, amanhã é o Dia Nacional da Saúde, data oficial no Brasil, instituída em homenagem ao nascimento do médico sanitarista Oswaldo Cruz, em 1872.
1: Por favor, fale agora sobre Oswaldo Cruz, Porã.
0: Ah, Oswaldo Cruz, que dá nome à Fundação Oswaldo Cruz, onde se produz muita vacina no Brasil, e estamos numa campanha pela vacinação neste país, porque os números são alarmantes de queda de vacinação. Inclusive, os Estados Unidos, nesse momento, enfrentam um surto histórico de sarampo por causa dos antivacina. Porque se não tivermos uma cobertura vacinal ampla, vai afetar todo mundo, inclusive, né, aqueles que se vacinaram. Porque a vacina precisa, né, dessa coisa do rebanho, de vacinar todo mundo para que ela seja mais eficiente. Então, nos Estados Unidos, por causa do movimento antivacina, hoje se enfrenta um surto absurdo de sarampo, e que isso não aconteça neste país, já que amanhã é o dia da saúde, em homenagem ao Oswaldo Cruz. Fica aqui a dica do tio Porã pra você.
1: Vai merecer o troféu Supra Peladinho, porque realmente foi uma explanação contundente, coerente e que mostrou a responsabilidade social.
0: Jornalista.
1: Não te mete.
0: Jornalista.
1: Sou eu,
0: Porã.
1: Agora, sou eu que tô falando. Para de interromper, porque sou eu que tô falando. Inclusive te elogiando, enaltecendo.
0: Obrigado.
1: Porque este é o papel de um grande comunicador. Parabéns, Porã.
0: Obrigado.
1: Pelas palavras, pela
0: Obrigado.
1: Atitude, pela coragem. Pela coragem.
0: Não, isso não precisa ter coragem para falar
1: Ainda
0: essas coisas.
1: Bem, e realmente precisa. Não é coragem.
0: Isso aí
1: é o mínimo.
0: Só tu ter um mínimo de inteligência e de bom senso.
1: É verdade.
0: Obrigado então, tá. pelo Supla Peladinho, adorei. Tava precisando de um carinho hoje.
1: É, tava precisando de alguma coisa para beijar.
0: Uma massagem
1: né?
0: no ego.
1: Alguma coisa para beijar.
0: Vamos lá, seguindo. Ah, falando em saúde, olha só. A pauta do programa de hoje tem a ver com saúde. Porque a queda no uso da camisinha, o preservativo, é um fenômeno complexo e está sendo impulsionado por uma combinação de fatores culturais, psicológicos, sociais e até pelas novas tecnologias de saúde. Por que não estamos usando camisinha? As principais razões incluem...

0: tem a sensação de diminuição do prazer. O pessoal relata, não, e a gente sabe, diminui um pouquinho, né, ali a sensação de prazer, mas, né, tá te protegendo de doenças graves. Uhum. Uso de outros métodos preventivos, né, para a gravidez, outros métodos preventivos, e a possibilidade de novas alternativas de prevenção ao HIV e também de tratamentos ao HIV. Só que, agora de novo,
1: falando
0: conta própria.
1: Isso, vamos lá, por favor.
0: Obviamente que se fizer um tratamento certinho para o HIV, esta pessoa ela vai ter uma vida saudável por um bom tempo, né? Vai ter uma vida tranquila. Porém, o tratamento ele tem os seus efeitos colaterais. Não é assim, né? Se contaminar e viver com o vírus HIV. Então, é muito importante continuar usando o quê, Everton?
1: O preservativo. Né? Parabéns, vai receber
0: não,
1: o troféu.
0: Não, quero, eu não quero, eu não quero, vez. Não, eu não quero. Não, ele já é meu, ele já
1: com
0: tá
1: licença,
0: comigo.
1: Com licença, não burle as leis Dados. E as regras do programa. Vai ser entregue, porque por tu foi mais uma vez muito bem. Nós estamos com o médico sanitarista.
0: Não, eu não sou médico.
1: Do Ministério da
0: não,
1: Saúde.
0: Não, eu sou jornalista, não sou médico e não sou do Ministério da Saúde.
1: Ah, tá.
0: Tá.
1: Nós estamos com o jornalista Iglênio Bernardes Burté.
0: Bernardes.
1: Também chamado de Porã, que nos trouxe que palavras saco, de bastante consciência.
0: Eu queria saber se tu, um velho transarino...
1: Transarino sim, velho não.
0: Tá usando preservativo nos teus relacionamentos, é importante. Ou bota a touca e dorme.
1: Ou bota a touca, ou bota a touca.
0: Bota a touca e dorme. Daqui, velho.
1: Não.
0: Não pode chamar assim, segundo o nosso novo escritório.
1: Olha, eu quero Obrigado. Te dar os parabéns.
0: Deixa eu terminar. Deixa eu terminar a notícia aqui, ó. Dados do Programa das Nações Unidas mostraram que, como consequência dessa cultura, o Brasil figura entre as 21 nações com aumentos de casos de infecção do HIV, alta superior de 20% entre 2010 e 2025. Em relação ao uso da camisinha, a pesquisa de 2019 mostrou que só 23% das pessoas tinham usado preservativo em todas as relações nos últimos 12 meses anteriores à entrevista. Então, tem um problema bem sério aqui. 24-6... Como tu não gosta de falar nada sério, eu vou vencer o assunto aqui, ó,
1: não, mas
0: e voltar a falar merda contigo.
1: Mas foi legal o que tu falou, foi legal o que tu falou, tanto da vacina. Não, mas eu tô...
0: Ah, o seu Rolando Lero hoje não. Tá demais. O seu Rolando Lero tá demais.
1: Entendeu? O que eu vou dizer depois de tudo que tu explanou?
0: Não, eu quero saber da tua experiência.
1: Foi tão abrangente.
0: Eu quero saber da tua experiência atual de um homem solteiro, circulante, na noite de Florianópolis. Uh-huh. Um homem que certamente deve receber alguns convites, alguns, né? Exibe seu corpo na internet, dia sim, dia não. Não, peraí.
1: Dia sim, dia não.
0: Eu vou sobrevivendo sem o arranhão.
1: Exato.
0: Né? Um homem maduro como tu, experiente, um atleta experiente, um cara que sabe fazer as coisas.
1: Claro.
0: E que posta seu corpo dia sim, dia não na internet.
1: Sim, sim. Pois não.
0: Deve receber propostas e fazer bastante, ter bastante, um número incrível de relações sexuais. Pelo menos é o que parece. Eu quero saber se tu tá aqui no público que não está usando preservativo ou está usando.
1: Não,
0: não precisa responder a pergunta íntima, fui muito íntimo, muito na intimidade, mas eu espero que tu esteja usando.
1: Não, mas é que não é tu que tem que esperar isso. A minha própria consciência já impõe determinadas regras às quais eu preciso cumprir, eu preciso respeitar, né?
0: Tu tá falando da tua consciência, aquela que não te deixa dormir. É sobre isso que nós estamos falando, senhor Everton.
1: Então faz o seguinte, ó, vamos para a próxima notícia.
0: Não, vamos falar dos shows que a Atlântida está trazendo agora no mês de agosto e outros shows mais para frente. Vamos Barão saber. Vermelho, agora já falamos no final de semana.
1: Vamos lá.
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1: Muito bom, hein,
0: Atlântida, Porão? Que é a rádio dos grandes shows, a rádio dos shows internacionais.
1: Muito bom.
0: Tá,
1: muito
0: vamos fazer bom. O show no intervalo?
1: Já.
0: Vamos olhar o bico.
1: Não temos, não temos nenhuma pergunta para a audiência participar no intervalo?
0: O que que tu quer perguntar
1: para
0: a audiência?
1: Não, eu estou só na dúvida aí, se não surgiria nada assim que a gente pudesse provocar para que mandassem mensagens. O que que poderia ser, Porã? Nada. Nada.
0: Quer fazer
1: Yuri
0: uma
1: tem.
0: Pergunta, Yuri?
1: Yuri tem.
2: Dá pra perguntar pra audiência se eles são time toquinha ou time sem toquinha.
0: Ah, toquinha usa?
2: Se estão usando a toquinha ou se não estão usando a toquinha?
0: Estão usando camisinha ou não estão usando camisinha? E aí, manda aí, rapaziada, manda aí, participa do programa e vamos...
1: Não, e também da vacina. Você vacina?
0: Ah, isso é uma boa pergunta.
2: Boa.
1: Você leva os seus filhos para a vacina.
0: É,
1: você
0: muito
1: tem,
0: bem.
1: Você consegue entender o tamanho da responsabilidade que é isso e que você tem que cumprir e que isso é uma obrigação.
0: É verdade.
1: Em nome da saúde pública.
0: E que vocês, agora
1: e que
0: nós
1: a gente
0: já temos,
1: faz parte. Não,
0: nós já
1: agora estamos, me revoltei.
0: Já estamos direcionando a resposta.
1: Exatamente.
0: Porque, na verdade, você está aí muito bem exatamente. De saúde, caminhando... Né? Respirando
1: exatamente.
0: Muito bem, porque os seus pais levaram você para vacinar.
1: Exatamente.
0: Tá?
1: Exatamente.
0: Então, tá. Então vamos pro show do intervalo e já voltamos com o ouvinte desprogramado por aqui.
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0: Beijo do gordo, tamo de volta, Desprogramados na Atlântida, para toda a rede Atlântida Santa Catarina e para o mundo, no nosso canal Desprogramados no YouTube.
1: Que beleza, né, boy?
0: Participe do programa 489-9188-1009 ou então ali no chat do nosso canal Desprogramados no YouTube. E daqui a pouco vem o Pretinho Básico, mais um campeão de audiência na Rede Atlântida. Aproveita, te inscreve no canal, dá essa moral pra nós. E os programas, eles estão disponíveis também no Spotify. Depois que termina, vai pra lá. Temos agora o ouvinte desprogramado. O ouvinte desprogramado se manifestou sobre camisinha e sobre vacinas. Vamos ver como é que tá a nossa audiência aqui e que tipo de coisa o pessoal tá falando. Tá. Primeiro, tem um comentário de Bruno Pelizzone. Bruno Pelizzone diz o seguinte: tá querendo criar a discórdia entre aqui o pessoal do programa. No caso, eu e tu.
1: Tô bom, tá.
0: Porã tá sempre empresariando alguma coisa do Pi. E ele deixa pra trás as palestras, o boneco do Vovô Estrela. Realmente é um projeto que foi engavetado.
1: Olha aí, ó. O que mais?
0: Pi não deixa mais nada na mão do Porã. Ele tá te sabotando.
1: Exatamente. Eu deixei meu negócio na mão do Porã. E aí, entendeu? Não sei porquê. Ele mexeu. E daqui a pouco, o negócio melou. O Yuri riu.
0: O Yuri gostou dessa bagaceirice?
1: Não sei da onde. Que bagaceirice?
0: Bagaceiro. Não,
1: foi o que aconteceu. Foi o que aconteceu.
0: Nossa.
1: Foi o que aconteceu.
0: Que horror.
1: Ah, é.
0: Agora vamos lá.
1: Fora.
0: Galera se manifestando aqui sobre vacina e sobre camisinha.
1: Tanto é verdade que quando eu botei meu negócio na tua mão, tu disse, olha, tá duro esse negócio.
0: O negócio praticamente morto já, né?
1: Não, tu é que matou.
0: Não
1: porque
0: tinha
1: tu
0: muito...
1: me disse, tá duro.
0: Não tinha
1: tá
0: muito
1: duro
0: futuro.
1: Esse negócio. Eu
0: não
1: falei,
0: tinha muito
1: é,
0: futuro esse negócio.
1: Aí tu mexeu.
0: Não tinha muito
1: melou,
0: futuro. Não, para, cara. Para. Daí. Deixa de ser escroto, velho. Às vezes eu fico com vergonha de ti, cara.
1: Ah,
0: eu falo os negócios.
1: Tu
0: de
1: sai
0: ti.
1: Pra rua e não tem vergonha de ti. Agora de mim tu vai ter.
0: Claro, é muito mais fácil ter vergonha de ti do que de mim.
1: Ai, ai. Vai lá, bonitão.
0: Hoje vai postar uma foto pelado lá no teu Instagram?
1: Esse é problema meu. O Instagram é meu. As fotos são minhas. Eu faço
0: então,
1: o que eu bem
0: entender. Então não peça collab. Não peça collab no teu perfil reserva.
1: É.
0: Ó, voltando aqui pro assunto do programa de hoje. Preservativos e vacinas. É, preservativo e vacina sempre. Minha saúde vale muito, diz Vanessa.
1: Muito bem, Vanessa.
0: Obrigado,
1: parabéns,
0: Vanessa. Capivara tá comunista
1: sempre,
0: do Sul.
1: Tá sempre, sempre.
0: Brasil capivara, tinha erradicado o sarampo, mas em 2019 voltou graças aos papais antivacinas. Hoje tem 15 casos em São Paulo, já está rolando campanha de vacinação lá. É isso aí. Que mais? É, quem não usa... Ó, aqui foi forte o Hard César. Quem não usa camisinha é suicida, sem falar que além de fazer merda pra si mesmo, ainda está transmitindo pra outras pessoas. Abração desprogramados. Tá?
1: Tá bom.
0: A discussão, o Fabiano manda aqui, a discussão sobre vacinas não pode ficar na simplória afirmação de ser devido ou não. Já se comprovou a eficácia contra várias doenças.
1: Perfeito.
0: Deve haver cautela em vista de outras circunstâncias e alternativas.
1: Pronto.
0: Né? Tem.
1: Pronto.
0: Tá confirmado. Pronto. A eficácia contra várias doenças, inclusive a citada aqui, o sarampo.
1: Pronto. Bem simples. Então, é bem simplesinho,
0: é
1: né, pessoal?
0: Muito simples.
1: É bem simples,
0: é
1: pessoal.
0: É muito tranquilo.
1: Bem simples.
0: É só ir lá e vacinar a criançada.
1: Isto, não é só ir. Deve.
0: Deve, então, exatamente.
1: É.
0: 9-6. O programa tá acabando.
1: Tá acabando.
0: Nós estamos cansados hoje, né?
1: Não, ficamos, né? Porque
0: ficamos.
1: Tu foi muito intenso. Tu
0: foi um
1: é
0: primeiro
1: que tu tá
0: bloco.
1: Muito empolgado com o teu sábado.
0: É, eu te o conheço. Sábado vai ser incrível.
1: Ah, que bonito isso aí, porra.
0: Sábado vai ser incrível.
1: É, vai ser incrível.
0: Prédio dos pais.
1: Não, e vai ser ótimo também pra tua esposa ficar um pouco distante de ti, de não, tanta
0: tu já
1: coisa
0: pensou
1: que tu
0: assim,
1: fazer.
0: Ó, tu já pensou que eu vou fazer...
1: Meio-dia,
0: várias
1: palestra.
0: Atividades. A palestra no Level One, meio-dia,
1: isso.
0: Ali no Centro Sul, em Floripa. Aí, às 8 da noite, discotecagem.
1: Não,
0: olha só.
1: Aí tu vai sumir.
0: Olha só a ampla gama de atuações
1: Sim.
0: que eu tenho.
1: Não, tu é um frontman de várias. De vários palcos.
0: Várias iniciativas.
1: Não, várias possibilidades.
0: Hein?
1: Entendeu?
0: E aí.
1: Tu vai palestrar, discotecar e curtir.
0: E curtição. Depois curtição. Entendeu? Curtiu o rock and roll, né?
1: Vai curtir o rock and roll.
0: Uau,
1: vai ter
0: rock and roll.
1: Vai assim, ó, uma mulherada.
0: Não, não tô pensando nisso, tô pensando apenas no show do Barão Vermelho com o Frejá.
1: Claro, eu sei, eu me enganei.
0: Eu sou casado, né, Pia? Não sei
1: Sim.
0: se tu te lembra.
1: Tá, mas isso não impede que tenha uma mulherada lá.
0: Não, não impede.
1: É.
0: Não, e tipo, claro, eu ainda enxergo bem.
1: Ah.
0: Ainda enxergo bem.
1: Claro.
0: Ainda enxergo bem. É.
1: Dá uns empurrão.
0: Tá bem. Acabou o programa.
1: Tá, mas olha aqui, ó, acabou.
0: Acabou, vamos
1: Mas
0: dar...
1: amanhã a gente tá aí de novo.
0: Vamos encerrar mais cedo hoje, vamos tocar a música inteira pro João Baroni.
1: Tá cedo?
0: Vamos que tocar... Faltam 7-6.
1: Pô, tá muito cedo, vamos falar
0: tá
1: mais
0: muito
1: um
0: cedo.
1: Pouco. Vamos falar, tem mais assunto aí, porra?
0: Tem mais assunto.
1: Só pra lembrar, então...
0: Vocês falaram ontem, vocês falaram aquele dia com o Ricardinho sobre o aumento da venda de CDs ou nem falaram?
1: Eu não lembro.
0: Falaram?
1: Não lembro.
0: Venda de CDs nos Estados Unidos dispara.
1: Não, mas se é nos Estados Unidos, deixa.
0: Regresso do iPod.
1: Não, deixa também. Vê outro assunto aí. Esse eu não gostei.
0: Excesso de tempo online pode afetar a sua mente.
1: Isso aí a gente já sabe. Tem outro assunto aí.
0: Homem provedor é mito, só são as mães que sustentam a família brasileira.
1: Olha, isso aí é pra dar uma confusão, isso aí é um...
0: Ah, isso aqui é bom demais.
1: Então o que que seria?
0: Animais também ficam mal-humorados, mais mal-humorados com a idade.
1: Ah, não.
0: O bichinho vai ficando velho.
1: Ah, mas isso aí é verdade, né? Pra quem tem cachorrinho, principalmente, que é um... Pá, ele já não tem mais aquela paciência.
0: Não, não.
1: Entendeu?
0: O bichinho fica velhinho e fica sem paciência.
1: Fica, e também fica com aqueles dentinhos de baixo pra frente. E ele fica te olhando, ele já não tem mais paciência para determinadas brincadeiras. Tu pega ele, já dói.
0: É
1: verdade, o olhar dele já tá cansado. Não irrita o bichinho. Ele come e dorme, come e dorme.
0: Come e dorme e espera pra morrer.
1: Isto.
0: Não aguento mais. Não. O bichinho já tá que nem o voo do Pianjas. Infelizmente, isso. Chegamos
1: exatamente.
0: Até aqui.
1: Exatamente. Então.
0: Infelizmente.
1: Isso aí é uma pesquisa, uma informação.
0: É uma pesquisa, um estudo da Universidade de Leeds indica que o envelhecimento está ligado a uma diminuição natural das interações sociais entre os animais.
1: Claro.
0: Fenômeno semelhante ao observado em humanos. Por exemplo, o cachorrinho mais velho já não quer cheirar o outro cachorrinho. Não.
1: Até porque o cheiro do cachorrinho velho já é diferente, é um cheirinho.
0: É diferente. Agora eu lembrei de uma pauta do programa.
1: Opa.
0: Uma pauta de algum tempo que tu tem que estar.
1: Ah, tu vai falar do cheiro
0: do banho.
1: Tu tem
0: que estar atento a isso.
1: Eu?
0: Porque depois dos 60, tu passa realmente a ter um cheiro de velho. É uma pesquisa, cara.
1: Claro.
0: A gente já falou sobre isso aqui no programa.
1: Mas toda pessoa que vai envelhecendo, numa hora, ela
0: cheiro de
1: tem
0: velho,
1: que cuidar,
0: cara.
1: Claro.
0: Tem que cuidar.
1: Tem que cuidar, tem que dobrar a higiene.
0: Investir no perfuminho, dois banhos, né?
1: Claro.
0: Ou mais.
1: Quer dar banho em mim?
0: De forma alguma.
1: Então deixa que eu mesmo me banho, eu tenho
0: alguma,
1: consciência disso aí.
0: Não quero. Tá, mas amanhã a gente pode entrar mais aqui nesse dos cachorrinhos mal-humorados pra falar sobre toda a notícia, que a notícia é bem legal pra você que tem bichinho. Não, não fica provocando o cachorro velho, não. O gatinho velho.
1: E o peixe
0: eles
1: quando fica velho, né, cara?
0: Pá, daí eu não sei.
1: Tu já viu um peixe velho?
0: Não, nunca. Peixinho sempre morre no aquário.
1: Ah, como morrem os peixes no aquário, né, cara?
0: É, não deve ser um lugar muito legal de viver um aquário. Tu nada pra um lado, nada pro outro, nada pro outro.
1: Isso aí é vida de casado, né?
0: Ah, mas o aquário é um pouquinho maior, né? Tem umas visitas externas. Dá pra sair um pouquinho e tal.
1: Ah, tem. Né? Ah, não. E o aquário, ele... Todos os lados que tu olha, tu tem uma visão ampla.
0: É. Mas, ao mesmo tempo, tu te bate no vidro e volta, né?
1: Sim,
0: bate
1: sim,
0: no vidro
1: sim,
0: e volta.
1: Sim, sim, sim.
0: Deve ser muito deprimente a vida de um peixe de aquário.
1: Pá, se pensar em ficar ali pra lá e pra cá, né?
0: É ruim, né?
1: É, sempre na água, cara.
0: É.
1: Sempre na água, não dá pra sair.
0: Parece
1: pra dar uma caminhada.
0: Parece tu no centrinho de Floripa, pra lá e pra cá, se debatendo.
1: Não, a gente pelo menos vai lá e toma um banho, entendeu?
0: Sim.
1: Vamos no mar tomar um banho. Aí a gente vai pro mar tomar um banho, dar uns mergulhos, mas o peixe não, cara, ele vive no... Não,
0: é
1: não
0: ruim,
1: dá
0: por
1: pra
0: isso
1: tirar
0: que ele.
1: Ele
0: morre cedo.
1: Não dá pra tirar ele. Aí tu tira ele ao invés de ficar feliz, porque ele vai dar um passeio, ele vai ficar um pouquinho no ar.
0: Levar
1: não,
0: meu peixe pra passear.
1: Não
0: pode
1: dá.
0: Levar o peixe pra passear.
1: Não adianta comprar
0: se
1: coleira.
0: É ruim.
1: É,
0: não,
1: daí ele fica se batendo, já viu? O peixe se bate, né,
0: sim,
1: cara?
0: Se bate.
1: Se fica se debatendo ali, tu não consegue segurar ele, explicar pra ele, volta. Eu já vou te colocar de volta.
0: É. Acabou o programa de hoje, agora 4 para 6, vem aí o Pretinho Básico, vamos tocar o Paralamas Romance Ideal a pedido do nosso... da nossa estrela maior.
1: Quer que eu conte? Não, eu ia contar uma piada
0: já...
1: do...
0: Não, não conta. Agora tá tocando a música já e a homenagem ao João Baroni, baterista do Paralamas, aniversariante de amanhã.
1: Tá.
0: Vem aí o Pretinho Básico, Mr. P na rede. É logo mais às 7, Pijama Show também, só aqui na Atlântida. Um abraço, uma boa noite. Amanhã estamos de volta a partir das 5.
1: Pode ir pra casa agora.
0: Programados. Tchau!
1: Tchau!

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20: Olá, muito bom fim de tarde, amigo e amiga ligados na Atlântida. São 6:06 e nós estamos chegando com o Pretinho Básico deste fim de tarde de terça-feira, com Wi-Fi total da MHNet, sinal de internet que chega em todos os cantos da sua casa. Muito boa tarde, Rodrigo Adams.
21: E aí, meu, tudo bem?
20: Tudo bem, tu tá bem?
21: Certo, felizão de estar na área com os amiguinhos aí. Ô, Rafinha,
20: se tu tá feliz, eu tô feliz.
22: Obrigado, Adams, pelo presente, irmão.
21: Tamo junto.
20: 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Muito boa tarde, Léo Oliveira.
23: E aí, meu jovem?
20: Tudo bem?
23: Tudo bem, cara?
20: Coisa boa ser feliz, né? 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Fala, Vini Moura.
24: E aí, Alexandre, bom fim de tarde.
20: Que lindo esse boneco, ganhou do Rafinha?
24: Não, esse aqui foi do Jory.
20: Ah, do Jory?
24: Do Jory.
22: Que o Rafinha trouxe pra ti. Foi pra Havaí, não pra Califórnia. Só te fica ligado na geografia.
25: Garoto, eu vou pra Califórnia.
20: Sério, mano. Depois tu vai tomar uma bomba do lado da orelha e vai reclamar.
22: Eu tô triafinho, fiz apoio agora, detalhe.
20: Ah, tá. Ah, não, então estamos gigantes. Muito bom fim de tarde, Rafinha Menegazzo.
22: Bom fim de tarde, Alexandre, para nossa audiência.
20: Léo Oliveira, tudo bem contigo?
23: Tudo bem, meu querido, como é que tá?
20: Já te cumprimentei, né?
23: Não, mas tá bom.
22: Ah, ô, meu.
20: Desculpa.
22: Esse é bom, hein?
20: Desculpa.
23: Tá tudo bem.
20: É que eu te confundi com o Rafael Gomes. Boa tarde, Rafael Gomes.
24: Boa tarde, Alexandre, tudo bem?
20: Bom, tudo ótimo, cara, tudo maravilhoso aqui com os amigos do Pretinho Básico, com essa audiência monstruosa da Atlântida em todo o sul do Brasil. E mais uma galera que nos escuta no mundo inteiro. 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Siga o arroba Eletrozagonel nas redes sociais, colocando pra gente os destaques, meu irmão. Do Pretinho aí, da pena.
23: Bom, irmão,
20: como é que tu tá, velho?
23: Como é que é, velho? Tô meio chateado, né?
20: O que houve, mano?
23: Você com a amiga minha vegana.
20: E aí?
23: Eu tô lá comendo uma carne, ela me olhou e falou assassino, ó.
20: Não, acabou ali a amizade.
23: Não, não tem um dia
20: acabou
23: que ela...
20: Acabou ali a amizade.
23: Não tem um dia que ela não lembra que eu atropelei o pai dela.
24: Acontece, né?
20: Porra, cara, sério.
24: Acontece. Tu já julgou a amiga vegana do Da Pena, né?
26: É, viu? Preconceito.
20: Já julguei.
24: Tu julgou ela.
20: Já julguei antecipadamente.
23: Tem um dia que ela não lembra que eu atropelei o pai dela. Nada a ver, pô.
24: Ela tem que deixar isso pra lá, né?
23: Pô, quase.
20: Mas ela segue tua amiga.
23: Claro.
20: Segue tua amiga e segue chamando de assassino.
23: Tô comendo uma cara assassina. Que isso?
20: Muito bom. O nosso Pretinho Básico é o... Não, é o A. Hã?
22: Nada.
20: O que
23: tá
20: quer falar? Vamos lá, fala aí.
23: Tu tá bem? Tu tá legal?
20: Eu tô muito...
23: Tu tá estranho.
20: Boa tarde, Ivan. Bom fim de tarde.
23: Boa tarde.
24: Ontem chegou aqui, né, Ivan?
23: Não, começa ali, vai girando.
24: Agora tá ali.
23: Tá lá, tá em ti.
24: O quê? A loucurinha.
20: A loucurinha.
24: A loucurinha tá em ti.
20: Eu tô na
23: o
20: loucurinha.
23: O Jorge não veio hoje?
24: Não.
20: Tô na loucurinha.
23: Mas Rafinha. Eu tô aqui. Se tu não tiver aí, eu tô aqui.
24: Ó, o Ivone
23: tá aqui. Grande Ivone.
20: Temos um personagem novo.
22: A Ivone.
20: É que as pessoas estão roubando os personagens uns dos outros.
23: E
20: aqui
23: quem
20: no Pretinho.
23: Ah, rouba
20: vai nessa.
24: O Lelê pensa.
23: Eu vou matar meu velho, ancião de merda. Oh,
22: tem Petinho às 18, era isso?
20: Agora nós temos Petinho Básico às 18.
22: Que legal, hein?
20: É, para os nossos amigos da Agronese. Oh. 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O Petinho Básico é a Melissa. Melissa é uma cachorra.
23: Que Melissa!
20: Olha que linda a Melissa. Bah. É uma cachorra de 3 anos dos tutores William Solange e Luiz de Palhoça.
24: Melissa é uma cachorra.
22: Por isso nós estamos gritando
20: Melissa
22: e te interrompendo.
20: Melissa é uma
23: cachorra. Ah, isso aí, tá. O microfone tá baixo.
20: Amarelinho pra ti já, tá? Na saída do programa pra te acalmar, ficar calminho, né? Tipo maracujina. O amarelinho é maracujina. Acalma o player, né? O player fica bem calminho.
22: Não mete essa de player.
24: Player não dá.
1: Eu adoro quando ele fala inglês.
20: O player nosso ouvinte aniversariante é Pedro Henrique Mocelin.
1: Pedro.
20: O Pedro Henrique Mocelin é entregador em inglês, Rafinha.
22: O que é?
1: Ele é delivery.
20: Meu cu.
22: Inglês. Ah, eu gostaria de comer teu cu em inglês.
1: Beautiful!
22: Ah, não, peraí!
1: Asshole!
22: Ah, meu, jet lag, leva.
24: É o jet lag.
1: Tá, foi pesado,
22: a notícia dele tá vindo,
24: ficou,
22: sabe?
24: Ficou pesado no microfone essa porra.
20: Ficou pesado no microfone. Que me deixa muito mais preocupado com o desejo do que com a fala propriamente.
1: Desejo!
20: Entendeu? Tem um desejo de comer.
22: As crianças, não.
1: Tu também, Ravinho?
22: Não.
20: Ah, para com isso, cara. Olha a criançada ouvindo o programa.
22: Mas é verdade.
1: Mas é currículo.
20: Criançada ouvindo o programa.
1: É currículo. Claro. Rapaz, tá gringo.
22: Porra, tu comeu o gaúcho mais sexy do Rio Grande do Sul.
24: Ah, rapaz. Ah, isso aí numa mesa de bar, tu para mesmo.
22: Sabe o que eu comi? Comi o gaúcho mais sexy do Rio Grande do Sul.
2: Eu fiz o cara aquele do pretinho uma
22: fiz
2: vez.
22: Fiz o Alejandro lá, o garotão lá. Fiz.
1: Comi. Sabe aquela franja? Ele gosta que puxa aquela franja. Fiz o missioneiro viciado com ele.
20: O que é um missioneiro viciado? É uma posição que nem a borboleta paraguaia?
1: Claro que é.
20: Vamos lá, descreve o missioneiro viciado.
22: Ele virou isso aí agora, tu não sabia?
1: Só com o Vim Miller.
20: Sim, depois você parou, Argon, foi.
1: Só com o Vim Miller, gente. Só
20: não, eu vou procurar aqui, peraí um pouquinho. Missioneiro...
24: Viciado.
20: Missioneiro
1: ontem eu confesso que enquanto eu voltava pra casa e tava ouvindo vocês, quando o Sandrinho falou da borboleta paraguaia, eu aplaudi o Sandrinho.
24: Viu?
20: Tá,
1: isso
20: olha
1: é
20: só.
1: Conhecimento.
20: Agora
1: isso
20: eu vou
1: é
20: acabar.
1: Leitor voraz de Kama Sutra, rapaz.
20: Agora eu vou acabar com a tua história, porque não existe essa posição.
24: Mas ele... não é gaúcha só essa posição?
20: Missioneiro viciado.
1: Missioneiro viciado, posição.
22: O Fetter matou a charada.
1: Confia, Alexandre.
22: Matou a charada.
20: O Fetter já deu a volta ali. É que não é missioneiro, é missionário.
22: Bah, mas daí tu mete
20: é missionário.
1: É que ele fez uma adaptação ali.
22: É que ele é pro 20 de setembro.
24: Exato, por isso que eu falei, é uma posição gaúcha.
1: Ele comeu uma mulher em Santo Ângelo.
24: É que eu fiz
20: ele comeu um missioneiro.
24: Eu fiz nas missões.
22: Arrodando isso aí com tagação de gasolina.
20: Missionário viciado. Tá, o missionário viciado é o papai e mamãe com beijo na boca.
24: Tá, mas tem o beijo na boca então, né?
22: Mas o cara é gordo, não dá.
1: Esse aí meteu duas revisões.
20: Tá, eu já me arrependi de ter entrado no assunto.
22: Quem começou?
1: Foi ele.
22: Teu garotão.
24: Não.
22: Foi teu garotinho.
20: Vai tirar o missionário viciado.
1: Esse aí tá tendo que fazer revisão no carro a cada dois meses, rapaz.
20: Olha só, eu aliviei o teu amarelo por querer comer o meu rabo e vou aliviar o teu amarelo também.
22: Mas não, eu tomei já um amarelo.
24: Tá, mas isso aí não é pra amarelo.
1: Mas querer comer o teu rabo só vende
24: amarelo. Eu trouxe conteúdo. Isso não é pra amarelo. O cara tá aqui no programa justamente pra falar o que ele tá falando.
22: Se você tem posto de gasolina,
1: para que é pra falar o que o cara tá falando.
24: Não, mas é que o cara quer amarelar o cara por qualquer palavra.
22: Tu vai tomar um amarelo só porque continua te jogando, cara.
24: Para, tu tá até louco.
22: Eu tô. Tu vê que não é o microfone. Hoje não é o microfone.
1: Tu tá na Rodaica. Tá falando merda.
24: Eu acho que ele tá correto.
20: Já nos acalmamos?
22: Por que que botaram o Lelê na foto?
20: Já nos acalmamos.
22: Tu tá velho mesmo, Renato. O cara achou que era o Lelê.
20: Já nos acalmamos.
22: Tamo ótimo.
20: Podemos seguir.
1: Mas é mesmo, cara. Mãe botaram de Lelê Bortolassi?
20: É verdade.
22: Pegou, meu
20: Deus. Foi o nosso querido Léo Farias, o colega das lives. É certamente que ele já vai corrigir, prazer, fica tranquilo. O Léo Farias vai fazer agora a alteração.
22: Pois é.
20: Mulher joga bilhete premiado no lixo, mas garis recuperam o prêmio.
1: Vou tomar um vinho Tadala.
20: É o primeiro destaque do pretinho aí, meu irmão.
24: Na região de Puglia. Onde fica a região de Puglia, Rafinha?
22: Na Europa.
24: Na Itália, muito bem.
22: Tá.
24: Uma mulher...
20: Tá, muito bem.
22: Não. A região é Europa.
1: Peraí, só um pouquinho.
24: Ele acertou.
20: Não, o continente é Europa, a região é a Itália.
22: Mas ali não é Itália, não.
1: É a rua Itália, em Viamão.
22: Não,
20: é verdade, ali não é Itália, é Itália ali.
22: Não, isso aí é o sul da Itália, onde tem a botinha lá, é mais humilde.
20: O sul da Itália é a botinha.
22: A botinha mais
20: e o norte da Itália é o quê?
22: O norte é aquele
1: é
22: mais...
1: Rico.
22: É rico.
1: Da Suíça.
22: Onde vai pra Milão.
24: Vocês pegaram uma foto de São Paulo pra ver.
22: Não, isso é o Miguel Lasso, aí pegaram o Diário Gaúcho. Ó, meu, tem certeza que não é Iago Gomes?
3: Depois do caminhão de tadala.
4: Depois do caminhão de
20: tadala. Não, é empulha.
3: Não, é só... Ele quer empulhar a gente com isso aí, tá?
5: Não, essa é só uma foto ilustrativa.
20: Ah, tá, entendi. Ah,
5: a moça foi até a loja conferir o bilhete dela.
4: Parabéns pela tua iniciativa.
3: Ilustrou. Foi até que pegou essa foto, né?
5: Foi até a loja conferir e descobriu que ela não tinha o bilhete em si. E aí quando chegou lá, disseram, olha, sem o bilhete não tem como retirar o prêmio. E ela, não, tudo bem, não deve ter saído meus números. Chegou em casa e falaram pra ela, mãe!
4: Mãe!
5: Tu nem sabe. Saiu os números que tu joga toda vez. Ela,
4: puta, não imagina.
5: É
4: ah, essa não é a pior possível. Coisa.
24: Ah, já começa a palpitar.
4: E eu botei fora, filho.
5: Mais ou menos isso.
4: Ah, não foi.
5: E aí, como ela havia jogado num estabelecimento pequeno, o estabelecimento pequeno, eles não têm um comprovante dele. A pessoa precisa ter o seu recibo.
3: É, canhotinho do
5: canhoto.
4: Coelho da bicho, sorte.
5: E aí disseram pra ela, não tem problema nenhum. A gente viu que teve uma aposta aqui com os números que saiu, que foi premiada aqui na nossa, no nosso estabelecimento. A senhora precisa ter o canhoto. Cadê o canhoto? Ela, eu não sei, cadê o canhoto? Eu perdi o canhoto.
4: Vá.
5: E aí começaram a procurar o canhoto.
24: E acharam o Saldestro.
5: E aí, cara, ela foi até o departamento de lixo lá da região de Puglia e disse, gente, olha só, eu perdi o meu bilhete premiado.
24: Marchou, filho.
5: E eu precisava de ajuda.
3: Aí o cara falou assim, pô, tem quatro lixeiros pedindo demissão hoje.
5: A equipe de lixo da cidade de Puglia refez todo o trajeto do lixo que seria dela.
3: E aí?
5: E encontrou o
24: não
5: bilhete.
24: Não é possível.
4: Eu pagaria um almoço pra cada um.
5: Mais de um dia vasculhando um caminhão inteiro de lixo que foi retirado da região dela. Encontraram diversos bilhetes, diversos fragmentos, ficaram tentando montar, até achar o que seria o real.
3: Tá, e aí, quanto era o prêmio?
5: O prêmio era de 5,8 milhões de reais, porra, um milhão de euros.
20: Um milhão de euros já é um dinheiro, hein, mano?
24: Ah, eu cato no lixo mesmo.
5: Exatamente.
24: Seria, achar.
5: E a operação de lixo na cidade é pública. Então a moça assinou um termo se comprometendo a pagar todos os custos extras que a busca pelo bilhete dela geraria à cidade, né? Visto que ela fez que a galera se mobilizasse para encontrar o bilhete dela. E ela promete receber dar um prêmio a quem ajudou ela.
3: Ah, isso é a Prick. Já canta, ó. Já
4: vai dar um pastel e um refri pra pinta ali.
3: Nunca mais ver. Você nunca mais vê.
4: A gente não sabe, né? Vamos confiar nas pessoas, né? O lado bom das pessoas.
3: Milhão de euros, a tiazinha lá empulha. Vai empulhar os caras. Mas os caras é legal, no Brasil ninguém devolve.
24: Devolve.
4: Pior que devolver.
24: A maioria dos brasileiros devolve.
3: Cara, cai na boca do vegano.
24: Devolve.
4: A maioria dos brasileiros devolve.
24: É que eu comecei a falar em português.
3: Italiano.
20: Tá 18 horas e 18 minutos, mulher decide fazer oração antes, temático o programa
24: antes
20: hoje.
24: Antes de procurar bilhete.
20: Programa temático mulher.
4: Antes?
20: Mulher decide fazer oração antes do avião decolar. E acaba expulsa do avião por rezar demais.
24: Justo.
4: Ainda bem porque... que tu reza em silêncio, Rafinha.
5: Ela tava nos Estados Unidos a caminho do Alasca.
4: Ah, do Alasca.
5: E ela rezava em alto e bom som.
4: Ela não tava bem.
5: Ela tinha, não, ela tinha muito medo de viajar de avião, tal
4: eu
5: qual o Rafinha.
4: Eu peguei na volta, peguei uma freirinha e eu li junto com ela.
24: Vai, o que tu fez com ela?
20: Pavor de pegar avião com o freiro e padre.
4: Pois é.
20: Não
3: aí se não morre, não morre.
4: Eu é com o famoso. E se então, o barbudo tá muito, chamando
20: eles estão muito
4: ele.
20: Perto de
4: eu,
20: Deus.
4: Eu é com o famoso. Porque eu sempre penso assim, ó. Se tem alguém muito famoso no avião, nunca vão dizer... Ó, o Rodrigo Adams subiu a colina.
3: Não, sim. A gente vai falar
4: aqui. Eles vão começar pelo cara quente.
3: Ah, isso é verdade.
4: Claro. E aí tu sai na rota notinha de rotapé ali, né?
20: Claro. Mas enfim, e aí o que aconteceu?
5: A polícia foi chamada para retirá-la do avião, visto que ela estava incomodando todos os passageiros... E foi retirado. No dia seguinte, ela publicou vídeos explicando, inclusive um vídeo, como dá pra ver no print, a Whitney, de 40 anos.
4: Houston.
5: Inclusive, mostrou um dos vídeos que ela gravou no avião, onde ela pede calma a todos eles, pois ela precisava terminar toda a reza dela pra que a viagem saísse em segurança. Pra que todos os passageiros ficassem tranquilos.
20: Ah, Whitney é chata pra caralho.
3: Intolerância, né?
20: Não é intolerância, cara.
3: É fé.
20: Intolerância dela, né?
5: O joia rara não mexe com fé.
3: Não mexe com
20: mas,
3: polícia,
20: joia.
3: É
4: mas
3: fé.
4: Mas pode rezar já. Em silêncio.
20: Ou seja, é isso, reza em silêncio.
3: Negou, nunca sabemos de que ela estava livrando aquele povo.
20: Não mete essa.
3: Eu já vi um documentário que o guri sai antes do avião e o avião cai.
5: Não é um documentário, é um filme, velho. tenho. Isso acontece no Premonição e no Efeito Borboleta.
24: Cara, que...
6: Tu é um idiota.
24: Esse documentário é bom, cara. Indica pra galera, indica pra galera aí.
3: Premonição tem cinco páginas. Ah, mentira que não é um documento. O gurizinho sai, ai, vai cair.
5: O do gurizinho é premonição. Aí tem o cara que vê do saguão do aeroporto, que é o Efeito Borboleta.
6: É, não, vai, esse filme é ruim pra caralho, o Efeito Borboleta.
3: Efeito Borboleta é ruim.
6: Que loucura. Vai, bota ruim, mano.
3: Filme bom é...
21: É porque vocês não entenderam a mensagem da
3: qual
21: parada.
3: Qual é a mensagem?
6: Qual é a mensagem, Adams?
21: O bater das asas de uma borboleta em Porto Alegre pode causar um tufão no Japão. Ou seja, toda palavra que é dita por ti, por qualquer um de nós, pode causar um efeito muito fodido na vida de alguém.
24: Como é que é a posição mesmo? A borboleta é...
21: Paraguaia.
6: Nova York te deu um pancadão.
3: É, o cheiro é muito forte.
24: O cheiro, né? É forte. Ah, cheiro é muito forte. Ó, tá aqui a loucurinha.
21: Nauseante.
3: Vai chegar em mim. Me ferrei.
20: Clientes são flagrados em momento íntimo.
5: Mulheres?
20: Na cama de uma loja.
6: Ah, meu, tá todo mundo querendo aparecer, né?
5: Um casal.
3: Um casal.
5: Mestre, lá em Taiwan.
7: Não se pode fazer amor em lugares públicos, Alexandre. Tu já fez, que eu me lembro.
20: Tá com delícia, tu lembra, mestre?
7: No estacionamento, que da isso, Pop Rock.
20: Mestre, para com isso, mestre.
5: Um casal foi flagrado por outros clientes. A IKEA é uma loja de departamentos.
20: Porra! A IKEA é a Tokstok.
5: Isso, é uma loja de departamentos. E aí lá pelas tantas...
6: É a Tokstok ou a IKEA?
5: Eles foram flagrados...
20: É como se fosse.
3: Ah, tem que explicar, que o pessoal é burro.
5: Eles foram flagrados em cima de um colchão, beijando-se, abraçando-se e acariciando-se.
3: Tá certo.
5: Testando a cama mesmo.
3: A cama é quente.
20: Test drive da cama. Pá!
5: E aí, num dos frames, comigo, que é o, inclusive, que tá na nossa live, a moça coloca as suas mãos por baixo da calça do rapaz.
24: Genitália.
3: Genitália.
21: Na bilola.
3: Pegou no osso buco?
20: Mas quadricularam ali, né? Não.
6: Sim.
20: Deram um blurry ali no
5: era isso ou não botaram?
6: Bottle of blurry.
3: Tu queria ver?
5: Queria ver o garotão?
3: Ih, lá ele, hein? Que tu queria dar uma bisoiada?
20: Não, foi só uma observação. Botaram um blurry na tela ali pra
5: né? Eu adoro quando fala inglês. Blurry.
3: A mandiária.
20: Mandiária.
3: Mandiária.
6: Imagina. É, mas se é no Brasil, onde é que o povo é chinelo? Tá aí, ó. Uma loja ali, os caras fazendo sapatos caros.
5: E os funcionários fizeram vista grossa.
20: Não, onde foi mesmo? Taiwan?
5: Taiwan.
20: Taiwan fica onde, Rafinha?
6: Na China.
24: Sem imagina mais. O nível do tesão.
3: É, pro cara
20: psico. É.
24: Pra tu não aguentar sair da loja.
3: Na Tokstok de chinês.
24: Imagina.
3: Poxa. Pô.
24: E lá deve ser um crime pesado lá.
3: Claro.
6: Tu pode ser pequeno. Pena de morte.
24: É, exatamente. Pode.
3: Porque lá as regras são diferentes.
24: Não pode.
3: Claro que pode.
24: Como não pode? Não,
5: Taiwan não tem pena.
3: Claro que tem.
24: Não, a gente não tá dizendo que tem. A gente só tá dizendo que
3: pode. Que pode. Pode.
6: O cara que entrou lá com as adeltas, com as drogas lá, pô, foi liquidado.
3: Mas tu for brasileiro, tu gosta.
6: É isso aí.
3: Mas não foi na... Peraí, não foi na Indonésia?
5: Isso é na Indonésia.
20: O que tem a ver Indonésia com Taiwan?
6: Eu tô dizendo que tem leis mais severas em outros lugares do mundo.
24: Eu entendi o que ele falou. Estão tentando tirar pra louco agora, porque é assim que tá acontecendo às vezes.
6: Ah, eles estão querendo tirar o cara pra louco.
24: Eles querem tirar o cara pra louco.
3: Há 20 anos,
5: as execuções em Taiwan são muito raras.
3: Ah, mas pode.
5: E passa por um longo processo de recursos. Não é algo comum e aplicado em Taiwan.
3: Não, mas não tá certo.
6: Nada é comum. Execução não é comum. É um crime gravíssimo.
24: É.
3: De alta periculosidade.
6: E outra, quando o cara vai ser executado, várias balas de festim. Uma de verdade que dá, tem. Pro cara não saber quem matou ele.
3: Isso.
6: Pra
20: isso
6: quem?
20: É isso é filme.
6: Não, não é
20: filme.
24: Isso é um documentário.
6: É documentário.
3: A Estrela de Milagre.
5: Esse é A Vida é Bela.
20: Isso.
3: A Vida é Bela é triste com o Franco Baré.
20: Tá, fora os destaques. Tá aí, meu irmão. Tá para este fim de tarde. Como é que é?
3: Tá muito bonito, tia Azul.
20: Ah, pare, Ivan.
3: Ninguém te elogiou hoje, eu vou te elogiar. Ficas bem, tia Azul.
20: Ficas. Obrigado, Ivan.
5: Azul Cobalto.
20: Muito obrigado, Ivan.
3: Ficas bem, tia Azul.
24: Mesmo cara que não sabe falar umas palavras, né, tio? Ficas bem.
20: Por que diz que é Azul Cobalto?
5: Tá de Azul Cobalto.
6: É uma mistura de azul com asfalto.
20: Vamos dar uma girada na mesa aí, ver o que manda pra gente a nossa audiência, pretinhobásico@atlantida.com.br. Rodrigo Adams.
21: O Rafinha, atucanado, saindo do trabalho, direção estacionamento, e passa um camarada. E aí, Rafinha, corno!
6: Aí é foda.
21: Uma semana direto, todos os dias, saindo do pretinho às 18, passava o mesmo magrão.
20: 19? 19.
21: É o fuso horário. E aí, Rafinha, corno!
24: Bem cortado.
20: Gurizada no lugar da Reggae Music!
24: Era o Fabão.
3: Era o Fabão. Era o Fabão. Era o Fabão. Era o Fabão.
21: Depois de uma semana, o Rafinha começou a desconfiar, chegou em casa e falou com a Caiana. E aí, o que que tá acontecendo? Não te preocupa.
3: Abriram o
21: procedente. Algum idiota desses aí que ouve vocês, comenta besteira no YouTube aí, que tá falando besteira.
22: Ah, o chat do YouTube é isso.
21: No dia seguinte, Rafinha, depois do pretinho, se encaminha. Olhou pro lado, olhou pro outro, não viu ninguém.
22: Ufa.
21: Quando ele chega do outro lado da rua, passa o carro. E aí, Rafinha, quando? E além de quando, é fofoqueiro!
22: Piada adaptada, isso aí, meu irmão.
20: Porra, Adams. E vai tu, Rafinha, corno!
3: Ah, mas que baita bordão!
20: Brincadeira, brincadeira.
3: Não cabe, né? A vinheta
21: vai
3: do cara.
21: Piranga,
3: Rafinha, o corno!
24: Ah, tu sabe que já era.
3: Lá no Zafari.
20: Ferrou, né?
3: Lá
20: ferrou.
3: No estoque, Rafinha, é, eu tô.
20: Tá de boa.
22: Tô tranquilo, né?
20: Tranquilo.
24: Imagina tu lá na Surfland.
22: Pegando a primeira onda, porra.
3: A Rafinha,
22: boa
3: corno!
22: Boa tarde, pretinhos, e Alexandre Fetter.
20: Opa!
22: Pra você.
20: Obrigado, amigo.
22: Ah, não. Assim não vai dar, né, Feta? Cara, deixa eu te falar. Vai doer, mas vai ser rapidinho.
20: Sabe,
22: eu
20: tô preparado.
22: Tu mal voltou pro presencial e chegando das férias, o Rafinha e na mesa também o Lelê, eis que tu, em poucos minutos, invoca o cartão amarelo de novo.
20: Aham.
22: Ah, vá tomar jeito, Feta. Começou de novo essa patuscada de cartão?
20: Que isso, amigo?
24: Tu me escreveu esse
20: não lembro de ter te dado essa intimidade.
22: É uma menina.
20: Patuscada. Amiga, não lembro de ter te dado essa intimidade.
22: Passou não sei quantos dias sem essa papagaiada, sem dar teu show, sem o juiz, que só dá cartão.
3: Grosseria essa frase do show.
24: Sem dar teu show.
3: Dá teu show, hein? Vai lá.
22: Só dá cartão agora. E agora, porque o Rafinha voltou, tu nem queima a largada assim. Pra que dar um cartão pro Lelê? Tu precisou junto. Juntar a coragem e amarelar o anão que mal havia respirado na mesa e ainda nem tinha começado a incomodar. Pelo amor de Deus.
20: Já de advogada de defesa mais. Já tem uma aí, hein?
22: Ah, não. Acusou, Galvão?
20: Não, só tô te dizendo que se tu precisar de uma advogada de defesa, tem mais uma aí, né?
22: Rodaica, dá um jeito nesse homem. A audiência não aguenta
20: aí
22: mais.
20: A audiência não aguenta mais.
22: Fica aqui é meu e-mail de protesto, pois para cada amarelo que tu dá para um componente da mesa, tu precisa dar um pro Rafinha também. Sou realmente fã de vocês. Um abraço a todos. Obrigado pela atenção.
20: Querida.
22: A Karine.
20: Karine.
22: Cacia de Palmeira das Missões.
24: Karine. Cidade boa.
20: Que legal, Karine. Obrigado, Karine. Mas aqui, o que a gente faz aqui? A gente faz entretenimento. A gente faz entretenimento aqui. A gente quer divertir as pessoas, né? Com o nosso entretenimento.
22: Tu tem razão, Alexandre.
20: É isso que a gente quer. Vini Moura, bota uma aí, lindo.
24: Vamos uma história, então.
20: Vamos, gosto disso.
24: Uma história. O cara chegou
20: Ele
24: no
20: Ele vai sem script. Na cara e na coragem.
24: O cara chegou no médico e falou assim pro médico: pô, doutor, pô, tô com a voz muito fina. Faz 15 anos, sofrendo um monte de bullying por causa disso, doutor. Pô, doutor, me ajuda, nego, por favor. Aí o doutor foi lá, começou a examinar ele, pegou a régua lá embaixo nele, assim, botou a régua assim: 20, 40. É, tá aqui o problema, meu amigo. Tu tem 40 centímetros de instrumento.
22: Manga.
24: De peça.
3: Isso. Manga. Que grosseria.
20: Cara, né?
3: A manga.
24: E isso puxa tuas cordas vocais, fazendo com que ela fique fina.
22: Ah, não.
24: E aí o doutor falou: a gente vai ter que tirar metade, tu vai ficar com 20, que é uma média muito boa. Tu vai viver tranquilo.
3: Oh, 20 na garrucha?
24: Pô, doutor,

0: Gostei muito, gostei muito. Vou até me arriscar a contar uma piada ruim aqui.
1: Vai.
0: Aula de português. Professora pede para os alunos fazerem um poema romântico como lição de casa. No dia seguinte, ela toma da classe. Turma, alguém gostaria de ler o seu poema?
2: Bem, eu adoraria, professora.
0: Mas você, menino, tem certeza?
2: Tenho, professora.
0: Professora desconfiada, mas então leia.
2: Bem, eu cavo. Tu cavas. Ele cava. Nós cavamos. Vós cavais. Eles...
0: Mas o que, que é isso, menino? Isto não é um poema romântico.
2: Pode não ser romântico, mas é profundo.
1: Piada da criançada.
0: Falei que era ruim a piada.
3: Não, é ruim, é boa.
1: É, a piada eles família.
0: Mas não pegou a criançada, pegou eles a criançada. Né, maionese? Não pegou a criançada, maionese?
4: Acertou a criançada. Tudo bem, Alexandre?
0: Por que, que tu faz esse gesto assim, maionese?
4: Que é pra lembrar a voz. Normal, assim é difícil.
0: Certo.
4: Tudo bem, Alexandre?
0: Como é que tu tá, maionese?
4: Tô ótimo, coisa boa te reencontrar, Rafael. Oh, manda um beijo para a pequena
0: se dão bem. Vocês não se dão bem, isso é não, hipocrisia tá de vocês.
4: Não, ele não gosta do Ivan.
1: Não, é do maionese.
0: É do maionese também.
4: Sério?
0: Não, não é o maionese não. Que não gosta dele.
1: Os dois,
0: é?
1: Os dois esqueceram.
0: É verdade.
4: Ah, eu tô usando coisa que
3: já não me
4: fala,
3: mais.
4: Vinícius.
1: Tudo bem, maionese? Como é que tá?
4: Tudo ótimo.
0: Maionese vai estar onde dia 9?
4: Jaguarão.
0: Não, tu tinha que devolver bordão, dia 9 em Jaguarão, é o bordão. Achei que foca no completar. Bordão.
4: Achei que era pra completar, desculpa.
1: Tenta falar segurando os bracinhos pra ver como é que sai a voz. Oi, maionese.
5: E aí, beleza? Já lá está em Jaguarão, como eu sou, de comédia.
0: Já que tá nesse.
1: Agora
0: só
1: tá no bracinho.
0: Ricardo. Já que tá no Ricardo, vai até o fim.
5: Alô, maionese?
4: Olha, Ricardo, coisa boa, saudade, querido. O que houve?
5: O Fetter de azul cobalto é tia?
4: Só segue perguntando, Rafinha. Se vê tia, o pessoal tá nessa dúvida. Vou contar uma piadinha infantil.
0: Por favor, maionese, capricha.
4: Vamos lá. A Chapeuzinho Vermelho e andando pela floresta.
3: Pela estrada fora, eu vou bem sozinha.
4: Quando viu uma moita balançando, chegou para olhar e falou... Nossa, lobo, por que orelhas tão grandes?
0: Por que o quê?
4: Orelhas
0: tão orelhas.
4: Orelhas tão grandes. Aí o lobo falou, para lhe ouvir melhor.
0: Olha aí.
4: E ela seguiu caminhando. E aí viu outra moita balançando. Quem estava lá de novo?
0: O lobo.
4: O lobo. O lobo, o lobo. Para que esses olhos tão grandes, seu lobo?
0: Para que enxergar... Só um pouquinho, desculpa.
4: Não quero
0: só
4: um pouquinho.
0: Só um pouquinho, foi. Não atrapalha.
3: Não. Vocês, tá né? Jet lag.
1: Ah, eu adoro quando ele fala inglês.
4: Ele tá igual o rapaz do Lagoa Azul agora. Agora ele tá.
0: Tá igual. Tá
1: quase morreu.
3: Voltando,
0: depois que se afogou, foi comido por um tubarão.
3: Tá louco. Brooke Shields, né?
0: É. Continuando maionese.
4: Mas tu não parece a Brooke Shields.
3: Não, o cara do
1: Lagoa Azul. Aí, os olhos.
0: Continuando maionese.
3: Conte mel.
1: Já se foi a piada.
4: Já se foi a piada.
0: E aí, maionese, foca na porra da piada, filha da mãe.
4: Não fala assim.
3: Ah, ele vai mudar a piada.
4: Eu ia mudar aqui. Se perdemos,
1: não. Mas para, os olhos grandes.
0: Orelhas grandes, olhos grandes.
1: Porque esses olhos tão grandes.
4: Para te enxergar melhor, Chapeuzinho.
0: Boa.
4: Aí ela seguiu andando. E encontrou o quê? Uma moita balançando.
0: Outra.
4: Quem estava lá?
0: O lobo.
4: Para que esse nariz tão grande? Para te cheirar melhor. Chapeuzinho. E ela seguiu andando. O que que tinha mais além? Uma outra moita.
0: Uma outra moita sacudindo e ela tava quem? O lobo.
4: Aí ele perguntou, meu Deus, Chapeuzinho, pra que essa boca tão grande? Aí ele respondeu pra
0: ti. Não, só um pouquinho. Peraí, só um pouquinho.
3: O lobo perguntou pra Chapeuzinho.
4: Não, Chapeuzinho.
3: Não, tu falou, e aí, Chapeuzinho?
0: Aí o lobo perguntou, nossa, Chapeuzinho, por que essa boca tão grande?
1: Todo mundo atrapalhou a piada do cara.
3: Não,
1: agora o cara confundiu uma, a gente vai enredar.
0: Idiota, tu te fala. Idiota. Assim, né? Eu só queria ter essa dúvida dirimida. Tu é idiota ou tu te faz de idiota?
4: Eu me inspiro em você. No que é o Midas do rádio. Eu tento fazer tudo certinho.
1: Eu achei grosseiro, mas adorei. Ele foi bem, né?
0: Foi muito bem, cara. Me ganhou muito nessa.
4: Quer um abraço?
0: Não, tu vai ganhar um amarelo.
4: Por quê?
1: Não.
4: Ah, já se otário. Ah, não tem otário. Amarelo.

0: carinho não, pra não. ti, otário.
1: O pessoal tem razão.
2: Ah, não, otário, pergunta, é, otário é do fundo
0: otário.
2: Do
0: peito.
3: Isso aí vem do esôfago.
1: Otário, é. Ah, bata do otário.
0: Mas sim, se tu te inspira em mim, tu é otário como
1: eu. Eu dois otários, eu vou te dar um tiro. Eu te falei que eu ando armado, eu te dou um tiro.
2: Tá, mas e aí?
0: E aí, tá. Qual foi a quarta moita?
2: Chapeuzinho perguntou.
0: Quarta moita, pra que essa boca tão grande, Chapeuzinho?
3: Não, não, Lobo, Lobo, por que essa boca tão grande,
0: Lobo? Sim, mas aquele falou
2: pra que... Parte do te mamar melhor, vai.
0: Pra que essa boca tão grande, seu Lobo?
1: É pra te mandar tomar no cu, Chapeuzinho. É a quarta moita que eu abaixo pra cagar e não consigo. Era boa, piada.
3: Era boa pra caralho.
1: Mês que vem eu continuo.
3: Que boa piada,
1: quando
3: cara.
1: Quando o Lelê estiver no programa, trocar o Lelê.
3: Claro.
1: O que o pessoal faz?
3: Lelê, Porã, Rodaica, Neto, pá. Deu? Estoura essa
1: beleza. Até na produção.
0: 25 minutos pra 7. Ler antes do Gomes sair em férias, que é daqui a 25 minutos. Rafinha.
2: Vai pra onde?
0: Quem?
2: O Gomes.
0: Não sei, pergunta pra ele.
2: Vai pra onde?
3: Fala pra ele onde tu vai.
1: Vai, fala, vê se tem coragem.
3: Fala, vai, fala.
1: Mostra, então eu respondo eu.
3: É. Eu vou ficar em casa, Rafael, com a minha filha.
0: Ah,
3: aí tu é muito cagalhão, cara.
1: Vou comer o rabo do anão surfista.
3: É, eu vou comer um cu curioso.
1: Vou comer um cu curioso. Que bom, cara. Vai enviar a mão comer um cu curioso.
2: Nada mais.
3: Vê os teus amigos, viu como é que é,
2: Rafael? É, não, cara, nada tá certo. Nada
0: é mais legal do que ficar em casa com o filho.
2: Exato.
3: É mais legal. Pior que é verdade.
2: E aí os caras querendo fazer piadinha
0: de parabéns. Peraí, só um pouquinho. Quê?
3: Que, cara, eu
0: é
3: sou
0: pai já?
3: Eu, não, eu sou filho, né?
0: Ah, bom. Bah! Bah! Agora tu veio. Tu ainda é o não, filho.
2: É que a frase correta é não. Nada é melhor
1: não, que não, ficar com o filho. Não, não, mas é exatamente. O Adas tem razão.
3: Mas o pai vai ficar com
2: não,
3: quem?
2: Não, não, não. Tu não, mora com teu pai? Tu mora com teu pai?
1: O meu pai não, não. Eu não quero
2: ficar com
1: meu pai.
2: É o cara tem a filha.
1: Eu, se eu puder, eu quero demorar a ver meu pai de novo.
2: Eu não quero morar com meu pai agora. Eu quero demorar bastante.
1: Eu quero só lembrar.
2: Chegar no pique dele.
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0: Ó, meu irmão, tamo de volta. 16 minutos para 7. Deu um pequeno probleminha técnico aqui de babada, mas já voltamos.
1: A pecinha.
0: Eu ia ler um e-mail.
2: Problema de BIOS, ah?
0: É que o problema se deu, vou te explicar. Porque eu já te pedi algumas vezes para inserir mais trilhas do Pretinho, cara, aqui
1: tem um
0: nesse
1: monte
0: buraco.
1: De trilha, tem um monte
0: mais,
1: de trilha.
0: É, mas eu te pedi mais. E quando o teu chefe te trilha. Pede alguma coisa, é salutar que tu atenda o pedido.
2: Tá, mas aí teu mas, erro, é, mas... erro tá aí, ó. Qual? Não tem que pedir. Tem que mandar.
0: Pois é, talvez seja isso, maionese. Verdade.
1: Manda. Mas é legal o cara aceitar que babona.
3: É o Ivan.
1: Não
3: ou
1: tem
3: ou
1: nenhum
3: não?
1: problema.
0: Não, não. Eu falei, né? Eu mesmo falei. Eu babei.
2: Meu nome é Ivan.
3: É Ivan, meu Fetter, não é o maionese.
0: É. Ah, o Ivan?
2: As mãozinhas pra baixo.
0: As mãozinhas pra baixo. Rafael Gomes tem um e-mail pra ti antes da tua saída de férias que eu ia ler antes do intervalo.
3: O mundo já te deu um sinal que tu não deveria ler.
2: 6h45. Agora tu tem que ler, só pra deixar de ser tarde.
3: Te tira. Por que, que o palhaço maionese tá falando assim comigo?
2: Porque eu não gosto disso.
0: Quem
2: é
0: que tu gosta, não, Manoel?
2: Que é o rei da criançada de manhã aqui pra Rio Grande do Sul.
0: Isso é verdade.
2: Não ouçam
3: mas
2: o céu.
3: Mas tu não vai querer
2: Catarina.
3: Derrubar ele, velho.
0: Como é que é? Faz isso,
2: não ouçam o céu no cafezão. Não, já ouvi, já não ouvi.
3: Isso, não fala isso. O Eric, o cara.
0: Faz isso. Nós precisamos da audiência em tudo que é lugar.
3: O Célio Menezes é o comunicador mais bonito da Atlântica.
0: Não, também não.
3: Não.
2: Claro, isso aí tem tesão nele.
3: Se bem que é o Sandrinho falando, né?
2: Claro que não. Ele fala com a voz de Gomes.
0: Quando vocês me permitirem, eu tô com um e-mail pra ler aqui pro Gomes antes que ele saia de férias.
1: Permitido está. Tu é o dono do programa, tu tem que decidir o que tu quer fazer.
0: Rafinha!
1: Fala, Alexandre.
0: Me desculpa.
1: Fica à vontade.
0: Eu nunca mais vou reclamar de você operando a mesa do Pretinho Básico. Rafael Gomes.
3: Presente.
0: A gente entende. Time já fez as 5 substituições, o goleiro foi expulso. E você foi lá e fez o que dava pra fazer.
1: Não, Mark, filha da puta.
0: Tá isso. Tudo certo.
1: Ah, não, mas é bom o cara tomar botar aqui. Eu sou o campeão de tomar pedrada.
0: Fetter! Fetter, deve ser muito legal sair do trampo tranquilo, tirar uns dias. Confiar de olhos fechados no seu time. Deve ser muito legal. Pena que você não desfruta deste privilégio. Muito bom. Se tu quer largar, Fetter, olha só. Essa estratégia aí é boa. Tu larga na mão do que tem aí. E aí ferrou, não vai sobrar nem os farelos de biscoito Zezé.
2: Tira o Soares e bota o chapéu Galvão.
0: Pô, o cara pegou a minha estratégia. Brincadeiras à parte, superamos, amigos. Superamos estas 2 semanas. Bom demais ter a turma de volta, mesmo que por pouco tempo.
23: Ih, privilégio!
2: Mas tem um detalhezinho aí que tu não falou. Ele fala, o ouvinte fala brincadeiras à parte, mas ele criticou o Gomes de fato. Isso não era brincadeira da parte dele.
0: Isso é brincadeira. Isso é brincadeira, mas assim,
3: foi bem.
0: A audiência pode ter a avaliação dela, porque a avaliação da audiência era importante.
1: Nem Jesus
0: mas
1: Cristo
0: a avaliação da audiência, ela não vai ser exatamente tão
3: técnica.
0: Fidedigna, tão técnica quanto a minha avaliação. Na minha avaliação, o Gomes está habilitadíssimo com sua carteira de habilitação na mão para apresentar o Pretinho Básico.
2: Então tu te fudeu, tem tanto que ter habilitação agora.
0: Tanto quanto...
3: tem que ter habilitação.
1: Sobrou pra mim.
2: Ele se fudeu, não tem habilitação, como é que vai comandar o programa?
0: Não, pro Pretinho ele tem. Ele não tem pra dirigir o carro. O Pretinho ele tem.
1: Aliás,
0: o Rafinha também
1: Bento.
0: Tem essa habilitação conquistada antes, é verdade?
3: Ah, não vai pela Bento hoje.
1: Sério,
3: Bento
1: eu passei não. Por ali.
2: Tem que ter o Waze.
1: Na frente do colégio.
3: Vocês estão loucos, meu.
0: Não, tem que ter carteira.
1: Primeiro de tudo...
3: Não,
1: tem
3: falei pra ele não ir pela Bento, tá muito trancado.
1: Ah, eu tenho que ir rápido, mas eu vou no mercado.
3: Vai,
1: tenho
3: vai pela Ipiranga. E daí tu pega ali o Antônio de Carvalho com a Bento. Cara, ali na Ipiranga tem o estoque.
0: Tamo junto na saúde e na doença, Pretinho. Daniel Cajazeiro, ouvinte dos Estados Unidos.
1: Cajazeiro.
0: Aí é dos nossos. Valeu aí, esse Daniel.
1: Esse é dos nossos.
2: É minha galera, né, Ivone?
1: É isso.
0: Muito bem. Que loucura, rapaz. Tem mais uma pra botar aí, Vini Moura?
3: Tenho, Alexandre.
1: Não, uma história da tua cabeça.
3: É uma história.
2: Não, é o Monteiro Lobato?
1: É.
3: Mas já foi a da minha cabeça. Agora eu vou contar a produção.
1: Tá,
3: aqui,
1: desculpa.
2: Valoriza a produção.
3: Exatamente.
2: Isso aí.
3: Tu não é o Monteiro Lobato.
0: Por que Monteiro Lobato?
3: Que inventa as histórias. A velhinha entra no sexy shop.
0: Onde?
3: Sexy shop. No sexy shop.
1: Sexy
0: shop. É sexy.
3: Ah, mas aí...
4: Eu adoro quando fala inglês.
2: Não, humor é que... como obstáculo.
0: Mas, né? é que a loja onde se compra artigos sexuais... Chama-se Sex Shop.
4: Mas tem uma galera que fala Sex Shop.
0: Tem uma galera que fala errado daí.
2: O pessoal fala problema.
4: Estados Unidos então dá pra comprar na farmácia.
3: A velhinha entrou no...
0: No quê, cara?
4: Teu Rafa. Teu Rafa.
2: Vai, ó. De novo, olha aí.
3: De novo, olha aí, ó. Olha
2: aí, ó. Tu não vai voltar, hein? Tu vai fazer coisa.
3: Deu parceiro.
2: Deu habilitação.
0: Ela não entrou. Ela não entrou no... Ela entrou na Sex Shop.
3: Tá.
1: Porra. Ah, respeito. É a loja, né? É a loja.
2: Ô, do Pasquale, meu.
3: A velhinha entrou onde? Na Sex Shop.
1: Ninguém tá te respeitando. Aí é foda.
3: A velhinha entrou na Sex Shop com a voz toda trêmula.
0: Ai. Não é possível que tu vai meter essa. Não é possível.
2: Ai, você tem vibradores aqui?
3: Temos sim, senhora.
4: Araci.
3: De vários modelos. Era Araci da Chope.
2: Tem! Daqueles importados. Vocês têm de cinco velocidades.
3: Sim, senhora. Temos sim.
2: Então me mostra como é que eu faço pra desligar.
4: Foi boa.
0: Eu gostei.
1: É, deu.
0: Eu gostei dessa.
1: Deu pra ver. Deu pra ver.
3: Deu
0: uma saída. Gostei muito dessa.
3: Tava até longe.
4: Essa aí de pau no cu.
0: Eu gostei muito
3: ele
0: dessa.
3: Ele vem e passa a segunda ideia.
4: É, ele faz aqui, ó.
2: O segundo dia era
4: eu grande. Gostei. É ruim, né? Dá um tempão no programa, os caras...
3: Ah, hoje, cara, hoje tá difícil, né, Maranhão?
2: Tá muito complicado de contar piadas.
3: Os caras não querem rir hoje.
4: Eu vou esperar o Gomes voltar pra contar do profeta.
3: Boa.
4: Ele tá prometendo uma semana.
0: Não. Vai contar agora do profeta. Que papo é esse?
4: Profeta, a gente tá causando uma comoção popular aí, né?
1: Ah, o cara do cartaz tava ali. Falando da piada do profeta.
4: Ele voltou, Ju.
2: Agora ele existe. Pior que ele existe agora, o cara do cartaz.
0: Olha só, eu preciso dizer pra vocês que nós não fizemos os classificados do Pretinho.
4: É verdade.
0: Então nós temos que fazer os classificados do Pretinho para ajudar a nossa audiência
3: Importante.
0: A vender de graça aqui neste espaço que é um canhão de audiência e que tem o patrocínio do JP, o vinho de mesa mais lembrado pelos gaúchos. 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Tu vender o quê, Gomes?
4: Apartamento.
0: Apartamento.
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4: Apresenta uma excelente oportunidade à venda em Porto Alegre, no bairro Passo da Areia. O imóvel está localizado a 3 minutos do Bourbon Country Shopping Guatemi, oferecendo praticidade.
2: Que bonito.
4: 76 metros privativos. Oh.
0: Que grande aquele interfone lá, olha.
2: O cara que é surdo.
4: Parece IA.
1: Orelhudo.
4: Uma vaga de garagem coberta, terceiro andar, 3 dormitórios, sendo uma suíte ampliada, integração com um dos quartos, com amplo closet, sala integrada sacada com churrasqueira, cozinha sob medida, ar-condicionado na sala e quartos. Banheiro da suíte totalmente reformado há um mês.
2: Tá falando muito rápido.
1: Por isso apertado. Que ele só tá mostrando o banheiro.
3: Calma, né? É tu que vai sair de férias, não o programa.
0: E outra, não tem intervalo depois.
2: Isso, vai devagarinho.
4: Condomínio.
2: Vamos degustar o
1: cachorro. Ele tá no 2.0.
0: Vai no trotezinho.
4: Sente o gostinho.
2: Desliga o vibrador aí.
4: Portaria 24 horas, piscina,
1: borboleta
4: 3 Maraguai. Salões de festas,
2: que rica,
4: espaço kits, sala de jogos, academia.
0: Aí, tem portaria 24
4: horas? Sala de estudos
0: horas.
4: E mercado interno.
2: Ele dorme uma hora.
4: Parece IA isso.
3: Tá IA isso aí, hein?
4: Motivo da venda.
2: Não,
0: o ar-condicionado amarelo não é IA.
4: O ar-condicionado é fudido.
2: Não lavaram com aço.
4: Tem retoque de IA isso aí, velho.
3: Tem.
4: Quando tu bota a foto da vida
2: pode
4: real,
2: ser.
4: E diz, melhore esse apartamento.
2: Pode ser.
4: Tem retoque de IA, tá muito.
0: É uma acusação grave? É uma acusação grave.
2: As folhagens.
4: Ah, tu vai pra férias com um processinho aí. Por quê?
1: Não, vai ver como é bom sair de férias e receber um monte de direct.
4: A venda ocorre por mudança de rotina de trabalho, já que a minha esposa atua em Novo Hamburgo e o deslocamento diário pela BR-116 tem se tornado cansativo e arriscado.
0: Ó, bom lugar pra recomeçar esse API, hein?
4: Valor, aí, 680 mil.
2: Fica a dica pra quem tiver procurando.
4: Interessados em entrar em contato com AP, com P mudo, AP2026 no PB, @gmail.com. AP2026 no PB.
3: Da onde é mesmo o apartamento? É bom.
4: Porto Alegre, bairro Passo da Areia, perto do shopping.
3: Qual dos shoppings?
4: Bourbon Country.
1: Shopping do teu rabo? Qual é o shopping que tem ali, cara?
3: Tem o Lindóia.
1: Não, Bourbon Country, o cara falou duas vezes.
2: Porra, Rafinha prestou atenção aí.
1: Não, eu tô focado.
3: Mas assim, aí tu não pode brigar continuar amarelo, velho.
1: Claro que não. O Gomes era pra tu tomar dois amarelos.
3: É verdade.
0: Isso aí, falar nisso,
4: se
0: acabou aí,
4: disser que ouviu no PB, não tem desconto, porque o preço já tá de barbado, diz o Wilson.
1: Eu achei caro.
0: Wilson!
3: Não, mas tá muito bonito.
1: Não, tá lindo.
3: Se as fotos forem aquelas, mesmo 680, tá...
0: É, verdade.
2: Vem com as coisas ali, tudo.
1: Quase 700 mil reais, né? Ou seja, quase R$1 milhão.
0: Aí o corretor Rafinha, né? O corretor Rafinha.
2: Tem uma baita diferença.
3: Tem 300 mil, tem um AP de diferença.
0: Exatamente.
1: Mas não, é só isso. Tu vai ter que pagar a documentação.
0: Eu tenho o carro de diferença ali.
1: Não, não, os dois carros.
0: Ó, sugestão pro programa. Boa tarde.
2: Boa tarde.
0: Quem levar amarelo, paga 50.
1: Não, para. Não, já caiu essa sugestão.
2: Ruim,
1: só nós que. Só eu.
2: Não, eu vou. Não, vamos.
1: Agora só um pouquinho. Não, vamos. Essa volta aí.
0: Não, mas é que voltou antes, né? Voltou antes, a trilha tem só 10 minutos, voltou antes. É
1: arrastar ali
0: não, na verdade, não é arrastar, é tu botar lá como te pedir.
1: Cara, eu vou botar 80 trilhas.
2: Cara, bota.
1: Vai ficar 6 dias falando.
2: Faroeste caboclo.
3: Coloca, cara, coloca ali.
2: Só coloca.
1: Cara, eu já botei.
0: Não custa nada, cara. Não te custa nada botar a porra.
1: Tá viajando, cara. Não, e aí tu viajou?
0: Vai te fuder, vai, sai, pode sair.
2: Vai, vem cá, sai. O alemão se expulsou.
1: Aí é verdade.
2: Vai, pegue o seu banquinho.
1: Vai, volta.
0: Vai,
2: saia do pretinho.
1: Veio da alma.
2: Vai te fuder, veio
0: da alma. Vai tu te fuder, negrão. Vai, pode sair.
1: Aí é trairagem.
2: Cara, expulso na sua volta.
1: Ia ganhar o craque do programa.
0: Ia ganhar o craque do programa. Eu ia botar em ti, mas daí fez o quê?
3: Não vai pela...
2: Bento não.
0: Aí, cara, 7:03 eu quero falar contigo nisso. Segura aí. 7:03.
3: Horário do Grêmio, aceita? 19:03.
1: Que é? Preciso estar 19 horas dentro da creta. Consegue encerrar o programa uns 2 minutinhos?
2: Cara, mas o Vai Te Fuder foi muito brother.
0: Dentro da creta.
2: Cara, foi um Vai Te Fuder de cara que é muito brother.
0: Mas claro, óbvio, né?
2: Vai te fuder.
3: Tá
0: louco, cara.
2: Tá, ele esqueceu que a gente
0: minutos, tava no ar. 5 minutos pra 7 da noite.
2: Avisa que ele não vai voltar, não precisa ficar ali. Ele foi espeso.
0: Eu quero falar com ele às 7:03. Assim que acabar o programa, eu quero falar com ele.
2: Não é azul.
6: Meu, pode sentar, senão vai voltar. 4 minutos.
2: Não,
0: foi não, não, é vermelho. É vermelho.
2: Não, tu já tinha, cara.
0: Oi?
6: Tu viu como tu tá viajando?
0: Viajando porque tu já tinha amarelo, cara.
2: Dois amarelos e vermelho.
1: Descansa quatro. O vermelho.
2: Não, cara, dois amarelos e vermelho.
0: Dois amarelos e vermelho.
3: O segundo amarelo, ele
0: o segundo amarelo eu posso decidir se é azul ou vermelho. Optei pelo vermelho, no caso. Agora um meu abraço, até logo. Obrigado pelo teu voto. Não vota, não tá valendo o teu voto. Que bonito teu moletom do Havaí.
1: Para. Quê?
6: Cara, é a passagem desse momento.
2: O Aloha Havaí, né?
3: Aloha Havaí.
2: Time, né?
0: Aí.
2: Errou a brusinha.
0: Bota mais uma aí.
2: Eu posso colocar o charadinho.
0: Palhaço maionese.
2: Tem o charadinho.
0: Opa! Vai.
2: Vamos com o charadinho. Que horas são agora, Alexandre? 6h58.
0: Olha no relógio ali.
2: 58.
3: Não, 6h56.
2: 6h58, 7. Vamos com a charadinha. Não fique bravo comigo. Você tá bravo com o anão. É com o palhaço maionese. Vamos lá então, gente. Cadê a charadinha? Aqui, ó. Qual? Vamos lá.
3: Vai, cara, tu não vai dar um pulo, tu vai contar uma piada.
2: Que raça de cachorro pula mais alto que um prédio?
0: Que raça de cachorro pula mais alto que um prédio?
3: Que esquizofrenia.
2: A trilha é muito bonita.
0: É o momento que nós estamos pensando.
2: Qual
0: pra te responder.
2: Raça de cachorro pula mais alto que um prédio?
3: Qual?
2: Qualquer uma, prédio não pula.
6: Cara, que vontade de dar um retocide nesse palhaço.
2: Por que os pássaros voam para o sul, Rodrigo Alves?
0: Por que os pássaros voam para o sul?
2: Que é muito longe para ir caminhando. Dia 9 eu estou em Jaguarão. Se você está feliz, pegue o meu nariz. Se você está mal,
3: o Adams
2: pega
3: quer bater
2: no meu palhaço maionese.
0: Tem mais uma para acabar?
3: Ele tenho. Perdeu o Adams.
0: Então vai.
3: Ele perdeu o Adams.
2: Eu tenho mais uma.
3: O cabo eleitoral dele está olhando puto.
0: Vai acabar?
2: Vou acabar agora.
0: Então bota
3: já acabou,
0: mais uma.
3: Meu.
0: Não, bota mais uma.
2: Eu vou dar um tiro de também.
0: Não, não vai dar tiro de
2: ninguém. Não, tem nada, eu tenho 22.
1: Nunca gostei de palhaço, já vou tirar morto.
2: Eu tenho a 22.
0: Ah, mas 22.
1: Eu gosto de duas coisas na vida, palhaço e boneco de posto. Então é o seguinte, ó, já vai te arrumar comigo.
3: Qual boneco de posto tá extinto?
2: Eu te mostrar o bonecão do posto, mas eu vou te mostrar...
0: Olha só, tu vai contar a última?
2: Vou contar a última. Todas as frutas, essa é ruim. Por que a esposa do... Essa também é ruim, mas eu vou nessa. Por que a esposa do Hulk pediu o divórcio?
0: Ele ainda não tava maduro.
3: Ai, te fudeu agora.
2: Não.
0: Qual é a resposta?
3: É o Hulk ou é o Hulk? loucura. Ah,
0: vocês estão nessa hoje, tá, cara.
7: Não, é o Hulk, né? Que é o Hulk.
2: Tu precisa de férias mesmo.
7: É o Hulk, não, jogador.
3: Eu achei que era o Luciano Hulk. Desculpa, gente. Não,
7: tá,
3: eu
7: tu ainda falou do Luciano Hulk.
3: É.
7: Eu pensei antes ainda no Hulk, o jogador.
3: Não.
0: Tu tá no critério.
7: Tá, e aí qual é a resposta?
2: Que é a esposa do Hulk, pediu o divórcio.
7: Por quê?
2: Porque ela não gostava mais dele.
7: Ah, tá. Mudou pra não ser pego, né?
8: Tem alguma coisa pra jogar nele, meu?
2: Claro. Se você está feliz, faz isso que eu venho no despertador, hein? Faz isso, eu tô ouvindo mais cedo, hein? Nunca vi mais.
7: Pode votar, maionese. Tá aberta a eleição para o craque do episódio.
2: Ouça o despertador, não ouça o Célio Menezes. Olha...
3: Para, eu adoro o Célio Menezes.
7: Também adoro o Célio Menezes. Mas cada um onde quiser.
3: Siga arroba Célio Menezes e diz que você seguiu por causa do Pretinho.
2: Boa. Vale Sunshine é melhor que o Desprogramados. Ouça Atlântida.
3: Não é.
7: Vota.
2: Não me olha com essa cara que eu te beijo. Eu vou votar no Vinícius.
7: Por quê?
2: Porque ele é um cara muito dedicado. O nosso Monteiro Lobato. Sempre com novas historinhas. O voto é seu.
3: Obrigado, maionese. Vai me dar um abraço? Um beijo
7: na boca. Olha que bonito. Ai, foi lá beijar o colega.
3: Olha só. Eu achei que eles iam dar um selinho.
7: Eu também.
2: Agora, sempre que eu votar...
7: Agora me decepcionou um pouco. Agora,
2: quer que eu dê um selinho no Vinícius?
7: Adoraria.
8: Ah, meu.
7: Toma, Vini.
8: Os caras vão ver, mano.
7: Puta merda.
2: Não, é ruim. O Adam lembrou uma coisa importante.
7: Não, mas o Vini tem uma boca carnuda.
3: É que isso, tem muita audiência pro
2: tem time. Muito. Os dois gordos e uma copa não tinha tanto. Quem quiser ver, vai nos dois gordos e uma copa. A gente se beijou.
7: Se beijaram? É.
3: Não, mas ele beijou todos os integrantes do programa.
7: Mesmo?
2: Mas eu não lambi a teta de ninguém, ao contrário do produtor do programa.
7: Bom, isso é verdade.
2: Lambeu a tetinha do Mickey.
8: Ou o Lele, que lambeu o saco do touro, né?
3: É verdade.
7: Vai votar em quem, Vinícius?
3: Tá puto comigo?
7: Não, querido, só tô te perguntando.
3: Falou Vinícius?
7: Que prefere Vini?
2: A reunião é 7-3.
3: Ele vai votar prefere em quem? Meu macho.
7: Vai, prefere, vai votar em quem, meu macho?
2: Uau, uau, pecão de couro, mano.
3: Dá um tesão, ele vai assim. Vou votar. Pô, cara, eu vou votar no maionese, cara.
7: É,
3: vou
7: obrigado.
3: Votar no maionese. Ah, tu atende por macho dele? Ah, é chinelo?
7: Que merda.
3: Virou uma mesa de boteco, né?
2: Ah, virou pra do Rafinha.
7: Acabou, já passou. Esse programa já passou, cara. Já são 20 anos, não, acabou.
3: Para. Ah, cheguei agora. Não, não começa.
7: Acabou.
3: Para, vem na nossa mesa. Na nossa mesa. Não,
9: apartamentinho financiado.
3: Não começa. Não começa. Vai, eu larguei lá.
8: Eu faço o personagem cai duas semanas depois.
3: Eu larguei lá, não começa.
7: Eu larguei lá, não pegou.
3: Eu também, para.
7: Mas tu largou lá por quê?
3: Quem falou, confia, vem comigo.
7: Tá, né, mas...
2: Pega no meu bolso e vem.
3: Eu voto no Monteiro Lobato também. Aí tu vem me largar agora, acabou.
7: Eu sou responsável por todos aqueles que eu cativo.
9: Ele tem uma frase de efeito pra todo mundo. Pra mim ele diz assim, ó. Nós vamos pegar um apartamento, botar uns PPR no bolso, tu vai viajar o mundo. Eu tô com uma viagem marcada, eu preciso pagar ela.
2: Aí ele me olhou no pô e falou, Amanda já te ligou.
3: Nós vamos te dar uma segurada. Não, nós vamos te nos deixa grandão aqui.
9: Já arrumou, velho.
3: Aqui tu vai ganhar mais, velho.
2: Metade do apartamento.
7: Dois votos pro Vini Moura, um voto pro Adams. Ah, não, desculpa, não, maionese. Adams, vota.
9: Vou votar no Sandrinho.
7: Sandrinho.
9: Porque o Sandrinho Kama Sutra é um personagem que eu gosto.
7: Tá vindo bem, né?
9: É.
7: E tu, Sandrinho, né? Vai votar em quem antes de sair de férias?
3: Eu votei no... Ah, eu já votei votou no Monteiro Lobato.
7: Tá bem. Então o Vini é o craque do episódio, leva também o meu voto.
3: Valeu.
7: Parabéns, Vini. Jogou muita bola.
2: De Monteiro Lobato.
7: Era por hoje isso. Nós vamos voltar amanhã, 1 da tarde, com a produção de Nathan Nunes.
2: É, o programa vai acabar mesmo.
7: Rafael Gomes, boas férias.
3: Beijo.
7: Não liga o rádio. Não pega o Instagram. Foca na Helena.
3: Goza das férias.
7: E vai ser feliz.
3: Não, o Instagram eu preciso.
7: Precisa do Instagram? Então tá. Então pega o Instagram. O Pretinho vai voltar amanhã ao meio. Aliás, a 1 da tarde, ao meio-dia eu chego pra fazer o Discorama. Um abraço, obrigado pela audiência. Boa noite, até lá. Tchau.
2: E você tá feliz?
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2: Opa, muito bem, chegamos por aqui. Saudações depois do Pretinho Básico e a nossa hora. Outra vez, 7:08 noite, no início da noite de terça-feira, 4 de agosto de 2026. Vamos até as 9, eu disse. Depois das 9 tem a Voz do Brasil, às 10 retomamos com o Pijama por aqui. Belas canções, é o que nos importa, é o que nos interessa daqui pra frente. Sugestões? Claro! Arroba Everton Cunha P no Instagram ou pelo WhatsApp 489-9188-1009. Estamos para toda Santa Catarina, o código de área é 48, porque afinal de contas estamos em Floripa. E aí, através da Atlântida Floripa, chegamos nas demais emissoras. Chapecó, Joinville, Criciúma, Blumenau. Também no aplicativo, aquela coisa toda que sabemos de cor e salteado. Seja muito bem-vindo. Vamos para a primeira canção. Tudo começa com Imagine Dragons. Let me meet you.

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E assim ficamos com a primeira sequência aqui na Atlântida, neste início de noite de terça-feira. Ouvimos Ted Swings, Lunch Control, Adam Songs com Blink-182, By The Way, Red Hot, O Amor Machuca Demais, Victor Clay, Night Meet You, Imagine Dragons. Tem uma engasgada, Imagine Dragons, lá no começo. 7h27, vamos para o intervalo, já já teremos mais. Mr. P na rede, volta já.

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2: A televisão aberta está prestes a viver sua maior revolução desde a digitalização do sinal. Com a TV 3.0, você não vai mais precisar ficar procurando o número do canal. A experiência será parecida com a dos streamings, mas com uma diferença. Continua sendo TV aberta e gratuita. O grande diferencial é a personalização. Cada pessoa poderá escolher o que quer assistir, ouvir e até interagir com a transmissão ao vivo. Para as marcas, começa uma nova era de oportunidades. Com a chegada da TV 3.0, será possível falar diretamente com um bairro ou até com públicos diferentes assistindo ao mesmo programa. É o alcance da TV aberta com a inteligência do digital. 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
3: Estamos de volta.
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3: 28 para as 8. Nova sequência começando com esta maravilha do Empire of the Sun. Walk on Dreams.

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0: Muito bem, estamos da Atlântida, da Rádio das Nossas Vidas, Post Malone, I Like You, Sam Smith, anterior a esta ainda, Mac Moore, Detonautas, Lauryn Hill, Lizzo e Skank, Emperor of the Sun, lá no começo. Intervalo, já voltamos, 1 para as 8. Mr. P na rede, volta já.
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7: 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Hoje, a tecnologia permite direcionar anúncios para públicos muito mais específicos, considerando localização, interesses e comportamento de consumo. Na prática, sua campanha deixa de aparecer para quem não tem interesse no seu produto e passa a alcançar pessoas com mais chances de se tornarem clientes. Mas não basta alcançar a pessoa certa. 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
0: Estamos na Atlântida, rádio das nossas vidas. Que bela trilha sonora. 8:04, boa noite de terça-feira, tem Lula Yang.

Capital Inicial Fogo na versão acústica antes. Grand Bond Man com Human, Dias Melhores, Jota Quest, Van Fink, Loleia. Seguimos aqui na Atlântida agora com Morgan Wallen, Love Somebody.

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0: 29 para as 9, Marcelo Falcão e Tony Garrido na Atlântida, rádio das nossas

0: Ouvimos Fresno tentar de novo e de novo. Chappie Roan, anterior a esta. Jamiroquai, Charlie Brown, George Ezra, Marcelo Falcão e Tony Garrido. E assim encerramos o Mr. P na rede, 6 para as 9. Voltamos às 10 com o Pijama por aqui.
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4: E olha só a dúvida da Bel. Doutor, tomo anticoncepcional corretamente e quando vou ter relações com meu parceiro, usamos camisinha apenas na hora da ejaculação. Quando fazemos as penetrações, mas estamos longe da ejaculação, nós não usamos. Só no momento em que for pra valer. Será que tem risco de engravidar? Olha só, se você toma a pílula corretamente, o risco de gravidez é muito, muito, muito remoto. O que você tá fazendo é o que a gente chama de método duplo de proteção. Usar a camisinha e usar a pílula anticoncepcional. Se você quiser ser mais criteriosa, mais cuidadosa, mais rigorosa, esse método duplo tá valendo. Agora, se você toma a pílula corretamente, não esquece nunca, a chance de uma gestação é muito, muito remota, mesmo que seu parceiro ejacule dentro da vagina no momento da relação sexual. Então, decidir se vocês querem usar ou não é uma questão optativa, já que você está protegida corretamente pela pílula, tá bom? Agora, lembrar que camisinha protege contra outras infecções transmitidas pelo sexo, mas daí, nesse caso, ela tem que ser usada regularmente desde o início da penetração. É isso aí. Dúvidas? Escreve pro @ Jairo Bauer Oficial.
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18: Você sabe o que realmente aumenta o retorno de uma campanha de marketing? 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Hoje, a tecnologia permite direcionar anúncios para públicos muito mais específicos, considerando localização, interesses e comportamento de consumo. Na prática, sua campanha deixa de aparecer para quem não tem interesse no seu produto e passa a alcançar pessoas com mais chances de se tornarem clientes. Mas não basta alcançar a pessoa certa. 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

0: Está no ar a Voz do Brasil. As notícias do governo federal que movimentaram o país no dia de hoje.
1: Olá, boa noite.
2: Boa noite para você que nos acompanha em todo o país.
1: Terça-feira, 4 de agosto de 2026.
2: Vamos aos destaques do dia.
1: Saúde mental e BETS.
2: SUS vai oferecer 100 mil teleatendimentos por mês a pessoas com dificuldades relacionadas a jogos e apostas. Thaís Araújo.
3: O serviço funciona como porta de entrada para a rede de atenção psicossocial e disponibiliza orientação, acompanhamento profissional e apoio também aos familiares.
1: E a propaganda e publicidade de BETS deve trazer alertas ao consumidor.
2: Quem conversa com a gente sobre isso é a secretária de Prêmios e Apostas do Ministério da Fazenda, Daniele Correia.
4: Você tem, aposta não é investimento. A outra é, apostar pode causar dependência. E uma questão de que apostar faz você perder dinheiro. Então é justamente nessa perspectiva, seja da saúde mental, seja da saúde financeira.
1: Crimes no ambiente digital.
2: Operações identificam grupos envolvidos em crime de ódio e incentivo à violência. Márcia